0: Ele vai poder se reorganizar do ponto de vista financeiro. Ele vai poder, inclusive, se ele quiser, tomar crédito dentro desse mesmo patamar, a 1,99% ao mês, tomar um volume de crédito a mais, desde que a prestação total não passe de 90% do que ele tinha antes.
1: Poderão aderir trabalhadores informais que tenham operações de crédito pessoal de até R$15 mil, com pelo menos 4 parcelas pagas e no máximo 90 dias de atraso. A ideia é substituir juros de até 12% por juros no máximo de 1,99% ao mês, explica o ministro Durigan.
0: A situação atual do trabalhador informal, que paga taxa de juros de 6% a 12% ao mês, nós estamos dizendo, nós vamos te dar uma nova linha para você extinguir essa taxa de juros e essas condições que hoje você é submetido.
1: O pacote também amplia o uso do FGTS como garantia no crédito consignado privado. A utilização é opcional e vai permitir ao trabalhador formal contratar empréstimos com juros limitados a 1,99% ao mês, reduzindo o custo do crédito e ampliando o acesso a condições mais vantajosas. Segundo o governo, as medidas fortalecem a política de reorganização financeira das famílias brasileiras. A estimativa do Tesouro é aportar cerca de 4 bilhões de reais para atender o novo programa. Reportagem Pablo Mundim.
2: Os participantes do programa ficam com o CPF bloqueado para apostar em jogos online, as chamadas bets, por um período de 6 meses.
3: As informações sobre o Desenrola estão no portal gov.br ou nos bancos oficiais Caixa Econômica e Banco do Brasil.
2: E dentro do programa Desenrola Adimplentes, o governo do Brasil desenvolveu também uma linha de crédito voltada para beneficiários do FIES.
3: Com a novidade, quem mantém as parcelas em dia agora tem um incentivo para abrir ou expandir o próprio negócio com juros mais baixos.
4: O programa FIES Empreendedor é destinado a profissionais graduados que desejam abrir ou expandir seu próprio negócio, contando com linhas de crédito mais acessíveis. Podem aderir aqueles que pagaram em dia as últimas 36 parcelas do programa, sem histórico de renegociação no período. No caso de pessoa física, com limite de financiamento de até R$80 mil e prazo máximo de pagamento de 60 meses, incluindo até 6 meses de carência. Para pessoa jurídica, com limite de financiamento de até R$180 mil e prazo máximo de pagamento de 96 meses, incluindo até 6 meses de carência. Em uma simulação de empréstimo de R$80 mil em 5 anos, por exemplo, o custo total cai de R$143 mil para R$106 mil, caso o beneficiário seja um estudante do FIES com as contas em dia. Nesse caso, a economia final supera os R$37 mil. Segundo o ministro da Fazenda, Dario Durigan, o programa é um estímulo à adimplência.
0: Se ele seguir pagando em dia, ele vai ter uma linha de crédito que vai ser a menor linha de crédito, com a menor taxa de juros que nós temos para o empreendedorismo no país.
4: Ainda de acordo com o ministro Dario Durigan, com taxas de juros de 0,87% ao mês, o programa tem uma das melhores linhas de crédito que cabem no bolso de quem está começando a empreender.
0: O adimplente que seguir pagando em dia vai ter pelo menos 37 mil de benefício e é para esse estudante que está querendo deslanchar no seu primeiro negócio que nós estamos abrindo essa linha, dando um estímulo ao bom pagador do FIES.
4: Para o ministro da Educação, Leonardo Barchini, a linha de crédito dará igualdade de condições aos egressos do ensino superior.
5: Com essa linha de crédito, nós vamos conseguir dar oportunidade a esse jovem para que ele possa, de fato, empreender. Vão dar um retorno para a sociedade igual os jovens do ProUni, do FIES, do Reúne, da expansão, da lei de cotas.
4: O governo do Brasil estima que, em um universo de 500 mil beneficiários adimplentes, exista um público potencial imediato entre 50 mil e 125 mil pessoas. Uma parcela expressiva desse grupo já possui CNPJ ativo, o que demonstra uma demanda real por capital de giro para alavancar seus negócios. Reportagem Graziele Bezerra.
2: E o presidente Lula enviou hoje ao Congresso Nacional projeto de lei complementar que aumenta de forma progressiva o teto de faturamento do MEI, o microempreendedor individual.
3: A meta é chegar a R$140 mil até 2028 e permitir a contratação de 2 empregados.
2: Atualmente o teto é

0: de R$ 81 mil por ano. A medida pode beneficiar 13 milhões de microempreendedores individuais registrados.
1: Com o aumento, o governo quer fortalecer os pequenos negócios e incentivar a geração de empregos. Quem comentou foi o presidente Lula.
2: Muito dinheiro na mão de poucos significa pobreza. E quando a gente faz, manda um projeto de lei desse dizendo que pouco dinheiro na mão de muitos é uma distribuição de oportunidade e de riqueza. Portanto, eu acho que o Congresso Nacional vai fazer um esforço muito grande, se Deus quiser, e volta a isso o mais rápido possível para que a gente possa favorecer aquelas pessoas que mais precisam de crédito.
0: O ministro do Empreendedorismo, da Microempresa e da Empresa de Pequeno Porte, Paulo Pereira, destacou as medidas para estimular o MEI.
3: Vamos dizer que é um momento histórico, né, para os microempreendedores individuais do Brasil, quase 10 anos sem aumento, de modo que é uma medida que tem um impacto muito grande, presidente, e que se insere num conjunto de medidas que o senhor tem feito para os empreendedores. Então, em primeiro lugar, as linhas de crédito, que o senhor agora está trabalhando, presidente, para que a gente lance um grande parcelamento para os MEIs, para que eles possam regularizar a sua situação, quer dizer, esses 3 milhões que são MEIs e que hoje tem alguma situação de inadimplência, vão poder regularizar a sua situação. E uma série de outras medidas, como a expansão do Contrata Mais Brasil, a linha de crédito que foi apresentada hoje no Desenrola Empreendedores. Então, só para dizer, um dia histórico, mas inserido num conjunto de esforços do senhor pelos empreendedores brasileiros.
1: Para ajudar a conter a alta do preço do petróleo, o governo abriu crédito extraordinário de R$ 550 milhões para apoiar a importação do diesel.
0: A Agência Nacional do Petróleo, Gás Natural e Biocombustíveis será responsável pelo repasse aos produtores.
4: O governo do Brasil abriu um crédito extraordinário de R$ 550 milhões para apoiar a importação de óleo diesel de uso rodoviário. A medida, publicada nesta segunda-feira, 29, destina os recursos ao Ministério de Minas e Energia para viabilizar uma política de subvenção operada pela Agência Nacional de Petróleo, Gás Natural e Biocombustíveis, ANP. A iniciativa tem caráter emergencial e temporário e busca reduzir os efeitos da alta dos preços internacionais do petróleo sobre a economia brasileira. A medida foi criada após o aumento da instabilidade no mercado global, provocado pelo agravamento do conflito geopolítico no Oriente Médio. A ANP será responsável pelo repasse da subvenção aos importadores de diesel, com critérios baseados no volume comercializado e na diferença entre o preço de referência e o valor definido para o produto. Como a despesa não estava prevista no orçamento de 2026, o governo precisou abrir o crédito extraordinário para garantir a execução da política. A medida atende os critérios de urgência e imprevisibilidade previstos na Constituição. Claudimário Carvalho, para a Voz do Brasil.
1: Em julho, a bandeira tarifária de energia seguirá amarela, indicando a cobrança de taxa adicional sobre as contas de luz no mês.
0: O anúncio foi feito pela Agência Nacional de Energia Elétrica, ANEEL.
1: Com isso, os consumidores vão pagar um adicional de R$ 1,88 para cada 100 kWh consumidos.
0: A bandeira tarifária está amarela desde abril, em razão das condições menos favoráveis para a geração de energia no país.
1: Em períodos secos, quando a produção das usinas hidrelétricas fica prejudicada e é necessário acionar as termoelétricas, a bandeira pode ficar amarela ou vermelha, patamar 1 ou 2.
0: Isso porque a geração por usinas térmicas é mais cara, daí a necessidade da taxa adicional sobre o consumo de energia.
1: O pagamento do segundo lote do imposto de renda será feito amanhã, terça-feira.
0: É a maior restituição da história em relação ao número de contribuintes contemplados. Serão beneficiadas mais de 9 milhões e 500 mil pessoas.
5: São R$ 16 bilhões em créditos para 9.585.797 contribuintes. O valor é o mesmo do lote pago anteriormente, o primeiro lote de restituição do Imposto de Renda 2026, em 29 de maio deste ano. Segundo a Receita, os valores devidos da maior parte dos declarantes serão quitados já nos dois primeiros lotes de 2026. Esses pagamentos deverão alcançar cerca de 80% do total estimado de restituições do ano. Se somarmos os dois primeiros lotes do ano, serão contemplados 18 milhões e 300 mil contribuintes, com um valor total de R$ 32 bilhões em restituições. A antecipação dos créditos se deu após processamento de milhões de declarações em pouco tempo, beneficiando tanto os contribuintes com prioridade legal quanto aqueles que aderiram às soluções digitais, como a declaração pré-preenchida e o recebimento da restituição via PIX. O crédito bancário será realizado ao longo desta terça-feira. Cerca de 4,5 bilhões de reais serão destinados a contribuintes com prioridade legal, como idosos acima de 80 anos, idosos entre 60 e 79 anos, pessoas com deficiência física, mental ou moléstia grave e contribuintes cuja maior fonte de renda seja o magistério. Para saber se a restituição está disponível, basta acessar gov.br/Receita Federal, clicar em Meu Imposto de Renda e depois em Consultar Minha Restituição. O pagamento é feito somente na conta do titular da declaração.
1: Daniele Popov para a Voz do Brasil. Equipes de resgate brasileiras já estão na Venezuela apoiando o país.
0: A Venezuela foi atingida por terremotos na última quarta-feira, deixando mais de 1.700 mortos.
6: Equipes brasileiras chegaram neste sábado e já atuam principalmente no município de Vargas, no estado de La Guaira, uma das regiões mais afetadas pelos terremotos. Até agora, foram enviados 4 voos da Força Aérea Brasileira, que levaram mais de 1 tonelada de medicamentos e insumos para atendimento de emergência. Um hospital de campanha, que já está montado, purificadores de água e equipes de bombeiros, com equipamentos e materiais específicos para ações de apoio a desastres, além de cães farejadores. O porta-voz do Corpo de Bombeiros de Minas Gerais, primeiro-tenente Henrique Barcelos, explica como o trabalho dessas equipes está sendo feito.
7: As ações serão concentradas em áreas com edificações colapsadas, onde as equipes vão realizar buscas técnicas, resgate e localização de vítimas, atendimento pré-hospitalar e integração com as autoridades locais por meio dos organismos internacionais.
6: Os terremotos de magnitude 7,2 e 7,5, seguidos de cerca de 20 réplicas, provocaram desabamentos na capital, Caracas, e outras cidades venezuelanas. As equipes brasileiras também vão trabalhar no reforço a telecomunicações com representantes da Anatel e no transporte e apoio aos desalojados. Reportagem Raquel Mariano.
1: Mais modernidade nas unidades de terapia intensiva, salvando a vida de mais pacientes.
0: O Ministério da Saúde inaugurou a primeira UTI inteligente do SUS no Rio de Janeiro.
1: Entre as novidades, monitoramento mais sofisticado dos pacientes e uso da inteligência artificial para reunir dados e acelerar a tomada de decisões.
0: A iniciativa faz parte do Agora Tem Especialistas.
8: Um passo importante rumo à medicina do futuro. A primeira UTI inteligente do SUS foi inaugurada no Hospital Universitário Clemente Fraga Filho, da Universidade Federal do Rio de Janeiro. A novidade utiliza tecnologias de monitoramento contínuo e inteligência artificial para acompanhar em tempo real a evolução dos pacientes. O sistema reúne automaticamente informações dos monitores, identifica sinais precoces de agravamento e auxilia as equipes médicas na tomada de decisões. Segundo o ministro da Saúde, Alexandre Padilha, a expectativa é aumentar as chances de recuperação dos pacientes.
9: Se observa mais precocemente sinais de piora ou os sinais de melhora, então, com isso, você faz a ação, a medicação, a mudança de conduta mais rápido. Com isso, você salva esse paciente, ele sai mais rápido da UTI. Ele saindo mais rápido da UTI, gira mais o leito da UTI, você pode trazer outros pacientes para a UTI. Com isso, vai reduzindo o tempo de quem está esperando para a UTI e salva vidas dentro da UTI.
8: A iniciativa faz parte da criação da Rede Nacional de UTIs Inteligentes, que recebeu mais de 180 milhões de reais em investimentos. Nesta primeira etapa, serão 10 leitos inteligentes em 7 hospitais de referência, espalhados pelo país. Depois, o projeto será ampliado para 280 leitos em 14 UTIs. A entrega faz parte do programa Agora Tem Especialistas do Ministério da Saúde, que busca busca ampliar e qualificar a assistência no SUS. Em pouco mais de um ano, o programa bateu recorde de cirurgias eletivas, quase 15 milhões de procedimentos. O governo federal também tem levado atendimento móvel por meio de carretas, que oferecem exames e atendimento em diversas especialidades, como ressaltou o ministro da Saúde, Alexandre Padilha.
10: Mais de 2.800 municípios brasileiros já tiveram atendimento dessas carretas. Nós vamos chegar a 150 dessas carretas até o final do ano, e 81% dos atendimentos são das mulheres, porque a saúde da mulher é prioridade absoluta e as carretas têm ajudado muito na saúde da mulher.
8: A estratégia também foi responsável pela inclusão de mais de 1,5 milhão de especialistas no atendimento à rede pública do país. Reportagem Luana Karen.
1: E o Ministério da Saúde incluiu mais uma estratégia para ampliar o acesso a cuidados especializados no Sistema Único de Saúde.
0: A partir de agora, a infectologia foi incluída no programa Agora Tem Especialistas e faz parte da oferta de cuidados integrados.
1: A iniciativa tem como objetivo fortalecer a atenção a pessoas vivendo com HIV e ou com AIDS, que demandam avaliação diagnóstica e acompanhamento integrado.
0: Já fazem parte do programa 6 especialidades, são elas: cardiologia, ginecologia, oftalmologia, oncologia, ortopedia e otorrinolaringologia.
1: Os cuidados integram um conjunto de procedimentos que vão desde consultas, exames e tecnologias de cuidado à condução de agravos específicos de rápida resolução.
0: Amanhã, dia 30 de junho, é o último dia da campanha de vacinação contra o HPV.
1: Mesmo após essa data, a vacina vai continuar disponível para a imunização de grupos prioritários.
0: A vacina protege contra o papiloma vírus humano, responsável por diversos tipos de câncer.
11: O papiloma vírus humano, HPV, é a infecção sexualmente transmissível mais comum no mundo. A vacina é segura e fundamental na prevenção de diversos tipos de câncer, como os de colo do útero, vulva, pênis, garganta e pescoço. A advogada Marici Valeta conta que não quer ver o filho correr riscos e o levou para vacinar contra o HPV aos 10 anos de idade.
12: Primeiro que é uma coisa perigosa, né? Que pode levar a outras doenças bastante perigosas. Além da proteção individual, acho que a gente tem que ter em mente esse efeito coletivo, né? Que é de você interromper um pouco esse ciclo.
11: A vacina deve ser tomada antes do início da vida sexual. Ela faz parte da rotina do Calendário Nacional para Crianças e Adolescentes de 9 a 14 anos, que tem direito ao imunizante de graça. Outros grupos também têm esse direito: pessoas vivendo com HIV, pacientes oncológicos, pessoas transplantadas, usuários de profilaxia para o HIV e vítimas de violência sexual. Éder Gatti, diretor do Departamento do Programa Nacional de Imunizações do Ministério da Saúde, fala sobre a importância dessa imunização.
13: Quando a gente fala de vacinação, a gente está falando de evitar câncer. Casos que teriam um custo enorme no tratamento, e câncer, ele é de alta complexidade. Então a pessoa, quando ela se vacina, ela está contribuindo com a sua proteção e seu bem-estar, mas também ela está dando uma grande contribuição a toda a sociedade brasileira, fazendo ali uma proteção ao Sistema Único de Saúde, garantindo que ele fique mais acessível para outras patologias e outras pessoas.
11: Até amanhã, 30 de junho, quem tem entre 15 e 19 anos também pode se vacinar de graça contra o HPV. Após esse prazo da campanha, o imunizante deve ser adquirido em clínicas particulares. Mas a vacinação gratuita continuará disponível para os grupos prioritários. Reportagem Nazi Brum.
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1: Oportunidades. Estudantes indígenas e quilombolas agora têm reserva de vagas para estágios nos órgãos públicos federais.
0: 3% serão destinados aos indígenas e 2% aos quilombolas. As regras já garantem reserva para estudantes negros e para pessoas com deficiência.
15: Para acessar as vagas disponíveis nas cotas, é preciso se autodeclarar como pertencente a algum desses grupos. Isso é feito durante o preenchimento da inscrição. A diretora de Planejamento da Força de Trabalho do Ministério da Gestão, Maria Aparecida Chagas, fala do impacto da iniciativa.
16: é uma forma, né, da administração pública contribuir para a trajetória formativa dessas pessoas, para auxiliar essas pessoas no mundo do trabalho, para auxiliar essas pessoas a entenderem quais são os códigos, a forma de atuação que é o trabalho.
15: Marcelo Barbosa, da representação estudantil da Coordenação Nacional de Articulação das Comunidades Negras Rurais Quilombolas, argumenta que ter melhores chances de acessar o estágio é fundamental para esses estudantes.
17: Nós vemos uma realidade em que os estudantes precisam sair dos seus territórios para irem para a cidade para fazerem universidade. E esse auxílio financeiro das bolsas vai ajudar na permanência desses estudantes.
15: Braulina, do povo Baniuá, faz doutorado na Universidade de Brasília e comemorou a reserva de vagas em estágios como uma oportunidade de melhoria profissional para parentes de todas as etnias indígenas.
18: Para que a gente tenha mais parentes qualificados na sua área e que tenham parentes com experiência no estágio e em outros lugares. É o primeiro passo de muito sonho que vem e estamos muito felizes.
15: Cerca de 16 mil estudantes fazem estágios na administração pública federal. As oportunidades são para nível médio, ensino técnico, graduação e pós-graduação. Cada órgão divulga os estágios que oferece e tem até o início de setembro deste ano para se adaptar às novas regras de reserva de vagas. Reportagem Carlos Oliveira.
1: Jovens que completam 18 anos em 2026 têm até amanhã, dia 30, para fazer o alistamento militar obrigatório.
0: Quem perder o prazo poderá pagar multa e enfrentar restrições, como impedimento para tirar passaporte, assumir cargo público e participar de concursos.
1: A expectativa é que mais de 1 milhão de jovens participem do processo em todo o país.
0: O procedimento pode ser feito pela internet, no site alistamento.eb.mil.br ou em uma junta do Serviço Militar.
1: Essas foram as notícias do Governo do Brasil.
0: Uma realização da Secretaria de Comunicação Social da Presidência da República.
1: Com produção da empresa Brasil de Comunicação.
0: Fique agora com as notícias do Poder Judiciário e do Congresso Nacional. Boa noite.
1: Uma boa noite e até amanhã.
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21: Supremo Tribunal Federal lança edital para receber proposta sobre a modernização do sistema de justiça. STJ decide que é ilegal a busca na casa do suspeito de um crime baseada apenas no relato de outros réus. Ministério Público Eleitoral aciona governador do Amapá por promoção pessoal na fachada da Secretaria de Educação. Boa noite, eu sou o Arthur Filho. O Supremo Tribunal Federal lançou o edital para receber propostas sobre a modernização do sistema de justiça. Os interessados podem enviar manifestações institucionais sem caráter pessoal, que deverão ser apresentadas por meio de formulário eletrônico até 15 de agosto. Fernanda Porto.
22: As contribuições serão analisadas pelo Grupo de Estudos para a Modernização do Sistema de Justiça, instituído pelo presidente do Supremo Tribunal Federal, o ministro Edson Fachin. As sugestões deverão tratar de temas como simplificação processual, redução da litigiosidade, transformação digital, governança da inteligência artificial, modernização das carreiras e da gestão judiciária, fortalecimento da integridade institucional, transparência pública, proteção dos direitos fundamentais e promoção de maior estabilidade jurídica para o desenvolvimento econômico e social do país. O edital completo pode ser acessado no portal stf.jus.br.
21: Polícia não pode entrar em casa de pessoa suspeita de um crime apenas porque outros suspeitos a acusaram. Para o STJ, esse tipo de informação por si só não é suficiente para justificar a entrada no imóvel. Fátima Uchoa.
2: Um homem foi acusado de tráfico de drogas e condenado juntamente com outras duas pessoas. Pela denúncia durante a abordagem policial, os outros dois réus o apontaram como fornecedor das drogas. Também informaram o endereço dele aos agentes, que foram ao local para realizar o flagrante. O Tribunal de Justiça de Goiás considerou a busca domiciliar legítima, mas a quinta turma do STJ reconheceu a ilegalidade dessa busca e das provas obtidas, e com isso absolveu o réu. Segundo o relator ministro Ribeiro Dantas, o ingresso dos policiais no imóvel deveria ter sido precedido de justa causa que amparasse o flagrante, de mandado judicial ou de consentimento comprovado do morador.
21: Ouvir a população para melhorar os serviços prestados. Esse é o papel da consulta pública realizada pela Justiça do Trabalho. Foram mais de

0: 2.400 participações registradas. Mila Amaral.
1: A pesquisa aconteceu de 25 de maio a 5 de junho em todo o país e ouviu as opiniões e sugestões da população, de fóruns e de tribunais trabalhistas. Entre as principais demandas, reduzir processos pendentes e julgar processos com mais de 2 anos foram sugeridos na pesquisa. Além disso, 15% dos participantes concordam que a Justiça do Trabalho deve incentivar a conciliação como forma de resolver conflitos trabalhistas. Os dados coletados também vão servir como base para definir as metas nacionais do Judiciário Trabalhista para 2027.
0: Ministério Público Eleitoral aciona governador do Amapá por promoção pessoal na fachada da Secretaria de Educação. O órgão pede a retirada imediata dos banners com agradecimentos ao gestor sob pena de aplicação de multa diária de R$50 mil. Vanessa Pereira.
2: Na ação apresentada para a Justiça Eleitoral, o MP aponta a prática de propaganda eleitoral antecipada para o governador Clécio Luiz. De acordo com a apuração, foram espalhados 7 banners com mensagens de agradecimento ao político dentro do prédio da Secretaria de Estado de Educação, em Macapá. A instalação da publicidade no prédio público viola o princípio da impessoalidade, já que não possui caráter educativo nem de orientação social. Além da retirada imediata das peças sob pena de multa diária de R$50 mil, o MP eleitoral pede também que a justiça reconheça a ilegalidade das condutas.
0: 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A você, uma ótima noite.
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1: Eu sou Paula Groba.
2: E eu sou Ricardo Nakaoka.
1: E estes são os destaques de hoje do Jornal do Senado, que começa agora.
2: Após aprovação do Congresso, Receita Federal divulga a primeira lista de devedores contumazes.
1: Senadora quer esclarecimentos sobre impactos da crise do BRB e do Banco Master.
2: Senado analisa estatuto para garantir direitos da população em situação de rua.
1: Boa noite.
2: Boa noite.
1: Nem todo contribuinte com dívidas é considerado devedor contumaz. Essa classificação vale para empresas que acumulam débitos tributários de forma recorrente e como estratégia de negócio.
2: A Receita Federal divulgou a primeira lista com esses contribuintes, prevista no Código de Defesa do Contribuinte, aprovado pelo Senado no início do ano. O primeiro setor a ter os nomes publicados foi o de fumo e tabaco. Mais detalhes com o repórter Douglas Castilho.
3: A lei define como devedor contumaz aquele que acumula dívidas tributárias de forma reiterada, sem justificativa e em valores relevantes. O objetivo é combater a inadimplência estruturada, que é quando as empresas utilizam as chamadas técnicas de planejamento tributário agressivo para burlar o fisco sem violar os regulamentos mais severos, reduzir a concorrência desleal, já que as empresas devedoras conseguem praticar preços mais baixos no mercado, e aumentar a transparência fiscal. Quando da aprovação do projeto que deu origem à lei, o relator senador Efraim Filho, do PL da Paraíba, fez questão de ressaltar que não é qualquer prática que se encaixa no conceito de dívida contumaz, definido de forma bastante objetiva.
4: Separar a contumácia da inadimplência, ou seja, o devedor contumaz é quem faz da sonegação seu modelo de negócio. Jamais uma empresa que está no mercado formal, que gera empregos, que paga também seus impostos, por ter um momento de crise, um período de inadimplência periódico, temporário, ela não se enquadrará de nenhuma forma nesse conceito de quanto mais.
3: O senador Isalci Lucas, do PL do Distrito Federal, relembrou que a publicação da lista é apenas uma das medidas dentro do que se chama Código de Defesa do Contribuinte.
5: Além da questão do devedor contumaz, ele de fato inclui no sentido de respeitar a expectativa dos contribuintes, reduzir realmente a litigiosidade, usando inclusive formas alternativas de resolução de conflitos, facilitar o cumprimento das obrigações, reprimir a evasão, fraude, etc. Presumir de boa fé do contribuinte.
3: Antes de incluir qualquer empresa na lista, a Receita deve fazer notificação prévia e conceder 30 dias para regularização ou defesa. Segundo a entidade, novas listas deverão ser apresentadas em julho.
1: O senador astronauta Marcos Pontes, do PL de São Paulo, defendeu investimentos em ciência, tecnologia e infraestrutura para fortalecer a capacidade do Brasil de desenvolver vacinas e responder a futuras emergências sanitárias. Segundo ele, o país precisa adotar uma cultura de prevenção, com um orçamento contínuo para pesquisa, formação de profissionais e manutenção de estruturas estratégicas para reduzir a dependência de outros países em situações de crise. O financiamento da produção de vacinas nacionais foi tema de uma audiência pública na Comissão de Ciência e Tecnologia.
2: O parlamentar também defendeu o acesso da população a informações científicas de qualidade sobre vacinação. Na opinião dele, ninguém deve ser obrigado a se vacinar, mas o conhecimento é fundamental para que as pessoas tomem decisões conscientes e contribuam para a proteção coletiva em momentos de emergência sanitária.
6: Vejo muitas ideias erradas com relação à vacina. Se me perguntar assim, você é a favor a obrigar as pessoas a tomar vacina? Não, sou a favor de obrigar ninguém a nada. Existem efeitos colaterais? Existem. Então tem que ser muito claro com relação a isso. Mostrar quais são os efeitos colaterais e a pessoa decide se toma ou não aquela vacina. E eu acredito que uma informação bem feita de ciência para as pessoas vão decidir pelo correto, que é tomar a vacina.
1: E a lei que ampliou as ações de combate ao mosquito transmissor da dengue, zika e chikungunya completa 10 anos.
2: Sancionada em junho de 2016, a norma autorizou medidas como mutirões de limpeza, campanhas educativas e visitas a imóveis. A proposta foi debatida e aprovada pelo Senado durante uma das maiores crises sanitárias da década. A reportagem é de Yasmin Rodrigues.
7: Em vigor desde 27 de junho de 2016, a lei que ampliou as ações de combate ao mosquito transmissor da dengue, zika e chikungunya completa 10 anos. Com participação dos senadores, o texto foi debatido em meio à emergência sanitária provocada pelo avanço dessas doenças. Na votação da proposta, o senador Humberto Costa, do PT de Pernambuco, que atuou como relator da medida, destacou a importância de fortalecer a vigilância.
8: Sem dúvida, esse é o problema de saúde pública mais crítico, não somente do Brasil, mas hoje em termos mundiais. Então, acho que deve ser um esforço de toda a sociedade nesse momento. Eu que já tive a oportunidade de ser ministro da Saúde, que tenho um projeto de lei com esse mesmo conteúdo, eu creio que é uma decisão correta. Como acho também que o Congresso estará inteiramente aberto e suscetível a garantir os recursos orçamentários necessários para que o combate ao Aedes aegypti se faça da melhor maneira possível.
7: A legislação autorizou a União, estados e municípios a adotarem medidas excepcionais e também trouxe mudanças importantes no amparo social às famílias afetadas pelo surto de Zika. 10 anos depois, a legislação segue como base para ações emergenciais de vigilância em saúde e é considerada um marco na resposta institucional à crise sanitária de 2016.
1: O secretário de Economia do Distrito Federal deve ser convidado a explicar na Comissão de Assuntos Econômicos os impactos da crise envolvendo o BRB e o Banco Master.
2: O pedido é da senadora Damares Alves, que quer esclarecimentos sobre as garantias oferecidas pelo GDF e os possíveis reflexos nas contas públicas. Repórter Marcela Cunha.
9: O secretário de Economia do Distrito Federal, Valdivino José de Oliveira, deve comparecer à Comissão de Assuntos Econômicos para falar sobre os impactos da crise envolvendo o BRB e o Banco Master nas contas públicas do Distrito Federal. O pedido foi feito pela senadora Damares Alves, do Republicanos do Distrito Federal, que afirmou que parte das dúvidas levantadas pelos senadores depende de explicações do governo distrital.
10: Há garantias que o GDF está dando para esse grande acordo aí, essa grande reconstrução, reestruturação do banco, que nós temos que ouvir o secretário de Economia do DF.
9: O requerimento cita dúvidas sobre garantias oferecidas pelo governo local, uso de ativos públicos, compromissos assumidos pelo GDF e possíveis reflexos fiscais, orçamentários e patrimoniais do acordo homologado pelo Supremo Tribunal Federal. Damares quer saber se a operação pode afetar a capacidade de investimento do Distrito Federal, a execução de políticas públicas, concursos, nomeações e as contas das próximas administrações.
1: O Ministério da Saúde criou uma política nacional para adaptar o atendimento do SUS à realidade da população em situação de rua.
2: O tema também é acompanhado pelo Senado, que analisa um projeto para criar o Estatuto da População em Situação de Rua. Repórter Henrique Nascimento.
11: O SUS terá novas diretrizes para atender pessoas em situação de rua. O Ministério da Saúde instituiu uma política nacional para ampliar o acesso dessa população à atenção básica. Para quem vive essa realidade, o acesso ao cuidado pode fazer diferença no momento em que vínculos familiares, emprego e moradia já foram perdidos. Rogério Barba passou anos em situação de rua e hoje ajuda no acolhimento de outras pessoas em Brasília.
12: E aí eu me envolvi com o álcool. Eu conheci o crack em 1989 e o crack fez, apesar de eu não ter parente, eu tinha muitos amigos bons. Só que o crack fez e o álcool fez eu perder os vínculos.
11: O tema também é discutido no Senado. Um projeto quer criar o Estatuto da População em Situação de Rua e prevê direitos básicos como acesso à alimentação gratuita, água potável, itens de higiene e banheiros públicos. Autor da proposta, o senador Randolfe Rodrigues, do PT do Amapá, defende que o poder público atue tanto no acolhimento quanto no combate à violência contra quem vive nas ruas.
13: O poder público tem que tomar as medidas necessárias para dar guarida e para acolher as pessoas de rua e, ao mesmo tempo, criminalizar aqueles que detestam pobres, aqueles que ofendem e atacam os pobres.
11: O projeto que cria o Estatuto da População em Situação de Rua está em análise na Comissão de Constituição e Justiça.
2: Com edição de Paula Groba e trabalhos técnicos de João Lira, o Jornal do Senado fica por aqui. Acompanhe agora as notícias da Câmara dos Deputados. Boa noite.
1: Boa noite e até amanhã.
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15: Comissão aprova novas regras para blindagem de teto solar de veículos.
16: Deputados determinam a apresentação de antecedente criminal de noivos.
15: Proposta autoriza auxílio para contenção de agressor de mulher em voo.
16: Projeto em análise define ações integradas para evitar quedas de idosos.
15: Boa noite. Avança na Câmara projeto que cria uma política integrada para prevenir quedas de pessoas idosas. Quem tem as informações é a repórter Sofia Peçanha.
17: As quedas estão entre as 10 condições de saúde que mais levam à incapacidade funcional, segundo o estudo longitudinal da saúde dos idosos brasileiros. Visando a saúde e o bem-estar da pessoa idosa, a Comissão de Saúde aprovou o projeto que cria a Política Nacional de Prevenção de Quedas entre Pessoas Idosas. O principal objetivo é reduzir o número de quedas, suas consequências físicas, psicológicas e emocionais, além de promover o envelhecimento ativo e saudável da população idosa. Um dos autores da proposta, o deputado Luiz Couto, do PT da Paraíba, salientou que, atualmente, o Brasil não possui uma política nacional voltada para a prevenção de quedas. E, com isso, a nova política visa atender essa demanda, proporcionando diretrizes e cooperação intersetorial nas áreas de saúde, assistência social, urbanismo e transporte, por exemplo. O projeto propõe ações amplas, como programas de exercícios físicos específicos que fortalecem o equilíbrio e a mobilidade, melhorias na infraestrutura urbana e nos ambientes residenciais, campanhas educativas sobre a importância da prevenção de quedas e a capacitação de profissionais de saúde e cuidadores. O deputado Alan Garcês, do PP do Maranhão, relator na comissão, ressaltou que a proposta não apenas reforça uma questão de saúde pública no Brasil e no mundo, mas também reduz os impactos financeiros para o sistema de saúde.
18: Pois se trata de inovação legislativa necessária e essencial para as pessoas idosas. Além do mais, medidas preventivas de saúde sempre economizam recursos financeiros ao Estado, pois ao evitar a queda haverá certamente redução dos gastos de recursos públicos com cirurgias e procedimentos médicos invasivos.
17: Agora, o projeto que cria a Política Nacional de Prevenção de Quedas entre Pessoas Idosas será analisado pelas Comissões de Finanças e Tributação e Constituição e Justiça. Da Rádio Câmara de Brasília, Sofia Peçanha.
14: Previdência.
16: Câmara analisa a proposta de aposentadoria para policial com invalidez permanente. O repórter José Carlos Oliveira nos conta mais detalhes.
19: A Câmara dos Deputados analisa o projeto de lei que define casos específicos de invalidez permanente que deverão garantir aposentadoria ou pagamento de seguro a profissionais de segurança pública que sofrerem acidentes em serviço. Entre as hipóteses que impedem o exercício da atividade estão cegueira, paraplegia, tetraplegia e amputação de braço ou perna. A aposentadoria ou seguro seriam válidos para policiais federais, civis, militares e penais, bombeiros militares e guardas municipais. A proposta partiu do deputado Bibo Nunes, do PL do Rio Grande do Sul, e foi aprovada na Comissão de Relações Exteriores, onde o relator, deputado Sargento Faur, do Paraná, incluiu os policiais legislativos entre os beneficiados. A intenção, segundo Faur, é proteger todos os operadores da segurança pública.
20: Importante para dar uma segurança jurídico-financeira para policiais, operadores de segurança pública, né, que arriscam diariamente suas vidas em acompanhamentos táticos, em confrontos, e eles precisam de uma segurança tanto para o policial que sofrer sequelas graves, como principalmente para familiares, né, que porventura perdem os seus entes aí em confronto.
19: A proposta de casos específicos para a aposentadoria de policial com invalidez permanente ainda será analisada nas comissões de segurança pública, de previdência, de finanças e tributação e de Constituição e Justiça. Da Rádio Câmara de Brasília, José Carlos Oliveira.
14: Segurança Pública.
15: Câmara aprova que a ANAC requisite auxílio para deter agressor de mulher durante voo. A repórter Mônica Tati explica a proposta.
21: A ANAC, a Agência Nacional de Aviação Civil, poderá ser autorizada a requisitar força policial para deter agressor de mulher em aviões. O projeto foi aprovado em todas as comissões da Câmara e está sendo apreciado agora pelo Senado Federal. A legislação já prevê que a ANAC adote medidas necessárias para a segurança de pessoas e bens no transporte aéreo. No entanto, a proposta amplia as competências legais da agência no caso específico de agressão contra as mulheres. A relatora na Comissão de Viação e Transportes, a deputada Rosana Vale, do PL de São Paulo, explica que a proposta é importante para garantir mais clareza à lei e permitir que situações de assédio não se tornem mais graves.
0: Dentro de um avião não há para onde a vítima ir. É um ambiente fechado, um ambiente com alta vulnerabilidade. Portanto, o projeto garante uma resposta rápida, um respaldo legal para conter qualquer situação de violência, especialmente contra as mulheres. E por que destacar a proteção da mulher? Porque casos de assédio e agressão em transporte público, por exemplo, ainda acontecem de maneira costumeira e uma posição de vulnerabilidade para a mulher.
21: Rosana Vale acrescenta que o projeto não cria novas punições, mas garante a intervenção rápida, a proteção da vítima e a segurança dos passageiros e da tripulação. O projeto que autoriza a ANAC a requisitar força policial para deter agressor de mulher em aviões aguarda a votação no Senado. Se for aprovado, segue para a sanção presidencial. Da Rádio Câmara de Brasília, Mônica Tati.
14: Meio Ambiente.
16: Comissões da Câmara analisam projeto que obriga unidades de conservação a garantirem o acesso a idosos, pessoas com deficiência ou com mobilidade reduzida. Quem traz os detalhes é a repórter Júlia Lopes.
4: Com o objetivo de facilitar o acesso a todos em unidades de conservação da natureza, como parques e florestas nacionais, a Comissão de Meio Ambiente e Desenvolvimento Sustentável da Câmara dos Deputados aprovou o projeto que obriga esses espaços a adotarem medidas de acessibilidade para pessoas com deficiência, com mobilidade reduzida ou idosos. Entre as medidas previstas estão a instalação de rampas, corrimão, trilhas adaptadas, sinalização adequada, transporte interno e também a formação de pessoal capacitado. O texto também determina a criação do plano de acessibilidade, que deverá ser elaborado pelo órgão gestor da unidade de conservação com a especificação das estruturas e adaptações a serem implementadas, os prazos de instalação e a identificação de eventuais incompatibilidades entre o plano de manejo e a implementação das medidas de acessibilidade e inclusão. O relator da proposta, deputado Chico Alencar, do PSOL do Rio de Janeiro, defendeu que o projeto se adequa à realidade das unidades de conservação e explicou como se dará a sua implementação.
22: Estabelecendo, inclusive, um prazo de 180 dias para essa adequação dessas unidades à presença, participação dessas pessoas que tenham essas limitações. É interessante que a gente estabeleceu também etapas para essa implementação, a fim de que a lei desça do papel para a vida real, seja de fato efetivada.
4: Atualmente, segundo o Instituto Chico Mendes de Conservação da Biodiversidade, órgão responsável por fiscalizar e gerir as unidades de conservação federais, o Parque Nacional da Chapada dos Veadeiros, o Parque Nacional da Tijuca, o Parque Nacional Marinho de Fernando de Noronha e o Parque Nacional do Iguaçu são alguns dos locais que já contam com adaptações para receber visitantes com mobilidade reduzida. A exclusão ou limitação de acesso a esses ambientes compromete não apenas a Lei Brasileira de Inclusão da Pessoa com Deficiência, como também contraria a função socioambiental dos espaços naturais. O novo texto introduziu a terminologia usada pela legislação ambiental e de acessibilidade e segue agora para análise na Comissão de Finanças e Tributação. Da Rádio Câmara de Brasília, Júlia Lopes.
14: Comissões.
15: Câmara analisa projetos para restringir fogos de artifício e exigir informação de ruído nas embalagens. A repórter Daniela Lessa nos conta como estão as propostas.
23: Alguns estados e municípios já regulamentaram o uso de fogos de artifício. No estado de São Paulo, uma lei de 2021 proibiu a queima, a soltura e o comércio de fogos de estampido. Já na cidade do Rio de Janeiro, a Câmara Municipal também aprovou norma que restringe fogos com poluição sonora acima de um limite de decibéis. No Congresso, existem vários projetos de lei em tramitação para criar uma regra federal. Na Câmara, um dos textos mais avançados é uma proposta que reúne uma série de projetos e está pronta para entrar na pauta da Comissão de Constituição e Justiça. A ideia central é impedir fogos de grande estampido, como resume o relator, deputado Valdemar Oliveira, do Avante de Pernambuco.
24: Ele não quer proibir os fogos de artifício, apenas aqueles de grande estampido que causem mal, né, que façam uma grande poluição sonora. principalmente aos autistas, aos idosos, aos enfermos, às crianças, às gestantes.
23: Outro projeto quer obrigar que embalagens e, quando possível, que os próprios artefatos informem o nível de ruído em decibéis. Hoje a proposta aguarda aparecer na Comissão de Indústria, Comércio e Serviços. E o autor, deputado Bruno Gannen, do Podemos de São Paulo, argumenta que a padronização pode dar mais eficácia às regras.
3: Hoje está regionalizado, né? Alguns estados evoluíram, outros não nesse tema. E o que a gente quer é que o Brasil como um todo entenda o quanto fogos de estampido ele é prejudicial para os animais, e isso acaba significando mortes, acidentes. Tem registros de animais que, por total desespero com fogos de estampido, provocaram acidentes fatais de trânsito.
23: Enquanto para muitos os fogos de artifício fazem parte da tradição de festas populares, viradas de ano e comemorações esportivas, para outras pessoas o barulho pode causar sofrimento, estresse e até acidentes, especialmente entre crianças, idosos, pessoas com autismo e animais. O debate sobre como equilibrar celebração e bem-estar tem ganhado espaço entre os parlamentares. Da Rádio Câmara de Brasília, Daniele Lessa.
14: Transportes.
16: Comissão aprova regras para blindagem de teto solar de veículos. Saiba mais informações na reportagem de Maria Neves.
5: A Comissão de Segurança Pública da Câmara dos Deputados aprovou o projeto do deputado Flávio Nogueira, do PT do Piauí, que estabelece regras para blindagem de tetos solares em veículos. Pelo texto, a blindagem deve ocorrer obrigatoriamente com uma peça única e fixa. O teto não poderá ter mecanismo de abertura ou deslizamento. O objetivo da medida é evitar pontos de vulnerabilidade na estrutura do automóvel. O nível de proteção balística do teto também deverá ser o mesmo das outras partes do veículo. Como explica o relator, deputado General Pazuello, do PL do Rio de Janeiro, a proposta ainda exige a troca dos vidros do veículo sempre que houver danos na blindagem.
6: Uma das coisas do projeto é proibir a reutilização a partir apenas da parte da recuperação estética dos vidros. Não é mais blindado, perde o grau de blindagem. A outra é com relação à normatização da blindagem do teto solar.

0: solar. Então o teto solar às vezes não vem blindado e às vezes fazem uma blindagem com diferença de capacidade de proteção. Essa norma ela garante que o teto solar blindado deva seguir a mesma blindagem do restante da viatura e que por orientações técnicas esse teto seja fixo, não seja móvel. Tenha lá a luminosidade, tenha a transparência, mas ele é fixo.
1: O texto aprovado também autoriza a blindagem parcial de veículos, tanto para uso particular quanto oficial. Essa modalidade permite proteger apenas partes da carroceria ou dos vidros e pode ter custo menor. Nesse caso, o documento do carro deverá informar quais partes estão protegidas. A blindagem de veículos no Brasil é controlada principalmente pelo Exército. Dentre as normas de segurança previstas, está a exigência de que o nível de proteção balística seja uniforme em todas as partes do automóvel. O Código de Trânsito Brasileiro, por sua vez, determina que, no caso de blindagem, o poder público não pode exigir documento ou autorização adicional para registro ou licenciamento no órgão de trânsito. Antes da Comissão de Segurança Pública, o projeto foi rejeitado na Comissão de Viação e Transportes. Agora ele segue para a Comissão de Constituição e Justiça e ainda terá de ser votado pelo plenário. Da Rádio Câmara de Brasília, Maria Neves.
2: Desenvolvimento Regional.
3: Comissão aprova projeto que cria estruturas municipais para ajuda em desastres. A reportagem é de Luiz Cláudio Canuto.
4: A Comissão de Integração Nacional e Desenvolvimento Regional aprovou o projeto de lei que estabelece a criação pelos municípios de estruturas específicas para lidar com situações de emergência e desastres. Pela proposta, os centros de operações seriam implementados com apoio do Estado e conforme o grau de risco de cada localidade. O texto aprovado é a versão do relator, deputado Benes Leocádio, do União do Rio Grande do Norte, ao projeto do deputado Júlio Lopes, do PP do Rio de Janeiro, que foi apresentado em 2024. O deputado acredita que a medida reduz as consequências na vida das famílias.
5: A grande maioria dos municípios do país já tem suas comissões de defesa civil, já tem suas estruturas nas suas diversas secretarias e estruturas de políticas públicas em cada território local, mas essa intenção do Centro de Operações de Cidade é reunir nessa estrutura todas as condições que já disponham em cada município e aí sirva de instrumento para agilizar junto aos demais órgãos, a Comissão de Defesa Civil Nacional, dentro do Ministério da Integração, a questão da burocracia existente no tocante à decretação de estado de calamidade pública para facilitar a liberação de recursos, e eu acho que esse centro de operações facilita muito mais como um arregimentador de soluções que venham realmente dar resposta com a maior brevidade possível.
4: Desde 2012, motivado por enchentes e secas na primeira década do século XXI, o então governo Lula sancionou uma lei com a Política Nacional de Proteção e Defesa Civil. Segundo o texto, os municípios deveriam coordenar as ações com estados e a União. Os municípios deveriam articular, além das ações, o levantamento da identificação dos riscos de desastres nas regiões geográficas e grandes bacias hidrográficas do país. Esses levantamentos, que originariam os planos, deveriam estar prontos nos primeiros 18 meses após a publicação da lei e atualizados a cada 3 anos. O relator do projeto aprovado na Câmara propôs que a instalação e a manutenção dos centros de operação sejam realizados com apoio dos estados e orientados conforme o nível de risco de cada município. A proposta ainda vai ser analisada pela Comissão de Constituição e Justiça antes de seguir para o Senado. Da Rádio Câmara de Brasília, Luiz Cláudio Canuto.
2: Justiça.
6: Câmara aprova a obrigação para noivos apresentarem antecedentes criminais. A repórter Silvia Munhato tem mais detalhes.
7: A Comissão de Constituição e Justiça da Câmara aprovou o projeto que inclui a certidão de antecedentes criminais e a certidão judicial civil e criminal como documentos obrigatórios na habilitação para o casamento. O relator, deputado Capitão Alberto Neto, do PL do Amazonas, explicou que a existência de antecedentes não vai impedir o casamento, mas diz que é importante para a mulher ter mais informações diante do total de feminicídios no país.
8: Imagina, se ele tem um passado de violência contra a mulher, a mulher vai decidir se vai querer casar ou não, sabendo daquela informação. Não vai impedir, mas vai ser obrigatório ele apresentar esses documentos, assim como ele apresenta na hora do concurso público, ele vai apresentar também na hora de casar.
7: O texto aprovado prevê que ambos os noivos deverão ter ciência do conteúdo das certidões. O projeto que prevê a apresentação de certidão de antecedentes criminais e a certidão judicial civil e criminal na habilitação para casamentos deve seguir agora para o Senado. Da Rádio Câmara de Brasília, Silvio Minhato.
3: Termina agora o Jornal Câmara dos Deputados, produzido pela Rádio Câmara, com trabalhos técnicos de Wellington Teles e a apresentação de Luciana Vieira e Val Monteiro. Boa noite.
6: Boa noite. Você fica agora com as notícias do Tribunal de Contas da União.
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9: O Tribunal de Contas da União avaliou o programa Agora Tem Especialistas, do Ministério da Saúde. 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O principal ponto analisado foi a estrutura para reduzir a espera por consultas, exames e outros atendimentos. 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Em 2025, o programa não conseguiu manter o desempenho dos anos anteriores na realização de cirurgias. Uma das razões é a falta de monitoramento, que impede que as informações sejam acompanhadas de forma adequada. O tribunal fez recomendações ao Ministério da Saúde para aprimorar a gestão do programa. 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
2: 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Boa noite.

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0: fazer bastante barulho aí.
1: Que sonho, cara.
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0: Obrigado, Goiânia! Sertanejo Recife!
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1: Salve Palmas! Pode nome! Magia! Obrigado, meu irmãozinho. Deus abençoe você.
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Muito obrigado, gente! Obrigado pela presença, obrigado pela energia de vocês, obrigado pelo carinho. Obrigado por estar aqui com a gente em mais um dia especial, mais uma noite especial. E Deus abençoe nossos fã-clubes, nossos amigos, nossos familiares. Muito obrigado por somar com a gente toda essa noite especial.

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1: História verdadeira, meu compadre.

0: Quem gostou daquele barulho?
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0: É nostalgia pura, meu filho.

0: Quem gostou faz barulho de São Paulo.
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2: Jorge Henrique Rodrigo.
3: É Murilinho Rufo, vai.
2: O que é que você tem nessa boca vermelha?

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0: Negra e Solimão.
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0: Turma, sertanejinho do Teló, hein?
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0: Essa moda é boa demais, hein?

0: especial.
1: Essa é do tempo que minha avó chupava chiclete.
2: Rapaz, não era chiclete, não era visgo. Não tinha chiclete.
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0: 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Lázaro Matheus!
1: Obrigado, é uma honra muito grande estar aqui participando desse momento tão especial para o Mato Grosso e Matias. São lendas da música sertaneja. Sucesso! Costuma com nós, né?
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0: Alô, você, muito, muito bom dia. 5:01. Terça-feira, 30 de junho, estamos fechando o primeiro semestre do ano. Agradecendo e louvando a Deus por cada instante. E também pedir humildemente que continue derramando suas graças e bens por todos nós neste novo período que está por vir. Estamos aí amanhecendo com mais um dia de instabilidade da Grande Pinhalzinho também na região. A temperatura marcando 15 graus, umidade relativa do ar 97%, lua cheia. Abraçando você carinhosamente que nos ouve em 100.9 FM ou através de nossas multiplataformas por esse mundão do meu Deus. Sejam bem-vindos.
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0: É inverno, por isso o clima, né? Bem típico. Chuvinho, garoto, friozinho. Vamos até às 7, levando para você sempre o melhor da música, informação, prestação de serviço, oportunidade de negócios, interação. 33666200, nosso contato. Terça-feira é com todo o gás. Enio Gás, hoje presenteando alguém com uma carga de gás. Que presentão, hein? 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E a você, ouvinte, a nossa gratidão.
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0: Bora lá, 5:03. Ô, César e Paulinho, canta bonito para todos nós. Bom dia.

0: Deixa eu lembrar você que tá sentindo frio e não é psicológico, né? É de verdade. 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Hoje, dia 30, encerram as palestras sobre a reforma tributária promovida pela Cooper Itaipu. Na agenda hoje estão 9h em Ampere, no Paraná, na Associação Comercial. E em Campo Herê, às 14h, na Associação Comercial também. Então é importante que o associado, o cooperado, esteja presente. São novos tempos, tem mudanças. E nada melhor que a informação, para ninguém se apavorar, para ninguém ficar assustado, né? Então sempre é bom a gente acompanhar as mudanças. E a Cooper Itaipu proporciona tudo isso ao seu associado cooperado. E amanhã tem a palestra do ano, né? Amanhã, 19h30. Tem outras informações aí para o nosso querido ouvinte. Crédito de 550 milhões de reais será usado para apoiar importação de óleo diesel rodoviário. Fila por cirurgias cresce em Santa Catarina e chega ao maior patamar da série recente. Enquanto isso, o Hospital Regional do Oeste, aqui em Chapecó, amplia a estrutura com novos leitos de UTIs e modernização do pronto-socorro. Alerta prevê chuva intensa e risco de inundações no Rio Grande do Sul. Importunações ao SAMU somam 568 ligações em Santa Catarina. Só este ano. E colocam atendimentos em risco. Às vezes as pessoas não têm noção, né, da seriedade, da gravidade. Que é de passar um trote ou chamar por algo que não é necessário. Enquanto isso, outras pessoas precisam de atendimento e podem ser prejudicadas. Então, o cidadão, né? A gente precisa saber que eu e você, nós temos também compromisso. Não adianta só exigir das autoridades, nós precisamos também fazer a nossa parte. Outra informação para o nosso ouvinte, prazo para alistamento militar obrigatório termina hoje. Então você que é jovem, ainda não fez, este é o momento. Outra informação, MEI. O novo teto agora vai a 140 mil reais e beneficia 13 milhões de MEIs. Programa Estrada Boa alcança 92% das obras estruturantes concluídas ou em execução aqui em Santa Catarina. Também, Santa Catarina investe 100 milhões para a construção de 14 novos centros de atendimento à pessoa idosa aqui no estado. Fortalecimento do SUAS passa por gestão qualificada, dados e financiamento, aponta a diretora do Ministério. O Senado faz sessão temática amanhã para debater fim da escala 6x1. Ainda, programa de crédito a juros zero para bens concede 26 milhões de reais em empréstimos neste ano em Santa Catarina. E claro, não para de repercutir a vitória do Brasil em cima do Japão. Foi assim, espremido, deu um medinho, mas deu tudo certo, 2x1. Brasil está nas oitavas de final e aguarda então hoje o resultado entre Costa do Marfim e Noruega para o seu confronto no domingo, dia 5. Às 17h, dale Brasil!
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0: 5h14. E os japoneses ficaram desolados em campo, né? O Japão, que muita gente botava aí muita fé, né? Muita. Como um dos times aí fortes aí pro Mundial. Mas agora é Brasil no pedaço, né? Estamos nas oitavas. E assim que a gente chega em primeiro, entre

0: Acertando a hora no sinal, 5:19.
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3: Panorama Agrícola para 30 de junho de 2026, terça-feira.
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3: Olá, hoje é terça-feira de lua cheia, 30 de junho de 2026. Este é o Panorama Agrícola para você, amigo ouvinte. Eu sou o Mauro Moira e comigo na mesa de som está o Eduardo Maia. O ditado de hoje é: mais vale um pássaro na mão do que dois voando. A inclusão do mel na merenda escolar e o queijo artesanal serrano, destaques do Panorama Agrícola nesta terça-feira. 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
3: As amostras de solo podem ser coletadas em qualquer época do ano. No entanto, recomenda-se amostrar preferencialmente após a colheita das culturas anuais ou 2 meses antes do máximo crescimento vegetativo em pastagens já estabelecidas. A amostra deve ser enviada ao laboratório o mais breve possível.
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3: O noticiário de hoje do Panorama Agrícola é sobre o queijo artesanal serrano de Bom Retiro. Ouça com Air Zanelato, produtor de Bom Retiro.
5: Eu sou produtor do queijo artesanal serrano catarinense de indicação geográfica na modalidade de denominação de origem. É um queijo que é feito da pecuária de corte, né? Pastagem nativa e curado numa tábua de araucária por no mínimo 60 dias. É uma receita que foi repassada de geração em geração desde o século XVIII, de 1750, após o Tratado de Madrid, onde os açorianos portugueses vieram para os campos de cima da serra para ocupar as terras da coroa portuguesa e barrar o avanço espanhol, né? Então esse queijo era feito no verão para comer no inverno para suprir a carência da proteína animal. E nós fazemos esse queijo até hoje, é só leite, coalho e sal.
3: Você falou pecuária de corte, é isso mesmo?
5: Isso, ele é um subproduto da pecuária de corte. E a lei 17.003, de 1º de setembro de 2016, ela preconiza que só pode ser feito com gado de corte. O caderno técnico também do queijo e a regulamentação da indicação geográfica. A lei é para e passo com esses documentos, né?
3: Qual é a sua produção anual ou mensal?
5: Eu faço um queijo de 2 quilos por dia, então são 60 quilos por dia, multiplicando por 12 dá 620 quilos por ano, mais ou menos. Pequena escala, como preconiza também a legislação, a agricultura familiar, né?
3: E onde é que o senhor vende?
5: Na minha casa, ou em feiras de culturais só, a gente não trabalha em... Né? Porque não temos produto para atender demanda nenhuma, a gente faz um queijo por dia, né?
3: E tem um contato?
5: É Queijaria STA, o Instagram, né? Queijaria STA, ali tem tudo nossos contatos ali e a gente atende na propriedade. Participamos da colhida da colônia, ação aberta, só não temos hospedagem, mas temos a visitação e também servimos almoços lá com comida voltada mesmo para o século XVIII também, aproveitando esse queijo na culinária.
3: Isso na propriedade Bom Retiro?
5: Bom Retiro, Cis Santo Antônio e Barreiro. Então acessando o Instagram Queijaria STA, acha todos nossos contatos ali, do Sítio Santo Antônio.
3: Quem trabalha na propriedade?
5: Eu, a esposa, e hoje nós temos um casal de empregados também, né? Que nos ajuda, né?
3: Dá para se manter produzindo queijo?
5: O que é que eu vou te dizer assim, ó? Para família sem um empregado, né? Porque se você fizer legalizado, porque o nosso queijo ele tem um SIM de Bom Retiro, né? Ele tem um selo arte, nós até somos o primeiro selo arte de Santa Catarina, né? E temos agora, que agregou muito valor, o selo de indicação geográfica, que nós passamos na auditoria do Conselho Regulador, né? E até nós somos a única propriedade em Santa Catarina que produz esse queijo, com o selo de indicação geográfica, né? E na modalidade de denominação de origem. Ele agrega muito valor porque, além de ser um queijo diferenciado e com procedência, né? e nós somos a única região brasileira de queijo de indicação geográfica que produz na modalidade de denominação de origem. Ele agrega um valor muito bem e dá sim para melhorar a qualidade de vida do produtor rural, sim, com certeza.
3: Queijo artesanal serrano, sítio Santo Antônio, Bom Retiro. Seu Ayr Zanellato, obrigado pela entrevista.
5: Nós que agradecemos, vamos visitar.
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3: José Augusto Sattler, servidor do Rio Grande do Sul, que integra o grupo de trabalho da Confederação Brasileira de Mel sobre o uso do mel na alimentação escolar, é o entrevistado de hoje do Panorama Agrícola. Confira.
6: O mel, ele tem vários estados no nosso país que já tem legislação e projetos de incorporação do mel na merenda escolar, né? Entre eles Piauí, Brasília, né? E Alagoas. É. A gente tem projetos de lei estaduais que já contemplam, né, esse acordo de compra de mel pelo estado, né, e distribuição para merenda escolar, né, de todo o estado, né. No entanto, a gente ainda não tem uma lei nacional que contemple essa questão, introduzindo o mel na merenda como, né, um fator não obrigatório, né, mas que seja de alguma forma incorporada, né, na merenda, levando em consideração também o Programa Nacional de Alimentação Escolar, que ele prevê, né, um limite de consumo de alimentos adoçados. Então são várias questões que permeiam essa questão, né, da merenda escolar, mas que está em desenvolvimento.
3: E nos três estados do sul, como é que está isso? Tem legislação já?
6: Algumas prefeituras têm legislação, né, mas projeto de lei estadual a gente ainda não tem nada fechado, né? E principalmente levando em consideração a questão da agricultura familiar, né? A gente sabe que dentro do Projeto Nacional, né, de Alimentação Escolar, o PNAE, está previsto que um percentual elevado, em torno de 35% da alimentação escolar, deve vir, né, da alimentação da agricultura familiar. Então isso é um ponto a ser considerado também.
3: Qual que seria o maior entrave hoje à legislação?
6: Isso, é uma questão importante, né? A gente entende que o Ministério da Educação e os Conselhos Nacionais de Segurança Alimentar, eles veem ainda como um produto que é apenas um adoçante e não contempla, né, os benefícios para a saúde do consumo do mel. A gente não defende que o mel seja incorporado, né, todos os dias na merenda escolar, mas em torno de 2 porções por semana, né, já seria interessante para a gente incentivar um produto que é rico em propriedades bioativas, que faz bem para a saúde, que estimula, né, a agricultura familiar, a biodiversidade brasileira e também a questão da ecologia, né, da agroecologia. Então acho que incorporar o mel na merenda escolar também é um projeto de educação alimentar.
3: E quais seriam os próximos passos nessa tentativa?
6: Nós estamos dentro da CBA, da Confederação Brasileira de Apicultura, com um grupo de trabalho, né, de mel na merenda escolar, visando produzir um documento unificado na forma de um projeto de lei que contemple então a necessidade de incorporação do mel na merenda escolar, claro, seguindo todos os preceitos da alimentação da alimentação escolar, né, que é a partir dos 3 anos de idade, né, e também levando em consideração os dados da OMS, da Organização Mundial da Saúde, de limitar o consumo de alimentos muito açucarados, né? Então, seria um consumo muito restrito, mas que vai fazer toda a diferença no contexto.
3: Essa entrevista com José Augusto Sattler, do grupo de trabalho da CBA, Confederação Brasileira de Mel, que estuda a inclusão do mel na alimentação escolar.
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0: Acertando a hora no sinal, 5:29.

0: Bolinha Cabocla, Daniel e seu pai José Camilo. Que modão, bem Brasil. 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
0: Pela madrugada, só que me faltava ainda, né? Eu é certo que eu vou ter que ficar ainda. Fica certo, cara. Para com isso. Tirar hoje, né? Tirar.
2: Brasil!
0: Olha, Elias Pinheiro empolgado, empolgado. Ele disse, Milton, já que o Brasil ganhou... Levantei ainda mais cedo do Matiano e Pitano, mandou o combo todo aí, né? E já tá se aprumando pro serviço. Azalias, velho. Tamo faceiro, né, gente? Faceiro é que nem gordo de camisa nova, assim, tipo. Aí é bom. Ai, ó. 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
0: dia. 5:37.
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0: você for chorar, manda áudio. Terceira de bênção aqui na manhã 100.9. Animando a nossa manhã. No sinal, você confere a hora 5h44.
1: Opa, bom dia, Miltinho. Tudo bom certo? Dia. Chuva de novo, né?
0: Chuva.
1: Meu, que barbaridade.
0: É.
1: Estamos quase ficando rico.
0: Olha aí, ó.
1: Mas de barro, né? Porque o resto não é fácil, meu Deus do céu. Oferece uma música para os ouvintes que estão escutando a Centro-Oeste e já estão tomando umas cuias daqui a pouco. Vamos ter que pelhar de novo, né?
0: Claro.
1: Tem que quebrar, mas vai fazer o quê? O nosso ganha-pão é esse, né?
0: É,
1: beleza? Um abraço. Tudo bem?
0: Tudo de bom, Deus.
1: Para cortar cana não dá ter esse tempo, não deixa não, fazer melada. Eu não.
0: Mas vamos tranquilo, né, Nilva Baixo? Vamos lá. É depois da chuva vem o sol, né? Vamos. É, como eu dizia esses dias, alguém passou por aqui e disse que no inverno é assim, é frio, chove, e no verão é calor, né? Então, o negócio é por aí, né? E se proteger, né, minha gente? É. Sabe que ontem até eu comentava no Conexão, muitos lugares assim de muita umidade, né? Nas casas, nas empresas. Pessoal, cuida aí para não resbalar, cair, sofrer algum acidente, né? Dentro de casa. Muito cuidado, que depois de uma fratura aí para recuperar não é fácil, não. Então vamos nós, às vezes, diminuindo o passo, o ritmo, né? Vamos nos cuidar bem. A temporada passa, depois a gente vai recuperando, né? Mas quando é problema de saúde, queda, aí é complicado. A Isabete Schuch de Nova Erechim também está na sintonia, obrigado. Lembrando que terça-feira é Enio Gás na parada e tem uma carga de gás aí para nossa audiência. Aí é bom. 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Vitrari, a hora 5:45. 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
11: Bom dia, meu irmão e minha irmã, aqui quem vos fala é o Padre Ricardo e vamos continuar lendo a encíclica do Papa Leão XIV. Número 37. O fecundo magistério social de João Paulo II situa-se na confluência entre a crise dos grandes sistemas ideológicos do século XX e o início da globalização econômica. Na encíclica Labores Exercens, redigida 90 anos após a publicação da Rerum Novarum, ele inaugura uma nova modalidade de reflexão sobre o trabalho. O salário justo é aí apresentado como uma prova concreta da equidade de todo o sistema socioeconômico. Na medida em que revela se o trabalhador é tratado como pessoa ou como mero custo de produção. O trabalho não é considerado apenas um problema a gerir ou um meio para obter o rendimento, mas um bem fundamental para a pessoa, princípio da atividade econômica e chave da inteira questão social. Nele, o ser humano coloca em jogo a sua liberdade, criatividade e a capacidade de cooperar, contribuindo para a elevação cultural e moral da sociedade. À luz disto, as várias formas de precariedade, fragmentação dos percursos profissionais e automatização não podem ser avaliadas apenas em termos de eficiência, mas a partir da dignidade do trabalhador, do direito a uma remuneração suficiente e da efetiva possibilidade de participar na vida social. Número 38. No 20º aniversário da Populorum Progressio, com a encíclica Solicitudo Reis Socialis, João Paulo II volta a tratar da chaga do subdesenvolvimento e reconhece o fracasso das muitas tentativas de sanar o atraso econômico dos povos pobres e de acompanhar a sua industrialização, constatando a persistência e, por vezes, o alargamento do fosso entre o norte e o sul do mundo, e, por vezes, o seu alargamento. Denuncia ainda os mecanismos econômicos, financeiros e comerciais que, geridos pelos países mais fortes, favorecem estruturalmente os seus interesses e sufocam as economias mais fracas, pedindo que sejam submetidos a um sério julgamento ético e não meramente técnico. Neste contexto, a solidariedade é entendida como uma corresponsabilidade concreta entre pessoas, povos e nações, uma forma de amizade social ou caridade política orientada para a civilização do amor, invocada por Paulo VI. Que o Deus Todo-Poderoso vos abençoe e guarde neste dia, em nome do Pai, e do Filho, e do Espírito Santo. Amém.
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12: É sempre o nosso encontro de fé, de gratidão, de reflexão e de receber a bênção do nosso Padre Ricardo, 5:07 agora.
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6: Ô, oh, seu Mirtão. Dona aí, ó. Que marca, hein?
7: Ah, essa é boa. E é só nossa. Essa é Semidão. É a melhor do mundo, né? Eita, mano. Três pra seja bem informativo da Fecoagro. 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Quem pediu pidão? Pedir pidão. Com pedir, então vai o pidão.

0: Enquanto o Pidão vai fazendo alguns pedidos ainda, né, nós vamos para informação. 6 em ponto. Tem a informativa da FECO Agro, programa Agronegócio hoje, que une o campo e a cidade pela informação. Acompanhe, em 12 minutos a gente volta. Até já.
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0: Seis horas, um minuto, temperatura em 14 graus.
3: Faesc, Senar e Semai promovem capacitação sobre cadastro ambiental rural. Sistema Osesc promoverá blitzes de rádio por toda Santa Catarina para celebrar o Copes Day. Estas e outras notícias logo após a nossa mensagem cooperativista.
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3: Alô, amigos gaúchos e catarinenses, eu sou o Renê Roberto e hoje é terça-feira, edição de 30 de junho de 2026. E essas são as notícias. A Cerbra Norte, Cooperativa de Eletricidade de Braço do Norte, deu início à segunda turma do programa Jovens Cooperativistas Catarinenses, JCC, Iniciativa do Serviço Nacional de Aprendizagem do Cooperativismo de Santa Catarina, que tem por objetivo aproximar jovens dos princípios e valores do cooperativismo, estimulando o desenvolvimento pessoal, a liderança e a participação ativa na comunidade. Para o presidente da Cerbra Norte, Alex Viggers, o programa representa uma oportunidade de aproximar os jovens da realidade da cooperativa e contribuir para a sua formação como cidadãos e futuros líderes. Desde o início das atividades, os participantes vêm passando por uma série de módulos que unem conhecimento, reflexão e troca de experiências. Já foram abordados temas como saúde emocional, educação cooperativista, desenvolvimento intrapessoal e relacionamento familiar. Jovens tiveram a oportunidade de visitar a sede da cooperativa, proporcionando aprendizado, integração e aproximação com a realidade do cooperativismo, do setor elétrico, das atividades de geração e distribuição de energia. O JCC segue com novos encontros ao longo de 2026, fortalecendo o compromisso da Cerbra Norte com a educação cooperativista e a formação de jovens, contribuindo para o desenvolvimento de lideranças preparadas para construir um futuro mais participativo, colaborativo e sustentável. Para saber mais sobre o programa, as cooperativas podem entrar em contato com o setor de promoção social no e-mail promocal.social@sescoopsc.coop.br ou no WhatsApp corporativo 489-9164-7139. Aproveite também para acessar os canais de comunicação e assinar a newsletter. Representantes de 8 cooperativas que integram o Sicredi, primeira instituição financeira cooperativa do Brasil, participaram de missão realizada pelo Sistema Osergues e Casa Cooperativa de Nova Petrópolis, a cidade de Sunchales, capital nacional do cooperativismo da Argentina. Os participantes integram o Comitê Geração C, Rio Grande do Sul, que objetiva formar jovens preparados para assumir papéis de liderança e contribuir para a continuidade do cooperativismo gaúcho. Ao todo, representantes de 38 cooperativas gaúchas participaram da experiência, que também contou com o apoio da Casa Cooperativa de Sunchales. Durante 5 dias, os jovens tiveram a oportunidade de conhecer de perto um dos ecossistemas cooperativistas mais consolidados da América Latina. No Rio Grande do Sul, as pessoas respiram cooperativismo, explica a assessora de comunicação de marketing da Sicredi Miraiaras, Rio Grande do Sul, Minas Gerais, Franciele de Assis. A programação contemplou visita a cooperativas escolares, consideradas exemplos de formação de liderança e cidadania. Os jovens conheceram a cooperativa escolar Unidos para Ajudar, a cooperativa escolar Manos Solidárias em Acion, a cooperativa Sunchalita Limitada do Colégio San José e a cooperativa escolar da instituição ICES Experiência Joven. A programação também incluiu visitas à cooperativa Ganadeira de Sunchales, responsável pela fabricação e distribuição diária de aproximadamente 100 toneladas de ração para gado, além da comercialização de animais de corte e leite. Outro destaque foi o encontro com a FECOPES, federação que reúne 18 cooperativas escolares argentinas e promove atividades sociais, comunitárias e educacionais. A missão também contou com a participação da analista de desenvolvimento cooperativista do sistema OCB, Rosana Siqueira, e ressaltou o protagonismo dos jovens gaúchos. Além da Sicredi Miraiaras, Rio Grande do Sul, Minas Gerais, integraram a missão Sicredi Conexão, Sicredi Raízes, Rio Grande do Sul, Santa Catarina, Minas Gerais, Sicredi Vale do Rio Pardo, Sicredi Região da Produção, Rio Grande do Sul, Santa Catarina, Minas Gerais, Sicredi Região Centro, Rio Grande do Sul, Minas Gerais, Sicredi Aliança e Sicredi Altos da Serra, Rio Grande do Sul, Santa Catarina. Com o objetivo de apresentar as atualizações do Cadastro Ambiental Rural, orientar sobre a utilização do SICAR 2.0 e esclarecer dúvidas relacionadas a procedimentos de cadastramento e regularização ambiental das propriedades rurais, o Sistema FAESC-SENAR e a Secretaria de Estado do Meio Ambiente e da Economia Verde de Santa Catarina, SEMAI, promoveram uma capacitação online sobre o sistema. A atividade reuniu lideranças sindicais, colaboradores, entidades sindicais, integrantes da diretoria e técnicos responsáveis pelo acompanhamento e pela elaboração do Cadastro Ambiental Rural, CAR. A iniciativa reforçou a importância da cooperação entre o setor produtivo e o poder público para avançar na regularização ambiental em Santa Catarina. O presidente do sistema FAESC-SENAR, José Zeferino Pedroso, destacou a relevância da capacitação e ressaltou que o tema é acompanhado há muitos anos pela federação. Para a ZESO, a entidade tem trabalhado para assegurar que os produtores rurais tenham condições necessárias a fim de realizar o cadastro de forma correta e segura. Pedroso também enfatizou a parceria consolidada com o SEMAI, destacando a atenção da Secretaria às demandas do setor produtivo e a busca conjunta por soluções. O dirigente observou ainda que a regularização ambiental é fundamental para os produtores rurais, tanto para o acesso a financiamentos, quanto para garantir a tranquilidade de estar em conformidade com as exigências legais. Zezo também lembrou que o CAR é uma ferramenta essencial para a gestão ambiental das propriedades rurais e para a regularização ambiental em Santa Catarina. Afirmou, nosso estado tem sido exemplo nacional em diversos setores e não podemos descuidar deste aspecto quando falamos da propriedade rural. Esse é um momento de muito aprendizado e de grande importância para todos nós, especialmente para que possamos continuar prestando um atendimento qualificado que contribua com a regularização ambiental das propriedades rurais catarinenses. E a seguir, depois da nossa mensagem cooperativista, nossa última notícia. Aguardem.
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3: Muito bem, voltamos aqui dos estúdios de rádio da Fecoagro na capital do estado de Santa Catarina. E agora atenção para a última notícia. O cooperativismo catarinense estará ainda mais próximo da população no próximo dia 4 de julho, como parte das comemorações do Dia Internacional do Cooperativismo, COPS Day. O sistema OSESC vai realizar uma série de blitz especiais em parceria com as emissoras de rádio de 11 municípios distribuídos pelas 6 macro-regiões do estado. A ação levará informações sobre o cooperativismo diretamente às comunidades por meio de transmissões ao vivo, interação com o público, distribuição de brindes e divulgação de mensagens que destacam a importância das cooperativas para o desenvolvimento econômico e social de Santa Catarina. As atividades ocorrerão em espaços públicos, parques e praças, juntamente com as ações das cooperativas locais, que também irão realizar suas iniciativas em comemoração à data. A programação marca o COPS Day, data celebrada mundialmente no primeiro sábado de julho, e que este ano recebeu o tema Cooperativas por um Mundo Pacífico. De acordo com o coordenador de comunicação da Alcesc, Paulo Henrique Santias, a iniciativa busca aproximar ainda mais o cooperativismo do cotidiano das pessoas.

0: em 7 diferentes ramos: agropecuário, crédito, saúde, transporte, infraestrutura, consumo e trabalho, produção de bens e serviços. As blitz do Sistema Osesc serão realizadas nos seguintes locais: Florianópolis, Parque de Coqueiros das 9 ao meio-dia; Joinville, Loja Rede Cooper, Super Aventureiro das 14 às 17 horas; Blumenau, Loja Rede Cooper Forstar, das 14 às 16 horas; Lages, Parque Jonas Ramos, das 14 às 17 horas; Tubarão, Rua Lauro Miller, Deck da Beira Rio, das 14 às 18 horas; Concórdia, Rua Coberta, em frente à Prefeitura, das 9 às 11 horas da manhã; Chapecó, em dois locais: Praça do Loteamento Vederte 1, das 15 às 17 horas, e em frente ao Boca Esporte Bar, das 14 às 17 horas; em São Miguel do Oeste, na Rua Coberta, Praça Central, das 14 às 17 horas; em Caçador, Parque Central, das 14 às 16 horas; em Criciúma, Layback Park, das 14 às 16 horas; e Canoinhas, local ainda a confirmar. 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
3: Voltamos. Informações importantes e atuais através da Fecoagro, 6 e 12. Fim de mês, meu povo. Vem aí, Jads e Jads, esses irmãos que cantam muito. Toca um João Mineiro e Marciano aí pra gente lembrar. Ou só modão bom, hein?

Paulo Alves dos Santos e Jadson Alves dos Santos, irmãos Jadson e Jadson. De Catanduvas, Paraná, para o mundo. Eles têm sucesso sertanejo, raiz, romântico. Os caras são bons, né? São completos. Ah! É... Eles também têm... Essa aqui é Toca o Jomineiro e Marciana. Eles têm também... Ó, oh, músicas como esta. Nós. Fazer o bem. Os caras são completos, né, gente?

Bem, bora nessa, seis... Ah, deixa eu ver o sinal, já vai marcar aí o sinal, a hora certa. Só pra dizer que o programa não tá gravado, tá? Like, tá 6:15. Aí, tamo lascado.

0: bravo, velho. 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Então, Jorge Antônio Flossori, choveu 4 milímetros nas últimas 24, 4 milímetros só? Vai dar uma garoada, né? Obrigado, Chore. Ligadão. O Laudinor José Kunz, Milton, participar do Vale Gás do Enio Gás. Nossa. Mandou uma foto aí do chimarrãozinho. Pua! Pensa num mate de fundamento, né, Laudinor? Asqueta. Meu amigo Darcy Girardi, a família aí na linha Progresso. Um abração, meus queridos. Obrigado também pelo carinho, pela companhia, pela amizade. Tudo de bom pra vocês aí também. Combinado? 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Olá, Camila, conta pra nós. Oi, Camila.
1: A previsão do tempo para esta terça-feira é uma terça-feira em que as condições de instabilidade se espalham novamente pelo estado de Santa Catarina. No dia de ontem, elas ficaram mais posicionadas no Paraná e hoje recuam novamente para o estado de Santa Catarina. Por isso, a terça-feira tende a ter instabilidades. A chuva pode vir associada a trovoadas, principalmente no final do dia, ali final da tarde, à noite. E essa condição de instabilidade, com chuva pontualmente forte, associada a descargas elétricas, ou seja, raios e trovoadas, queda de granizo e até mesmo rajadas de vento, pode acontecer de forma mais intensa entre a noite desta terça e especialmente ao longo da quarta-feira, madrugada, manhã. É um período em que a gente deve ficar atento a essa situação. Portanto, entre hoje na terça, principalmente no final do dia, ao longo da quarta e quinta-feira, todo o oeste catarinense fica em estado de alerta devido à possibilidade de chuva pontualmente forte associada a descargas elétricas, possibilidade de granizo ou até mesmo de algum evento mais severo em relação ao tempo, e por isso é preciso ficar atento nesse tipo de situação. É sempre recomendável ficar atento àqueles alertas de SMS da Defesa Civil. Uhum. Camila Cardoso, para você ouvinte, aqui da RCO.
0: Bem lembrado. Obrigado, Camila. Bom dia, bom trabalho. Na Grande Pinhalzinho região, tempo instável, temperatura em 14 graus, umidade relativa do ar é de 93%. Estamos sob influência da lua cheia. 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Deixa eu ver aqui também. Ah, deixa eu lembrar, Cooper Itaipu lembra, hoje então encerra o ciclo de palestras sobre a reforma tributária. 9 horas em Ampere, no Paraná, na Associação Comercial, e às 2 da tarde na Associação Comercial em Campo Irê. Então, é de fundamental importância a participação dos associados. E amanhã à noite tem a palestra do ano, né? Promovido pela Cooper Itaipu, você é convidado especial. Deixa eu ver aqui, o Pedro Adelar Widmer me mandou. Bom dia, ontem como eu estava de aniversário, levantei mais tarde, mas hoje está tudo normal e no chimarrão por enquanto. Ah, tá. Sim, já vou passar o contato, Adelar. O Adelar estava de aniversário ontem, né? Ele e o João Paulo Engel, que são nossos colegas aí do Conselho da Comunidade Matriz Santo Antônio, nosso carinho, nossos parabéns e gratidão também por todo o trabalho que prestam junto com os demais, a toda a nossa comunidade, todas as pessoas. Forte abraço. A Vilma Rodrigues também está na sintonia, obrigado, boa sorte no sorteio. Bernadette e Suzana Arden Pelchitz, aqui do centro. O Darcy Albani também está na sintonia, boa sorte. Hoje tem carga de gás de Lesdeiro Gás. A Márcia Simon, participar do sorteio, mateando com fogo para ajudar a secar a roupa. Aí, ó. É, aí que está, né? 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
9: Oi, família. Bom dia.
0: Opa, esta é a ZYV29B, canal 265. Estamos lá no 48 de comunicação, atravessando gerações. Muito obrigado pela sua companhia. 6h27, 30 de junho, fim de mês. Fim do primeiro semestre do ano. Brasil classificado para as oitavas de final. Eita. E que vem o próximo agora, né? Falar em próximo, o adversário do Brasil vai ser conhecido hoje. Costa do Marfim ou Noruega? Domingo, 5 da tarde. 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Aí é bom, 3366-2611. 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Chega nos quatro galeres, às 6h28 e meio. Bom dia para todos nós.

0: 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Acerte a hora no sinal, 6:32. 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Enio Gás, chama agora, 6:33. Com nós não tem preguiça, tá? 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E hoje, terça-feira, é também o dia especial do anticoncepcional.
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0: Bom, se você confirmar, eu vou ter que ganhar. Para com isso. Que é chique? Não, não, não. Aí é pra acabar, né? Bom dia pro Ademir Ternos, na sintonia, obrigado. Bom giorno, galera da Rádio Centro-Oeste, é a Diva Gubiani. Oi, dona Diva, toda a família, um abraço. É, a Rosa Pituco também está da sintonia, obrigado. Boa sorte, vale gás, gentileza, Enio Gás.
2: Bom dia, Milton.
0: Bom dia.
2: Eu queria participar do sorteio do Enio Gás. Se for atendida, obrigado. E tenha um bom dia de trabalho, tchau. É a Inês Bernardi do Maria Terezinha.
0: Bom dia, dona Inês. Boa sorte para a senhora e obrigado sempre pela companhia. Alô, Serra Alta, Catarina Ozelame, também mateando da companhia da Rádio Centro-Oeste, obrigado. Jacir Riva, Milton Botanó de sorteio. Boa sorte, Adilson Espada, igualmente.

0: A Marinette Sulzbacher, Xarope Gabiru, bem lembrado. Sexta-feira do Sertão em Querência, Xarope e Chá Gabiru. Vai ter sorteio de um kit, sexta-feira. Direto no nosso WhatsApp, 3366-6200, ok?
1: Bom dia, ali é Patrícia Maio, do bairro Pioneiro. Também quero participar do sorteio do Enio Gás.
0: Claro, boa sorte, Patrícia. A Tereza aqui de Pinhalzinho também na sintonia, obrigado. Bom dia pra todo mundo aí.
2: Bom dia, Miltinho, tudo bem?
0: Bom dia.
2: Aqui é Tereza, que sai do Bela Vista.
0: Uhum.
2: Quero participar aí do sorteio do Rally Gás. E oferecemos pra todos que estiveram vindo, pra minha mãezinha Maria Gonçalves, meu esposo Márcio.
0: Aí.
2: E quero... Ah, meu Deus do céu, tô muito feliz com as bolachas que nós fizemos ontem, eu e a minha amiga Virma.
0: Olha,
2: nós não tínhamos o que fazer, assistindo o jogo do Brasil e fazendo as bolachas, nós duas. Um abração, Bertinho, tudo bom.
0: Que coisa boa. Ô, dona Terezinha, olha só, a gente fica feliz também com a alegria de vocês. É uma injeção de ânimo, né? É energia boa. Aqui mandaram mensagem, só faltou o nome, né? Mas obrigado de qualquer maneira. Se dá uma olhadinha que aí disparou a mensagem. A Inês Espada também na sintonia. Bom dia, dona Inês, toda a família também.
3: Bom dia, Milton. Sou o Luiz Gentil Rodrigues aqui do bairro Bela Vista. Estou na escuta do programa e quero participar do sorteio do Vale Gás, do Enio Gás. Obrigado por atendido. E uma boa terça-feira para você.
0: Amém. Luiz Gentil Rodrigues, valeu. Um abração para vocês também. Aqui no perfil, o Ademir Schumacher. É isso? Ótimo dia para todos nós. Muito obrigado para vocês também. Valeu? Deixa eu ver aqui o que mais. Ah, o Brasil. Uma onda, a seleção às alturas deu um pouquinho de medo, né? Japão saiu na frente, caramba! Mas ele virado, o Brasil se classificou para as oitavas de final. E agora, então, aguarda o confronto, o adversário, né, que vai ser Costa do Marfim ou Noruega. Esse jogo vai ser hoje, 14h, horário de Brasília. E o próximo jogo do Brasil, então, domingo, dia 5, às 17h. Algumas outras informações, olha, crédito de 550 milhões será usado para apoiar a importação de óleo diesel rodoviário. Também na informação, o crédito do programa Juro Zero para Mês concede 26 milhões em empréstimos este ano em Santa Catarina. Também na informação, alerta prevê chuva intensa e risco de inundação no Rio Grande do Sul. Outra informação para o nosso ouvinte, prazo para alistamento militar obrigatório termina hoje. Então você que é jovem, olha, completa 18 anos, lembre-se para fazer o alistamento militar. Informação também, novo teto do MEI vai para R$140 mil e beneficia 13 milhões, então, de microempresários. Programa Estrada Boa alcança 92% das obras estruturantes concluídas ou em execução em Santa Catarina. 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
0: Em Pinhalzinho, 6:41, nota de falecimento. A família Vanzin comunica com profundo pesar o falecimento de Domingos Vanzin, aos 106 anos, ocorrido ontem no hospital em Pinhalzinho. O corpo será velado a partir das 7 horas de hoje no Salão da Comunidade de Linha Cedro Modelo. Atos de fé hoje às 16 horas e posterior sepultamento no cemitério da comunidade de Linha Cedro. A família Vanzin comunicou com profundo pesar o falecimento de Domingos Vanzin, aos 106 anos. A família enlutada, nossas condolências. Serviços fúnebres a cargo da funerária Chu de Modelo.
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0: Opa, então esta é ZYV296, canal 265. Estamos dando 48 de comunicação, atravessando gerações. A sua emissora contemporânea. 15 para 7 horas, certo? E hora desses, a caminho de 48 anos, há mais de 33, estamos aqui. Agradecendo sempre a parceria, confiança, audiência, junto com toda a nossa equipe. E todos os dias é como se fosse o primeiro. Obrigado a todos. 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Brasil! Na oitava de final da Copa do Mundo. 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Preço, precisa de prazo? 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Ô, meu compadre Jair Bresciani, a dona Ter... O Jair me mandou uma escrita aqui, acho que o homem tá virando poliglota, né? Porque escreve em várias línguas já ultimamente. Esse meu compadre Jair Bresciani é fraco, né?
16: Quero participar do velho do
0: Valegas. Oi, Thaís, claro, tá participando. Boa sorte também, querida. Obrigado a toda a família pela audiência. Thaís Oliveira. Bom dia, Claudir Cornelius, na sintonia. É, quem mais? Jacira Machado. Boa sorte do sorteio. Valegas, Enio Gás. Também a Marli Rendo, bairro Jardim Maria Terezinha. Gael Maia Pinhalzinho, Dercília Marcial de Souza, Águas Frias, todo mundo ligado, obrigado. Deixa eu ver aqui, bom dia, parabéns para o Vicente Wolf. A ele muitos anos de vida, saúde e muita paz. 9 anos hoje. Ah, homenagem dos primos Ana e Joaquim Imes, que estão desejando tudo de bom ao primo, né? O Vicente Wolf, que hoje está de aniversário. Parabéns, querido. 9 anos. Vida longa, maravilhosa, feliz. E um abraço para toda a família também. Gine Gino na parada, 12 para 7. Bom dia.

0: Pois é, Gino, Gino, tô voltando. Tu sabe que eles se separaram em 2019. Sabe o motivo? É que o Geraldo Alves dos Santos, o Geno, decidiu se aposentar aos 72 anos, após quase 50 anos de carreira, para curtir a vida. E a nova formação, então, o cantor Mauro Avante assumiu o posto e o nome artístico de Geno para continuar a parceria musical ao lado de Gino. Esses caras são foda, né? E canto bem. O que tá chegando aí?
1: Oi, e aí? Bom dia, meu compadre velho.
0: Bom dia, meu compadre.
1: Como é que tu tá? Galochinho de espinar. Eu aí de fé na patrulha, eu vim da centro-oeste de Pinhajinho. Esse... E tomando aquele mate de escomar na candinha na boca. Toca pra nós aí os atuais. Eu ajudo pra nós escutar. Hoje aqui tá de novo pra nós escutar.
0: Meu compadre Jair Briceno e a dona Tere, um abraço a vocês aí, é o nosso. Mas eu vou te contar uma lenda, né? No sinal, 7 minutos, você para das 7. 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
0: Bom dia também para Claudete Maria Eckert, galera do loteamento Primavera. Bom dia para todo mundo. A Janete Ternos também na sintonia, obrigado. A todos vocês que estão aí na companhia, né? Hoje tem Vale Gás, gentileza, Enio Gás, sorteio às 18 no Som Brasil. E enquanto não chega o sorteio, precisou de gás, Enio Gás, 98819-1423.
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0: E nós também, muito obrigado pela companhia, pelas participações. Fique com a gente, está chegando o nosso de massa do jornalismo. E deixo para vocês hoje uma frase do médium Chico Xavier, que nos deixou em 2002. E uma das frases, ele deixou muitas mensagens, né? Mas uma delas, também emblemática, que diz assim: o bem que você faz hoje pode ser esquecido amanhã. Faça o bem assim mesmo. Fechou? Tudo bem que a gente faz, sem dúvida, volta pra gente sempre em forma de bem. Nos encontramos por aí. Obrigado, tchau.

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1: 7:02.
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0: Bem, gente, estamos chegando, são 7 horas e 8 minutos, 7 e 8 da manhã, terça-feira, 30 de junho de 2026, e estamos chegando com o Radar aqui na Centro-Oeste FM. Sejam todos muito bem-vindos, muito obrigado pela sua companhia, pela sua audiência. Eu sou Felipe Eduardo e nesta manhã vou junto com o Henrique Paulo, junto com o Fabiano Rambo, trazer para vocês as principais informações do dia. Hoje todo mundo feliz, Brasil venceu ontem, foi sofrido, foi, mas... Tamo lá, tamo nas oitavas de final, a Alemanha caiu pelo caminho, a Holanda caiu pelo caminho, isso mostra... A Copa do Mundo não é fácil assim, né? Tem que saber jogar, tem que sofrer, tem que encarar o mundão do jeito que ele é e tá mostrando a força o Brasil, mostrando a sua história também, camisa é importante, tem que ter a tradição, tem que ter a força e com certeza o Brasil vem mostrando isso. Mas vamos falar aqui que Pinhalzinho também foi beneficiado aí com um CAP, né, um novo centro de atendimento para pessoa idosa. Inclusive teve a secretária aqui de Pinhalzinho, a Ivone, esteve lá em Florianópolis, né, na entrega da ordem de serviço. Pinhalzinho vai estar numa segunda parte dessas obras, daqui a pouquinho a gente vai falar mais disso para você. Vamos falar de previsão do tempo, tem alguns alertas, inclusive alertas aí para mais uma vez possibilidade de temporais, de alagamentos no Rio Grande do Sul, até na região norte do Rio Grande, que pode estar pertinho aqui de Santa Catarina. A Camila Cardoso vai trazer mais informações pra gente. E hoje, Fabiano Rambo diz que vai ter bolo também, que tem gente de aniversário hoje, tu tá sabendo? Bom dia.
1: Bom dia, Felipe. Bom dia. 7h10, né? Pro pessoal não se perder no horário, né? Pois é, hoje, além de todos os brasileiros, está contente o Henrique Paulo, né? 43 anos.
0: Eu achei que era 42.
1: Não, 43 não, é, desculpa, Henrique, é 46.
0: É. Bom dia, Henrique Paulo, e parabéns.
1: Bom dia. Parabéns, Henrique. Obrigado. Paulo, nosso repórter das curiosidades.
2: É, tudo certo, pessoal, e aí, vamos tirar um pouquinho dessa idade aí, não.
1: Metade, né?
2: Verdade.

0: informações aqui sobre os principais destaques das últimas horas para atualizarmos os nossos ouvintes.
1: Mas uma coisa que é legal, Fabiano, que a Copa do Mundo, ela tira o problema de todas as pessoas, né? A gente não tem crise, o pessoal para até de brigar por política, o Brasil para assistir Copa do Mundo, né? Todo mundo faz amizade, fica tudo um pouco mais tranquilo. Acalma, até os crimes e acidentes acalmam, por incrível que pareça.
2: Exato, porque o pessoal sai menos na rua, né? E realmente, depois do jogo do Brasil, por exemplo, a cidade estava vazia, né? E vou lhe falar, Henrique e Felipe, né? Que essa Copa do Mundo, do ponto de vista do Brasil, ela está diferente, né? Lembra na Copa de 2022, né? A gente até tinha aquele que torcia para o Brasil, tinha que torcia contra, enfim, o clima de Copa estava contaminado pela eleição. E a gente não está vendo isso em 2026, e que bom que não estamos vendo esse clima. Eu acho que isso também tem contribuído para mandar boas energias aí para a seleção brasileira, para ir passando etapa por etapa. E como tu falou, Copa do Mundo é mais quase um jogo de sorte do que um jogo de talentos, né? E o Brasil, né, no segundo tempo, fez um jogo muito bom, vocês acompanharam, estava ouvindo vocês também, né? No segundo tempo o Brasil fez uma excelente partida, né? Mostrou para que veio. Se não fosse a defesa do Japão ser muito competente, nós tínhamos feito muito mais gols, né? Mas agora vamos ver, nosso adversário vai ser
1: Costa definido. Do Marfim, Noruega hoje.
2: Exatamente.
1: Duas, né? Horas da tarde.
2: Exatamente, né? Tem um jogador, inclusive, da Noruega, rapaz, que é um viking, né? É um gigantão, né?
1: Tem vários. O centroavante, a gente fala Haaland, mas a pronúncia é Holland.
2: Ah, esse aí mesmo. Vamos lá, vamos ver, vamos dar uma olhada no jogo hoje.
1: Vamos lá, com certeza a gente vai estar de olho e trazendo todas as informações para você, assim como a gente deixa você bem informado agora aqui na nossa programação, a você de Pinhalzinho, a você de toda a região, inclusive a partir das 8 horas da manhã hoje, com o prefeito Vinícius Ventura do município de Maravilha, que estará com a gente por aqui na nossa programação também. Maravilha, que estará de aniversário no próximo mês, então vamos falar um pouquinho da programação também aí, de obras que estão sendo realizadas, convênios com o governo do estado e muito mais. E estamos chegando para você ao vivo, no 100.9 FM, no YouTube, no Facebook, no rco.com.br, em imagem e vídeo para você. Você pode escolher lá se você quer só nos ouvir, se você quer nos ver e ouvir também. Estamos na Alexa, no aplicativo, no teu smartphone, em todas as plataformas para te fazer companhia. 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Mas, gente, vamos dar o pontapé inicial nas informações e, olha, uma informação importantíssima para você de Pinhalzinho, Saudades, Águas Frias e Nova Erechim. Atenção! A Justiça Eleitoral promoveu a redistribuição de diversas sessões eleitorais em Pinhalzinho, Saudades, Águas Frias e Nova Erechim, com o objetivo de adequar a logística de votação. Em Pinhalzinho, as alterações são motivadas pelas obras da Escola de Educação Básica José Marcolino Eckert, o maior colégio eleitoral do município. Com isso, as urnas das sessões 56, 57, 63, 65, 68, 132, 139, 142, 145, 149, 151, 152, 184 e 187, que normalmente funcionavam na Escola José Marcolino Eckert, foram redistribuídas para a Escola de Educação Básica Wendelino Jungs, aqui no centro de Pinhalzinho, em frente à RCO. Então, essas sessões citadas saem da Marcolino nesta eleição e vêm para a Wendelino Jungs. Já as urnas das sessões 50, 51, 52, 53, 54 e 55 funcionarão na paróquia Santo Antônio, localizada lá no bairro Santo Antônio, aí em frente a também a Escola José Marcolino Eckert. Atenção, pessoal de Saudades, as urnas das sessões 131 e 144 foram transferidas definitivamente do centro de convivência

0: Nossa Senhora do Bom Conselho para o Centro de Educação Infantil Pequeno Príncipe, no bairro Laje de Pedra. A seção 100, antes localizada na linha Araçazinho, foi redistribuída para a Escola de Educação Básica Carlos Verlang, enquanto a seção 101, que funcionava na linha Santa Terezinha, passa a atender os eleitores no Ginásio de Esportes, aí, portanto, da linha Jaboticaba. Em Águas Frias, as urnas das sessões 172 e 175 deixaram seus antigos locais e agora passam a funcionar no Núcleo de Ensino de Tarumãzinho. Já a sessão 176 foi transferida para a Escola de Educação Básica 7 de setembro. As três alterações são definitivas, ou seja, vai permanecer essas alterações. Já em Nova Erechim, a urna da sessão 43 deixa a Escola Lídia Franzon Dondoni e passa a atender aos eleitores na Escola de Educação Básica Rudolfo Luzina.
1: Bom, é importante que todos nós estejamos atentos para essas mudanças, especialmente os eleitores dessas sessões agora mencionadas, para não dar atropelo, para não dar problema no dia da votação. E é importante que todos estejam atentos para irem e participarem da eleição, né? Escolherem os seus candidatos, prestarem atenção nos nomes que serão apontados, lembrando que o período eleitoral começa a partir do próximo domingo, o último dia, por exemplo, para eventos públicos, campanhas institucionais de governos, de deputados, enfim, senadores, encerra no próximo sábado, e é super importante que nós, enquanto eleitores, estejamos atentos. E principalmente, Henrique, que buscamos conhecer o candidato, conhecer quem são os candidatos, o que eles fizeram, quais são exatamente as suas propostas, o quanto esses possíveis deputados, senadores, governadores e presidentes, têm afinidade com aquilo que eu penso, com aquilo que eu defendo, com as suas ideias, enfim, e também o quanto que eu conseguirei, de alguma forma, de alguma maneira, acessar esses parlamentares, esses líderes, Por isso, nesse sentido, é importante que o eleitor esteja apto a conhecer, a se interessar pelos candidatos, a saber quem são esses candidatos, não votar por conveniência ou somente por número de partido ou qualquer outra situação. Por isso, preste atenção inclusive nos horários eleitorais, esteja atento na imprensa com relação aos candidatos. E façamos um voto bastante consciente.
0: Tem um voto a mais esse ano, importante lembrar, né, Fabiano? E importante, gente, pessoas idosas, busquem ajuda, né, algum familiar que puder ir junto, ou leve sua colinha, é importante você também ficar atento, porque você não tem um voto a mais, então é diferente, tem que cuidar a sequência também dos votos, porque para não acontecer, depois descobrir que votei errado, votei sem querer... Vá com calma, faça de forma tranquila, né? Lembrando, vá cedo, desde já se programe. Temos um pouco mais de 90 dias para essa data, mas com certeza é um dos períodos mais importantes, porque vamos eleger deputado estadual, deputado federal, governador, dois senadores e também presidente da República.
1: Exatamente, né? E vai ser uma eleição, do ponto de vista no primeiro turno, né? Mais demorada, porque serão mais votos, né? Como tu bem destacaste, e por isso é importante levar a colinha, né? Dar uma olhada nos candidatos, não escolher
0: na hora.
1: Vou contar uma anedota.
0: Conta.
1: Que ninguém comprovou isso, mas na eleição de 2018, que foi uma eleição também diferente, né? Teve um deputado chamado Ricardo Alba.
0: Sabemos. Né?
1: Ricardo Alba. E ele usou o nome na urna, Alba, só Alba. Né? E as pessoas chegaram para votar, não sabiam para quem votar, para deputado estadual, olharam o primeiro nome da lista que estava na porta do colégio, olharam Alba. Muitos acharam até que era uma mulher. Moral da história: Ricardo Alba foi o mais votado na eleição de 2018. Tá? E eu, particularmente, nunca tinha ouvido falar.
0: E não tinha uma mulher que era Alba?
1: Né?
0: Que era candidata uma vez?
1: Também. Também a meu Deus do céu. Agora não lembro mais o sobrenome.
0: Que né? Muita gente pode ter até confundido.
1: É, né? Exato. Agora, se isso é verdade, a gente não vai saber, né? Mas de qualquer maneira, né? Ele, em 2018, ele teve quase 63 mil votos, né? Quase 63 mil votos, né? O Ricardo Alba.
2: De Blumenau, ele, né?
1: De Blumenau. Né? Então, só para fazer essa ilustração, que talvez este, se isso é verdade ou não, né? Mas isso tende a chamar nossa atenção para conhecer os candidatos, para que a gente saiba quem são. Tanto é que na eleição seguinte, o Ricardo Alba não foi eleito, né? E na política estadual, né? Na política estadual, não está tendo mais a representatividade que o tinha. Tá certo? Mas enfim, só para contar essa história também. Agora são 7h22.
2: E seguindo aqui com as informações, a fila de cirurgias eletivas em Santa Catarina chegou ao maior nível já registrado pelo governo estadual. Em setembro de 2025, 116 mil pacientes aguardavam por um procedimento cirúrgico no estado, conforme dados oficiais obtidos por meio de pedido de informação apresentado pelo deputado estadual Fabiano da Luz. O número revela um agravamento da situação desde o início da atual gestão estadual. Em janeiro de 2023, a fila era de 107 mil pessoas. Além do volume de pacientes, os dados chamam a atenção pelo tempo de espera. Em diferentes especialidades, a média ultrapassa 300 dias. O caso mais grave aparece nas cirurgias de mama, com espera média de 697 dias, quase 2 anos. Também a longos prazos para cirurgias reparadoras, com 644 dias, procedimentos osteomusculares, com 420 dias, e cirurgias de vias aéreas superiores, na face, cabeça e pescoço, com 366 dias.
1: Bah, isso é preocupante, né? É preocupante e o dado apontado pelo Tribunal de Contas, a pedido do deputado Fabiano, ele revela uma certa distância entre aquilo que se espera de efetivo do programa de cirurgias eletivas e aquilo que os números estão mostrando, né? Isso é um ponto de atenção para o governo do estado, né? Talvez, ou certamente, é um dos programas que, se continuar, né? Independente do governador que venha a estar na cadeira em 2027, precisa ser revisto, precisa ser potencializado. E de mama, nós estamos falando de câncer. Nós estamos falando de uma situação muito séria. E aí, todo mundo sabe, todo mundo tem acompanhado de quanto o câncer é agressivo, de quanto o câncer ele é grave. E você esperar quase 2 anos para fazer uma cirurgia, seja de reconstrução, seja, enfim, de tratamento, é muito tempo. É muito tempo. Além disso, também nós estamos com média, como tu bem destacaste, 300 dias. Isso é quase um ano de espera, né? Agora você vai ver, quase 2 anos para, por exemplo, cirurgias de reparação, né? De tecidos, cirurgias de vias aéreas superiores, 1 ano. Tá? Que é as vias aéreas superiores? É uma simples cirurgia, por exemplo, da adenoide.
0: Septo adenoide,
1: né? Esse, 1 ano. E são cirurgias relativamente simples, porque toda cirurgia tem um risco, é fato. Mas é um programa que precisa ser melhor ajustado, precisa ser potencializado. E os dados que me chamaram a atenção são, né? Em setembro do ano passado eram 116 mil pessoas. Em janeiro de 2023 eram 107 mil. Então nós tivemos um aumento de 9 mil pessoas nas filas. Aí não conseguimos diminuir. Pelo contrário, as filas aumentaram. E é isso que o deputado chamou a atenção e eu vejo como cidadão, que é um ponto de atenção para o governo do estado, né? Tem o esforço das cirurgias eletivas, né? A gente já teve aqui depoimentos do pessoal do hospital, que onde cirurgias foram realizadas, enfim, mas ainda está num número abaixo daquilo que precisa para a gente ver uma movimentação na fila de cirurgias. E a gente está vendo os municípios fazer o esforço no sentido contrário, né? Nós tivemos já aqui em Pinhalzinho vários mutirões de cirurgias bancados pelos municípios, na região também, vários deputados destinando emendas parlamentares para fazer esse tipo de procedimentos, os prefeitos buscando parcerias com vários profissionais, com várias clínicas em vários municípios também, para fazerem esses procedimentos, especialmente aqueles que podem ser feitos de uma maneira mais rápida, como cataratas, septo, adenoide, esse tipo de cirurgia que tem um grande volume, né, e que tem uma recuperação rápida e que pode ser feita.
0: E aí, Fabiano, olhando por um outro lado, talvez seja um ponto que Gelson Merizio vai usar contra Jorginho Melo nos debates eleitorais?
1: Eu acho que todos os candidatos no momento da eleição vão usar esse tipo de argumento, né? Porque quem agora está mirado é o governador Jorginho Melo, que também deverá ser guindado a postura de candidato à reeleição nesta eleição de 2026.
0: Gente, seguindo por aqui, trazendo mais informações para você na nossa programação, porque justamente o governador Jorginho Melo assinou ontem a ordem de serviço para a construção de 10 centros de atendimento à pessoa idosa, o CAPES, como é conhecido. No evento, realizado pela Secretaria de Estado da Assistência Social Mulher e Família, no Teatro Álvaro de Carvalho, em Florianópolis, também foi autorizado o início do processo licitatório para a construção de outros 4 CAPES, totalizando ao todo mais de 100 milhões de investimentos voltados à população idosa. Na primeira etapa, dos 10 primeiros lá, estão incluídos Canoinhas, Joaçaba, Lages, Maracajá, Palhoça, São Bento do Sul, Santo Amaro da Imperatriz, Laguna, Orleans e Rio Negrinho. Já na segunda etapa, vão receber centro nas cidades de Pinhalzinho, onde esteve lá, inclusive, a secretária representando o município, São Joaquim, Tubarão e Ibirama. Além da autorização para as novas construções, o governador também autorizou o processo licitatório para a compra de equipamentos. Ou seja, além da estrutura física, os centros de atendimento à pessoa idosa já deverão vir equipados, mais ou menos 7 milhões e meio de reais cada construção.
1: Sem dúvida, é um movimento importante. O prefeito Alessandro até fez esse anúncio no sábado passado, no espaço aberto, né? E esses espaços de 1.200 metros quadrados, viu, Felipe? Vão ter piscina, vão ter vestiários, vão ter toda uma estrutura completa. Vai ser um espaço muito aprazível e importante para os idosos, né? Serão, em média, 7 milhões e meio em cada estrutura dessas. A previsão do estado é executar em 8 meses em steel frame, né? Porém, a ordem de serviço foi entregue, né, para esses 10 centros. E dentre esses 10 centros da primeira etapa, não está Pinhalzinho. Está Pinhalzinho contemplado na segunda etapa, né? Juntamente com São Joaquim, Tubarão e Ibirama. Claro que foi feita já a anunciação destes municípios. Agora, né, a gente torce que os recursos sejam confirmados, a obra aconteça, porque com toda certeza isso vai trazer muita melhoria para o município de Pinhalzinho, para todos os municípios que serão contemplados, né? Aqui na região, nesta primeira etapa, não temos ninguém próximo, né? O município Joaçaba mais perto é Joaçaba, mas estamos a 3 horas, por exemplo, de carro até Joaçaba, né? Então, Pinhalzinho, no oeste, é o único contemplado, vamos dizer assim, no grande oeste, não, na região mais extremo oeste. E vamos torcer que isso aconteça, porque os nossos idosos, que são mais de 1.200 idosos que participam das atividades, né, aqui na
0: capital da Amizade. E pode aumentar esse número agora, né?
1: É, pode aumentar, porque tem a questão do próprio envelhecimento, tem muitos idosos que não se sentem atraídos por participarem dessas atividades, mas quem sabe com uma infraestrutura bonita, nova, adequada, também possam participar. Já tem, né, um espaço que foi construído para os idosos, né, tem parcerias com atividades de hidroginástica, pilates, enfim, vôlei, inúmeras atividades para os idosos aqui em Pinhalzinho, e eu creio que agora a gente tem mais uma oportunidade de valorizar essa turma aí dos 60 a mais.
0: E só confirmando, né, vai ter piscina com hidroginástica, vestiário, sala administrativa, sala de reuniões, sala para atendimento individual, ambulatório, cozinha, refeitório, salas para oficinas, sala de descanso e também sala multiuso nesse CAP, portanto.
1: Sem dúvida. Agora são 32 minutos, 7:32, uma ótima manhã para todo mundo.
2: E seguindo aqui com as informações, o governo federal finaliza as negociações para enviar ao Congresso Nacional, nesta semana, um projeto de lei que reajusta o teto do faturamento anual do MEI, que é o microempreendedor individual. A proposta da equipe econômica é elevar o limite atual de R$ 81.000 para uma faixa entre R$ 130 e R$ 140.000, com implementação escalonada até 2028, além de permitir a contratação de até 2 funcionários. A mudança será feita de forma escalonada ao longo de 2027 e 2028 para suavizar a transição econômica. Além do faturamento, o projeto do Executivo estabelece a permissão para a contratação de até 2 funcionários por MEI.
1: Pois é, o MEI, criado lá em 2008, ele é super importante no sentido assim de trazer a formalização de uma parcela de população que antes não tinha qualquer tipo de condição de integrar o mercado formal de trabalho, não emitir uma nota fiscal, enfim, não ter direito, inclusive, a uma aposentadoria. O objetivo do MEI foi justamente trazer para a formalidade esses profissionais. E lembro-me muito bem do lançamento desse programa, inclusive aqui em Pinhalzinho mesmo, né, quando a gente falava, mostrava da importância do MEI. E muitos pintores, mecânicos, profissionais liberais de maneira geral, prestadores de serviço, que o MEI atende muito essa parcela de população, foram abrangidos e atendidos. E agora a ideia do governo é ampliar o teto do MEI para 130 mil, né? E a R$ 140.000, né? Indo, por exemplo, para 2027, 130. 140 para 2028 e dar a condição de fazer a contratação de mais um funcionário, certo? Bom, vamos lá. Eu quero trazer um novo ponto de vista. O que está também acontecendo muito agora é a questão daquilo que se chamou de pejotização, tá? Ele traz assim um risco desse processo na contratação de MEIs ou por PJ bastante grande para as empresas. E existe uma regra muito clara sobre a terceirização através da contratação por PJ e em especial pelo MEI. Esse processo do MEI tem feito a substituição de seletistas por profissionais contratados, tá? Que não vão ter férias, não vão ter 13º, se trabalhou, recebeu, se não trabalhou, não recebeu, tá? Isso pode e já está começando a trazer problemas trabalhistas para as empresas. Para o governo também é um ponto de atenção, porque o MEI ele contribui com 80 e poucos reais hoje, né? Esse é o valor que ele contribui por mês, que vai para a Previdência, que vai dar direito a ele se aposentar por um salário mínimo, né? Isso aos 65 anos de idade, tá? E Tudo bem, se esse cidadão, como lá no passado, não tinha qualquer contribuição para a Previdência, não estava totalmente.

0: totalmente na informalidade, é ótimo. Mas o problema é que hoje o MEI, ele está tornando-se uma ferramenta de substituição, né, de seletistas que contribuíam para a Previdência de uma maneira mais robusta, porque tinha contribuição do INSS físico, da pessoa, mais a parcela do empregador, né, que contribui para a Previdência Geral. E agora, com essa substituição, vai afetar a arrecadação da Previdência e, consequentemente, vai trazer aposentadorias ainda menores no futuro para esses trabalhadores.
1: R$86,05 é que o MEI está pagando.
0: Ok, ok. Então, é isso aí, R$86, certo? Não estou criticando, mas eu estou chamando a atenção para isso tudo. Porque muita gente está entrando no discurso que o empreendedorismo é a melhor coisa do mundo e que todo mundo fica rico empreendendo. Não, que se você empreender, e que o empreendedor faz seu próprio horário, que o empreendedor, ele manda nos outros. Mas tem um patrão que é ainda mais chato que qualquer patrão, que se chama cliente, né? E aí você vai ter um novo patrão, né? E aí um ainda mais exigente. Então não tô desestimulando o empreendedorismo, não estou criticando o MEI, não, pelo contrário, eu creio que são ferramentas importantes, mas como alguém que analisa o comportamento econômico, eu preciso também chamar a atenção para isso, porque as empresas também precisam de mão de obra e estão com oportunidades em aberto, com salários adequados para as funções. Talvez não é aquilo que o empregado deseja, e nós sabemos disso, mas que talvez pode ser a primeira porta de entrada para um crescimento profissional, para uma especialização que pode galgar salários melhores e um futuro, inclusive, de aposentadoria mais confortável, certo? Agora são 7h38. Ah, e não posso esquecer do seguinte. Qual é o medo desse projeto que está lá no Congresso para ser votado junto com o MEI? Um jabuti. Ou seja, um adendo à lei do MEI que aumente também o teto do Simples Nacional. E o governo sabe que se aumentar o teto do Simples Nacional, isso vai trazer queda na arrecadação, tá? E o governo sabe que isso para ele é pauta bomba, né? Para ele é pauta bomba, porque se diminui a arrecadação, ele já não consegue fechar as contas assim. Então tu imagina com menos arrecadação ainda.
1: O Lula entregou o projeto do MEI para o Hugo Mota, né? E parece que pediu agilidade, celeridade para tramitar na casa também. Gente, a CUT, as Frentes Brasil Popular e Povo Sem Medo, fóruns das centrais e o movimento VAT promovem nesta terça-feira, hoje, mobilizações pelo país em defesa da redução da jornada de trabalho e pelo fim da escala 6x1. Segundo o presidente da CUT, os atos serão um fator positivo para pressionar os senadores, já que no dia seguinte, amanhã, dia 1º de julho, haverá uma audiência pública no Senado. Hoje acontece em Chapecó uma panfletagem da CUT sobre a proposta, assim como em Chapecó e em outras regiões do país também.
0: Bom, está acontecendo em Chapecó, está acontecendo em Florianópolis, está acontecendo em várias capitais do Brasil também, né? Aqui em Chapecó não tem paralisação, mas só tem panfletagem, né? E a CUT sensibiliza a sociedade, né? E inclusive a favor do governo, e todo mundo sabe da sua preferência político-partidária, né? Para que seja aprovada a escala 5x2 e o fim da jornada de trabalho 6x1. É um assunto bastante delicado, muito delicado, porque o problema não está só na redução dos dias trabalhados, mas sim na jornada de trabalho em si, né? Sair de 44 para 40 horas semanais. Eu não tenho dúvida que a matéria vai ser votada e aprovada no Congresso Nacional, mas com mais tempo de ajuste e adaptação para redução da carga horária de trabalho, da jornada em si, né? Porque tinha na proposta da Câmara prevista uma redução de 2 horas em 60 dias e depois mais 2 anos para as outras 2 horas, fechando as 40 horas semanais. Talvez a gente tenha, e eu acho que certamente teremos, uma ampliação neste prazo para redução da jornada de trabalho. Porque vamos pensar a indústria, ela já trabalha numa escala de 5x2, a grande maioria das indústrias, né? E Brasil afora, e que é onde tem a grande massa de empregados. E então é um assunto bastante delicado, porque joga mais uma vez os empregados contra os empregadores, o patrão contra o empregado, tá? E eu acho esse discurso de que mais tempo em casa, com a família, vai gerar qualidade de vida, eu ainda tenho minhas dúvidas, porque o que a gente viu na pandemia me trouxe, assim, uma reflexão, né? Sobre o estar em casa, né? Sobre esse lugar, né? Que existe aquele que vai ficar com a família, mas vai ter aquele que vai para a bodega. Vai ter aquele que vai aproveitar o momento para ficar incomodando os outros. Tá? Então, tem de tudo que é tipo de gente. Tem aquele que vai aproveitar de uma maneira sadia, saudável e ótima, tá? Mas tem aquele que nem tanto. E ainda tem um outro detalhe, que não adianta as pessoas estarem em casa, né, com tudo fechado. Como é que vai ser bares, restaurantes, supermercados, aí vai pegar os shopping centers nas grandes cidades?
1: Postos de combustíveis.
0: Postos de combustível. Então tem uma série de coisas que tem que ser muito bem pensado nesse sentido, né? Eu tenho uma ideia de que a gente pode fazer ajustes por categorias, né? Entre as categorias, os sindicatos representantes das categorias com os empregadores. Aquele que vem a divergir da minha ideia, porque os empregadores, os patrões, têm mais barganha, ou mais poder de barganha do que os trabalhadores. O que não deixa de ser uma verdade também. Só que eu penso que a sociedade não suporta mais aumento de custo. Nós não temos mais, no nosso bolso não cabe mais um aumento de custo. E nós ouvimos ontem aqui o seu Arno comentando da sua percepção sobre a economia. Então é uma série de coisas que a gente também tem que pesar, porque em economia, meus amigos, não existe almoço de graça.
1: Gente, vamos falar agora de previsão do tempo para você aqui na nossa programação, às 8h44, e a gente chega no oferecimento da Única Centro Odontológico, que oferece a previsão do tempo para você. 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E agora a gente conversa com a Camila Cardoso, direto da capital do estado. E Camila, o pessoal está gerando alguns alertas, né, para o Rio Grande do Sul, de bastante chuva, algumas coisas perto de Santa Catarina, no norte gaúcho. Deve vir mais chuva aqui para a gente. Qual é a previsão do tempo, Camila? Seja bem-vinda. Bom dia.
2: Tudo bem, Felipe? Bom dia a você, bom dia a todos. Estamos em alerta, sim, para a possibilidade de temporais e chuvas intensas ao longo das próximas horas. Isso nos inclui aqui no Grande Oeste Catarinense, então, principalmente o estado de Santa Catarina, as áreas de divisa com o Rio Grande do Sul, ficam numa região que merece atenção em relação a alertas do tempo, e ficar mais preocupado realmente com a previsão, porque a gente está com um canal semi-estacionário. Esse canal de umidade está realimentando as nuvens, né? Então, durante essa última madrugada, a gente teve já algumas instabilidades e alguns temporais um pouco mais intensos nas áreas do Vale do Itajaí, litoral norte do estado. E ao longo desta terça-feira, Felipe, essas instabilidades vão se realimentar pelo estado e vão trazer condições para a chuva, que vem associada a trovoadas, enfim, com risco de temporais no final desta terça-feira, e a quarta-feira, Felipe, merece atenção até a madrugada da quinta. Então, digamos que de hoje até ali quinta de manhã, a gente fica em alerta, sim. É preciso acompanhar principalmente aqueles boletins de curto prazo, SMS, enfim, da Defesa Civil, porque esse canal de umidade ele está ativando as instabilidades. Ora um pouquinho mais para norte, ora um pouquinho mais para sul. E então todo o estado de Santa Catarina e nós aqui no Grande Oeste vamos ficar numa zona realmente que merece atenção e alerta. Podemos ter chuva pontualmente forte num curto espaço de tempo e até algum temporal com maior grau de severidade entre hoje à noite até a madrugada da quinta. Então é um período de tempo aí bem prolongado que merece atenção, sim. Não estou dizendo que todo tempo vai ter essas tempestades, mas é a qualquer hora dessa janela aí, desse período que eu falei, a gente pode sim ter alguns problemas, não só no Grande Oeste, mas em outras áreas do estado também.
1: Perfeito, Camila. Obrigado pelas informações. A gente com certeza segue em alerta. Qualquer atualização, a gente está em contato. Obrigado. Um forte abraço e até amanhã.
2: Até amanhã. Um abraço para você e a todos os ouvintes.
1: Tá aí a Camila Cardoso trazendo para a gente a previsão do tempo. E a gente traz agora o intervalo comercial. Já já a gente volta com segurança, com trânsito, com esporte e muito mais para você. Não sai daí que o intervalo é rápido. A gente volta já já.
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1: Agora 7h48.
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0: Muito bem, esta é a Centro-Oeste FM, estamos de volta para você, agora são 7:52, 7:52 da manhã, estamos trazendo informação para você com credibilidade, informação precisa aqui na RCO e sempre querendo atender você muito bem, trazendo a você as principais notícias de Pinhalzinho, as principais notícias da nossa região, do estado, do Brasil, do mundo, como eu sempre digo e repito para você todas as manhãs aqui, né? Gente, vem com a gente porque eu e Henrique Paulo estamos por aqui, agora o Henrique vai trazer pra gente a segurança pública, o trânsito, chegando no oferecimento de Jaco Corretora de Seguros, hein? 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Henrique Paulo, quais são os destaques de hoje da segurança e do trânsito?
1: Muito bem, Felipe, a gente começa atualizando aqui os nossos ouvintes sobre uma condenação no município de São Carlos, aonde foi uma pena de 33 anos a um homem que colocou fogo em uma residência e matou uma mulher que dormia no local. Quem traz maiores detalhes sobre esse fato é o Marcelo Fernandes, do Tribunal de Justiça de Santa Catarina.
2: A sessão do Tribunal de Justiça, realizada na última quarta-feira, dia 24, na comarca de São Carlos, resultou na condenação de um homem acusado de incendiar uma residência onde dormiam uma mulher e uma cachorrinha de estimação. A sentença determinou a pena de 33 anos, 4 meses e 26 dias de reclusão pelos crimes de homicídio qualificado por motivo fútil, emprego de fogo e uso de recurso que dificultou a defesa da vítima, ainda crime de incêndio em casa habitada e crime de maus tratos em animais domésticos com resultado morte. A decisão determinou ainda que o réu pague indenização por danos materiais ao dono do imóvel no valor de R$ 153.930. Já os familiares da vítima que morreu devem ser indenizados por danos morais em R$ 50.000. Os valores devem ser corrigidos monetariamente desde a data dos fatos. O júri se estendeu por quase 10 horas. Consta na denúncia que na noite do dia 10 de julho de 2025, no balneário de Pratas, o réu ateou fogo em um colchão no primeiro andar de uma casa de madeira. O fogo se alastrou rapidamente e causou a morte de uma inquilina e sua cachorra, que estavam no segundo piso da residência. O motivo do crime seria o fato de o acusado ter sido expulso de um imóvel que ocupava como inquilino, pertencente ao mesmo proprietário da casa incendiada. É isso então, Fabiano. Do Tribunal de Justiça de Santa Catarina, em Florianópolis, Marcelo Fernandes para Centro-Oeste.
1: Está então o Marcelo trazendo as informações aqui para a gente. Uma colisão frontal entre dois carros deixou dois homens feridos na manhã de ontem na SC-161 em Romelândia. O acidente foi registrado por volta das 6h25. Conforme o Corpo de Bombeiros, a guarnição de Anchieta foi acionada para atender a ocorrência e, ao chegar ao local, encontrou equipes da Polícia Militar já controlando o trânsito. Também socorristas de Maravilha e o SAMU prestaram atendimento às vítimas. O motorista de uma Fiat Strada ficou preso às ferragens. Após o trabalho de desencarceramento, ele foi retirado do veículo, imobilizado e encaminhado ao hospital. Já o condutor de um Volkswagen Gol apresentava lacerações no rosto, conforme a equipe. Ele estava consciente, porém desorientado, e não havia suspeita de fraturas. Após ser removido do veículo, foi encaminhado pela equipe do SAMU para atendimento médico. As buscas por um homem de 34 anos desaparecido na zona rural de Palmitos entram no quinto dia nesta terça-feira. A operação do Corpo de Bombeiros recebeu o reforço de uma equipe especializada em busca terrestre e conta com o apoio de drone equipado com câmera termográfica. O desaparecimento foi registrado na última sexta-feira na linha Três Pinheiros, no interior do município. Segundo familiares, o homem saiu de casa pela manhã para trabalhar com vacas leiteiras em uma propriedade vizinha. Ele foi visto pela última vez por volta do meio-dia e desde então não deu mais notícias. No momento do sumiço, ele vestia um casaco preto e botas de borracha. Também no dia, os socorristas fizeram buscas nas proximidades do local onde a vítima foi vista pela última vez, incluindo áreas de mata e a localidade aonde mora. No entanto, nenhum vestígio foi encontrado e até o momento não há informações sobre o paradeiro, então, desse homem lá no município de Palmitos. Uma outra informação aqui, uma mulher de 27 anos teve o carro incendiado no bairro São Jorge, em São Miguel do Oeste. Segundo a Polícia Militar, que atendeu a ocorrência, a vítima havia estacionado o veículo em frente à sua residência e, ao tentar utilizá-lo mais tarde, encontrou o automóvel com danos provocados por um incêndio na parte interna. O carro também apresentava sinais de tentativa de arrombamento. A mulher relatou que suspeita do ex-companheiro devido a um histórico de ameaças e agressões e informou que pretende solicitar medidas protetivas de urgência. A guarnição fez o registro fotográfico e acionou a Polícia Civil, que dará continuidade às investigações. A Polícia Militar atendeu uma ocorrência de abandono de incapaz no bairro Floresta, em Romelândia. Segundo informações repassadas pela corporação, a guarnição foi acionada pelo Conselho Tutelar após a constatação de que duas crianças de 4 meses e 6 anos haviam sido deixadas sozinhas em uma casa. Durante o atendimento, a mãe delas retornou ao local momentos depois e apresentava visível estado de embriaguez, segundo a Polícia Militar. Diante de toda a situação, os menores ficaram sob os cuidados dos conselheiros tutelares. Já a mulher, de 25 anos, recebeu voz de prisão e foi conduzida até a delegacia de polícia. O caso segue sendo também acompanhado pelas autoridades competentes. Aqui na nossa região, ontem não tivemos maiores destaques aqui em Pinhãozinho, Saudades, Nova Erechim, nas proximidades, então tudo mais tranquilo. Agora, Felipe, a gente encerra aqui a parte da segurança pública e do trânsito, vamos com os principais momentos do esporte. Ontem o Brasil venceu o Japão, carimbou a vaga na próxima fase, também já recebeu um valor aí, a FIFA que aumentou a premiação agora. Opa, para os classificados.
3: Vou ter que ir para a Copa do Mundo então.
1: O Marrocos venceu a Holanda nos pênaltis, a Holanda que até estava vendo hoje pela manhã, numa invencibilidade aí de bastante jogos em Copas do Mundo, mas que não consegue passar de fase, uma geração aí também que acabou ficando no caminho, assim como foi a Alemanha ontem para o Paraguai, hoje uma sequência do calendário também, um possível classificado do Brasil aí já sai hoje, então vamos acompanhar essa perspectiva das próximas partidas também da Copa do Mundo.
3: Vamos lá, se tá premiando quem passa de fase, eu vou jogar a Copa também, hein? Gente, brincadeiras à partes, coração já restabelecido, vou falar pra vocês que essa Copa do Mundo, é a melhor Copa do Mundo em atendimento lá, o Galvão, o pessoal tá reclamando da infraestrutura nos Estados Unidos? Não é. É talvez a mais charmosa? Não é, porque a gente já teve umas copas aí, por exemplo, 2010, que muita gente gostava, disse que ela foi uma das melhores copas, né? Mas essa daqui, o que tá fazendo teste pra cardíaco, meus amigos, vou te contar. No domingo, o Canadá faz o gol da vitória contra a África do Sul, acabando o jogo. Tava nos 87, acho que era já lá. Aí ontem, primeiro jogo do dia, Brasil e Japão. Vai para parada técnica, o Japão volta, o Japão marcando lá atrás. O Japão volta na parada técnica, lá pausa para hidratação, os rapazes devem ter se hidratado bem. E foram, aumentaram lá, subiram a marcação, 1-0 o Japão. E nós nada, né? Nós andando a 60 por hora na rodovia de 110. E vai nada aí o Brasilzão, velho, dizendo, tira Casemiro no intervalo, tira não sei quem, coloca o Neymar e o Cantilotti. Não, calma, segura,

volta. 9 minutos do segundo tempo, Casemiro empata. 1-1. E aí, meus amigos, todo mundo, cadê o Neymar? Cadê o Neymar? Cadê o Neymar? E o Neymar lá, esperando, né? E o Brasil vai. E faltando 30 segundos para acabar o jogo, o Bruno Guimarães, que para mim é um dos melhores do Brasil nessa Copa, a gente não fala isso, tá? A gente fala de Vini Júnior, a gente fala de Neymar, a gente fala de tantos outros, mas o Bruno Guimarães está dando muitas assistências, é um volante que está pisando na área, recebe do Rayan e acha o Martinelli, hein? E o Martinelli chuta lá no cantinho, o Vini tinha chutado uma bola muito parecida e acertou na trave. E o Martinelli acerta o cantinho lá, tira o Suzuki. E aí, meus amigos, a gente descobriu que o juizão devia ser japonês, porque o filho da mãe foi lá, deu mais 6 minutos de acréscimo e o jogo não acabava nunca mais. Sendo que o Brasil fez o gol, faltava 30. Ele foi lá, deu mais uns 5, 6 de acréscimo. Mas o Brasil segurou, o Brasil 2-1. Estamos nas oitavas de final, era 16 avos essa parte conhecida, né? A primeira parte eliminatória, a segunda fase. Passamos suado. E aí a gente pensa, meu Deus, se suamos contra o Japão, como é que vai ser contra a Alemanha? Contra a Alemanha não vai ter jogo, porque a Alemanha perdeu pro Paraguai, meus amigos. É isso mesmo. Se a gente achou que o Japão era um dos mais fortes, o Paraguai foi jogar com a Alemanha, abriu 1-0. E a Alemanha sofreu para buscar um empate, né? Buscou empate só no segundo tempo. Foi pra prorrogação, a Alemanha marcou um gol, o juizão disse, não. Falta. E aí, 1-1 foi pros pênaltis. A Alemanha já erra logo o primeiro, vai, erra o segundo. O Paraguai resolve perder 2 pênaltis também. E aí, graças ao alemão lá, que chutou pra fora, o Jonathan Tah, resolveu jogar bola pra torcida. Aí, o Paraguai teve a chance e não desperdiçou mais. Paraguai 4-3 nos pênaltis contra a Alemanha. Então, o Paraguai eliminando a Alemanha da Copa do Mundo. E aí, o que a gente esperava, o melhor jogo da noite, também teve entrega, Holanda e Marrocos. A Holanda abriu o placar, Marrocos empatou lá no segundo tempo, e aí nos pênaltis, meus amigos, 3-2 para Marrocos. E vou te falar, uns pênaltis também que vou te contar, hein? Jesus amado, não criticando, mas já criticando, tem gente que tem que dar uma treinadinha melhor para bater pênalti, viu? Mãe das armas, situação meio feia. Mas enfim, Brasil classificado, Paraguai classificado, Marrocos classificado, jogos de ontem. Hoje saem os adversários aí, tá, deixa eu só conferir, mas é justamente dessas seleções, tá? Ou, inclusive o Marrocos já definiu, é Marrocos e Canadá, o mata-mata. Mas o jogo do Brasil, que o Brasil joga domingo agora às 5 horas da tarde, vai ser contra a Costa do Marfim ou Noruega, que jogam hoje, 2 horas da tarde. Primeiro jogo do dia, 2 horas da tarde. Costa do Marfim e Noruega. Já sai o adversário do Brasil, tá, gente? Já sai o adversário do Brasil ali. Costa do Marfim, uma seleção africana, com imposição física muito forte, né? A Noruega com o Haaland. Então a gente tem um grande destaque, inclusive lá na Costa do Marfim, o ponta que está sendo contratado, inclusive, pelo PSG, a princípio, tá? Pelo menos com interesse. Quem vir é pedreiro. São duas formas diferentes de jogar, a Noruega com o Haaland, que é muito forte, o centroavante, fazedor de gol, a Costa do Marfim com a imposição física de sempre, com certeza um bom jogo. Também teremos França contra a equipe, da Suécia, tá, gente? E aqui sai o adversário do Paraguai. França e Suécia jogam às 6 horas da tarde, 6 horas hoje, portanto, França e Suécia, sai o adversário do Paraguai, Sean. E aí, 22 horas, tem México e Equador. México e Equador, portanto, 22 horas, fecha os jogos de hoje. Aí, quem passar de México e Equador, pega Inglaterra ou Congo. E pode ser um futuro adversário do Brasil na Copa e nas quartas de final. Então, a gente tem que ficar de olho também. Mas são os jogos de hoje na Copa do Mundo, que promete muita emoção. Tá valendo a pena assistir. E a gente já comentou ontem, né? O Brasil começa a Copa não bem, tava mal, aí faz um segundo jogo contra o Haiti melhor, mas uma seleção muito fraca, faz uma baita partida contra a Escócia no primeiro tempo, depois tira o pé um pouquinho na segunda etapa, né, também, mas melhor jogo do Brasil, aí a gente vai pro Japão e ganha sofrido, e aquilo que a gente falava também no início do programa, às vezes é melhor jogar ganhar um jogo mais sofrido assim, mas mostrando raça e empenho, do que ganhar fácil de goleada, e aí depois a gente achar que tá no oba-oba e que vai ganhar tudo assim. Pezinho no chão, com calma, agora vem Noruega ou Costa do Marfim. Brasil tem seleção para ganhar de qualquer uma delas, mas a gente tem que estar unido, todo mundo torcendo pelo Brasil. Se eu não gosto do Neymar, outro não gosta do Vini Júnior, eu não gosto do Paquetá, mas tudo certo, a gente tem que torcer pro nosso Brasil ser campeão, chegar lá nas finais, não deixar a Argentina chegar de novo na final, né?
Pode ter inclusive um Brasil e Argentina numa série, mas vamos torcer para Cabo Verde já tirar a Argentina e nós não ter isso. Para finalizar, gente, o Ajax APF goleou o Minas Brasília e segue viva por a classificação no Brasileiro Feminino Sub-17. Jogo ontem aqui em Pinhalzinho, no estádio do Ajax, no estádio Leopoldo Opel, deu 4-0 para a Pinhalense APF contra o Minas Brasília. A Ana Maria, a Dani e a Rai marcaram os gols para o Ajax APF, que saíram com a vitória. O próximo compromisso é contra o Internacional, sábado, 3 horas da tarde, em Viamão, lá no Rio Grande do Sul, pela última rodada da primeira fase, então, do Campeonato Brasileiro Feminino Sub-17. Parabéns ao Mita, parabéns ao Cleto, toda a comissão técnica aí também da APF Pinhalense e do Ajax, que estão nessa batida, nessa disputa aí, em busca do título do Campeonato Brasileiro Sub-17 Feminino. 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Gente, bora pro intervalo. Já já a gente vai ter por aqui o prefeito de Maravilha que tá chegando para bater um papo com a gente, o Vinícius Ventura. Não sai daí que o intervalo é rápido e a gente volta já já.

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Estamos chegando agora com a nossa entrevista do dia. Já o prefeito Vinícius Ventura está chegando por aqui, prefeito de Maravilha, Maravilha que vai completar 68 anos de emancipação político-administrativo nesse mês de julho. Tem muitas festividades, tem muitas obras acontecendo por lá também, teve convênios sendo assinados no final de semana teve homenagens ao Hospital São José de Maravilha também, seus 70 anos de história. 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Gente, a gente está aí, o prefeito Vinícius está chegando, né? Justamente aí devido a trânsito, dá uma atrasadinha, faz parte do processo, mas em breve já estará aqui com a gente também, batendo um papo e falando a respeito dos trabalhos do município de Maravilha, que vem se desenvolvendo e muito, né? Inclusive Maravilha teve dois cases de sucesso sendo apresentado no Summit Cidades na última semana, tanto na área da educação, zerando as filas da creche, quanto na área do esporte. Inclusive, um abraço para o nosso amigo Eduardo, né, que comanda lá o Esporte de Maravilha, tendo uma baita iniciativa por lá, também da forma de arrecadação de patrocínios e aumento das modalidades que foram implantadas no município de Maravilha. Então, a gente vai destacar tudo isso, a gente vai falar sobre melhorias na cidade, Maravilha, inclusive, contando com uma operação de limpa-fios, né, já foram mais de 250 quilos de cabos inutilizados que estavam lá pendurados nos postos. A prefeitura fez um mutirão lá com as empresas para que elas fizessem também essas melhorias. Tem plano diretor de Maravilha também sendo discutido, que há pouco tempo foi aberto aí para discussão da comunidade também contribuir com essas melhorias no município vizinho aqui a Pinhalzinho. Também falar para você, gente, que trazer uma informação aqui,

0: que é ontem, né, segunda-feira, um novo terremoto atingiu a Venezuela. Já tinha dois terremotos atingidos o nosso país vizinho, um de 7,2 e outro de 7,5 pontos, né, na escala Richter. E ontem o abalo foi de 4,6, não foi tão forte como os outros, mas para quem já não vive uma situação tão boa, essa situação lá na Venezuela não está nada fácil. São pelo menos 1.700 mortos, tá? A última número atualizado que a gente teve foram 1.719 e mais de 5 mil feridos. Cerca de 25 mil socorristas atuam nas buscas lá na Venezuela, incluindo equipes estrangeiras. O Brasil também enviou ajuda humanitária e equipes de resgate lá para o país vizinho para melhorar esse atendimento, agilizar e com certeza facilitar um pouco mais também essa questão dos trabalhos, porque a gente sabe que não é fácil após ter um terremoto. A gente obviamente nunca sentiu na pele o que é isso, mas a gente já passou por outras intempéries que a gente sabe que quando isso acontece, cada ajuda é bem-vinda. Mas antes, a gente falou na primeira parte para você, gente, do novo CIP, né, do CAP, melhor dizendo, que vai ter aqui em Pinhalzinho, o Centro de Atendimento à Pessoa Idosa, CIP aqui em Pinhalzinho, que é o Centro Integrado da Pessoa Idosa, né, que vai vir para melhorar aí o atendimento. Pinhalzinho foi contemplado na segunda leva dessas obras. E vamos ouvir o governador que fala a respeito dessas obras e também a Deliana Dal Ponte, que é a secretária aí da pasta também.
1: Todos nós precisamos olhar atentos para as pessoas com mais idade que já se esfolaram, já sofreram, já criaram filho, já encaminharam, já se privaram de muitas coisas pessoais. Uma mãe deixa de comer para dar para o filho, vocês sabem disso, né? Então eu não tenho dúvida de que fazer o que nós estamos fazendo agora, a secretária Chadeliana, a gente estava discutindo sobre a secretaria como um todo, está tudo funcionando maravilhosamente bem. Casa Catarina, todos os programas, e esse programa é um programa que muito me agrada, porque vai levar alegria, conforto, convivência, né? Passar um dia agradável, melhorar a saúde física, mental, vai para casa praticamente preparadinho já para descansar. Então é um programa que nós vamos fazer, vamos investir mais de 100 milhões nesse programa, um programa que vai contemplar e vai fechar todos os programas sociais que a gente está fazendo, em todas as áreas. A qualidade de vida, hoje nós vivemos já 85 anos em Santa Catarina, em média. Então eu não tenho dúvida de que vai melhorar a qualidade de vida, a saúde principalmente, e isso aumenta a longevidade. Então nós estamos fazendo algo que vai ao encontro, como já disse, de quem mais precisam. Muitas vezes eles passam por dificuldade, empresta o cartão para o neto gastar, endivida ele, e depois ele não tem mais como se... Que vô é assim, vó é assim, pai, mãe é assim. Então a gente precisa ajudar de verdade e nós estamos fazendo isso. Nós estamos gastando 100 milhões, porque tudo que a gente faz, a gente tem que ter começo, meio e fim. Então, graças a Deus, a gente saneou o governo, preparou o governo. Então, escolhemos esses municípios, são 14 municípios, né? São 14 municípios que passam de 102 milhões de reais, né? Mas vamos prosseguir. A Casa Catarina vai prosseguir, nós já entregamos 2.500, o projeto é 5 mil, e vamos ampliar o Casa Catarina, que também é outra coisa que muito me agrada. Você receber uma casinha daquela, com sala, cozinha, banheiro azulejado até em cima, 2 quartos, bonita, cor diferente, para bater no peito e chamar de sua. Isso é algo que o cidadão vibra, ele fica feliz, isso dá cidadania para ele. E tantos outros programas que tem dentro da Secretaria de Proteção, de Assistência Social, Mulher e Família.
0: E, portanto, esse o governador Jorginho Melo fazendo esses anúncios e, como a gente destacava ontem, Fabiano, o governo do estado também com o pé no acelerador, fazendo anúncios, né? Aproveitando os últimos dias, porque depois aí é pré-campanha oficial.
2: Exatamente. Então, o que tem que fazer nesse momento é isso, né? Claro que eu também tenho ficado bastante pensativo em relação, né, à execução desses processos ou projetos todos, né? Porque estamos sim no apagar das luzes de uma gestão, né? 2027 é outra gestão. Se o catarinense reeleger Jorginho Melo, ainda assim será uma nova gestão. Então tem todo esse processo que ainda precisa ser muito bem observado, tá? Claro que o governo do estado tem os recursos, ele tem caixa para fazer esse tipo de anúncio, esse tipo de promessa, vamos assim dizer. Agora, claro, né? A gente torce que isso aconteça. Mas, Felipe, deixa eu aproveitar que hoje vai ter um anúncio federal importante, que é o Plano Safra Empresarial e da Agricultura Familiar, né? Serão cerca aí de 600 bilhões de reais, né? Para o crédito, para que o agricultor, né? O pequeno, médio e o grande produtor façam a agricultura. É um valor importante, mas muito aquém daquilo que o setor vinha pleiteando, né? Quem vai fazer o anúncio será o vice-presidente da República, o Geraldo Alckmin, e o André de Paula, que é o ministro da Agricultura, porque Lula vai estar no Paraguai, numa cúpula do Mercosul. Quero destacar ainda que este Plano Safra terá para a agricultura familiar cerca de 85 bilhões de reais, né? E somando a agricultura empresarial e a familiar, serão mais ou menos uns 610 bilhões de reais. Mas é importante destacar o seguinte também, que o crédito está muito caro, e o agricultor não tem condições, por exemplo, de fazer investimentos, porque ainda não conseguiu quitar as suas dívidas de safras anteriores. Veja o caso do Rio Grande do Sul, que atravessa estiagens, que atravessa enchentes, os produtores do Mato Grosso, do Centro-Oeste, que são grandes produtores de grãos, também com graves e grandes dificuldades. Então tem tudo isso que, além do crédito estar caro, ele pode estar inacessível ao produtor por conta do endividamento, por conta da negativação. Lembrando que, apesar de a Selic estar num ciclo de baixa, estava 15%, agora está 14,25%, isso, do ponto de vista prático, afeta muito pouco, né, a agricultura. E o último Plano Safra, por exemplo, trouxe graves avanços para a inadimplência e para a dificuldade no acesso ao crédito. Por exemplo, nós tivemos alguns setores, né, como Prodecop, com a taxa de juros em 13,5%, e Nova Agro com 12,5% de juros, o Moder Frota com 13,5%. Então vamos ver como é que vai. Além disso, também tem as medidas do seguro rural, a renegociação de dívidas, que é como destaquei, é um dos grandes gargalos que nós estamos enfrentando neste exato momento. Vamos ver, né? Vamos ver o que vai acontecer, mas hoje é um momento bastante importante para a agricultura.
0: E, Fabiano, ontem também a gente teve aqui em Pinhalzinho a vinda do deputado Altair Silva, né? Para entrega de emendas, fez uma visita também aqui, foram 2,5 milhões, acho que parte disso é para o contorno viário, inclusive, né?
2: Exatamente. É para o contorno viário, 2,5 milhões de reais, e que vai se somar aos outros 7 milhões que já foram destinados pelos deputados Marcos, Fabiano e Mauro, né? Então nós temos aqui 4 deputados que participam desta obra diretamente: Altair Silva, que mandou 2,5 milhões, Mauro de Nadal, Marcos Vieira e Fabiano da Luz, que totalizam aí pouco mais de 7 milhões, que se somam, então nós temos quase 10 milhões de reais já garantidos para essa importante obra aí do contorno viário. Que é importantíssimo também, né? O deputado Altair, que tem uma votação importante em Pinhalzinho, que está em Pinhalzinho também, é um deputado que tem presença aqui na capital da amizade e que também manda recursos para nós, que é importante.
0: Com certeza. E a gente segue por aqui trazendo mais informações para você, circulando com as notícias, porque, gente, tem também a questão de alistamento militar, né? E as prefeituras estão fazendo aí alertas porque tem até hoje, terça-feira, para quem não realizou alistamento militar obrigatório, inclusive em Saudades, né? O procedimento é feito especialmente na Junta de Serviço Militar, no Centro Administrativo ou também através pela internet. A gente tem essa questão, todos os homens, quando completam 18 anos, precisam ter esse ato, então faça o seu alistamento, não esqueça de fazer isso também. Fabiano, o governo do estado divulgou que o Estrada Boa já soma 92% das mais de 60 obras estruturantes concluídas ou em execução em menos de 3 anos. Né? A gente teve o exemplo da SC-160, a 305 entre Campoerê e São Lourenço do Oeste. Muitas delas são feitas em concreto e o investimento total chega a 5 bilhões de reais. Pelo menos teve essa melhoria, né, que já veio até de outros governos, tinha projetos e agora foram também executados e as que iniciaram já estão nessa fase de 92%.
2: Bom, importante esse processo todo também, né, Felipe? E aqui quero deixar um abraço, antes de mais nada, né, pro Marcelo, pessoal da Boníssima com a gente também, né? Também o Teco Lauerman, que tá ouvindo a nossa programação, muito obrigado a eles, né? E Felipe, complementando, né? Nós temos aqui a questão da prefeitura, né? A expectativa na realização de muitas obras, né? Que aguardam, por exemplo, no contorno viário, um projeto, né? Que está lá no governo do estado, que precisa ser feita a adequação. Eu mesmo participei de uma reunião com a bancada do Oeste, isso no início do ano, no final do ano passado, e esse foi um dos assuntos que a bancada fez cobrança, né? Ah, o que está acontecendo, né? Por que o contorno de Pinhalzinho não está ocorrendo, não está ainda em execução? Então, realmente está em esse processo, esse projeto lá na Secretaria de Infraestrutura, que está bastante demandada por conta do Estrada Boa Rural, o programa Estrada Boa e outros que perpassam todos pela Secretaria. Então, isso tem atrasado e bastante muitas das obras.
0: Muito bem, Fabiano. O prefeito Alessandro Beltrame, o prefeito Vinícius Ventura já está chegando, né? Devido aí ao trânsito, acabou de estacionar aqui na frente também. Então, a gente já vai bater um papo com o prefeito Vinícius Ventura para falar a respeito das obras que são realizadas no município de Maravilha, também da comemoração do aniversário, inclusive em breve haverá lá em Maravilha a festa aí da escolha das rainhas, das soberanas do município de Maravilha. Então, vem com a gente aqui na 100.9 FM, que com certeza você fica bem informado. Você de toda a região que está com a gente também. Deixar um abraço aí ao Marcelo da Boníssima, né? Acabou de te dar uma passada aqui na rádio também. Está sempre com a gente. O Fabiano tinha já deixado o recado para ele, mas aí eu abri a porta aqui da rádio. Eu vi o Marcelo ali fora, inclusive, já uniformizado com a camisa da seleção brasileira. Inclusive, eu vou lembrar para você a respeito do esporte, que o Brasil joga no próximo domingo, tá, gente? Domingo tem Brasil em campo e o Brasil joga às 5 horas da tarde. 5 horas da tarde, domingo. Brasil, meio de semana, só joga se chegar na semi, né? Se não, vai ser sábado, domingo. Deus quiser, a gente chega na final por lá também e com certeza vai dar tudo certo aí pra gente, quem sabe, ficar com esse título aí da Copa do Mundo. Mas estamos recebendo agora aqui o prefeito do município de Maravilha, o Vinícius Ventura, para bater um papo com a gente, falar a respeito dos trabalhos lá do nosso município vizinho. Vinícius, seja bem-vindo. Bom dia.
3: Bom dia. Sempre uma alegria a gente estar aqui na Rádio Centro-Oeste. Visitar Pinhalzinho, contar um pouco sobre Maravilha. A gente tem uma parceria tão boa, né? Aqui com o município, acho que se abriu um canal também importante de comunicação. Os municípios nossos são municípios muito parecidos, né, em termos de crescimento, de localização, um pouco daquilo que a gente tem de visão de futuro. Acho que isso eu e o prefeito aí, o Beltrame, a gente compartilha muito, trocamos muitas figurinhas, né, tanto ele quanto eu, assim, eu inclusive fui vereador, né, o prefeito aí veio do setor empresarial, mas a política é algo novo, né, e acho que isso inspira uma gestão diferente e por isso a gente consegue fazer transformações importantes aí para os municípios, isso é bom.
0: Com certeza. E Maravilha com uma grande movimentação no último final de semana, recebendo o governador, tendo aí né, obras, equipamentos chegando também. Já inclusive está vendo algo de rolo compactador chegando. Mas fala um pouco mais dessa visita do governador, de convênios, como é que está essa movimentação também, prefeito?
3: Muito bem, nós recebemos o governador do estado, uma sessão solene da Assembleia Legislativa, comemorando 70 anos do nosso hospital, o Hospital São José, que agora, então, a partir do mês de julho, torna-se referência em ortopedia de alta complexidade, cirurgia de quadril e joelho, que hoje é uma situação que o paciente de Maravilha, de Pinhalzinho, tem que ir a Joaçaba, né? Então ele vai poder ser atendido em Maravilha. Isso é muito bom. É bom para Maravilha e é bom para a região. O hospital também vive uma ampliação, um prédio novo de 5 andares que vai habilitar UTI neonatal, ainda mais cirurgias de alta complexidade. Então vamos ter uma grande referência, né, em saúde aí no município. Mas também, além disso, o governador então esteve conosco para inaugurar uma obra, né, um asfalto que faz a ligação entre Maravilha e Bom Jesus do Oeste. Nós tínhamos essa ligação de chão e uma demanda de muitos anos, né? E hoje, então, pela primeira vez na história, tem uma ligação asfáltica aí entre os dois municípios, e a gente está trabalhando para fazer a ligação do novo elevado, que vocês devem conhecer aí, né, das imagens congeladas dos últimos dias. Do novo elevado até essa estrada Maravilha Bom Jesus, faltam aí 7,5 quilômetros. A gente também entregou esse projeto para o governador da pavimentação. Ele tem um valor aí elevado, né? São 25 milhões, mas a gente conta com a parceria do estado para poder concluir essa obra, né? Também assinamos o protocolo de intenções para a construção de um grande lago de água bruta, um reservatório, que hoje é a nossa demanda, né, na estiagem. Então, a Casan assumiu este compromisso lá em Maravilha, e o governo do estado também assumiu o compromisso de, além da obra que está em andamento agora aqui do hospital, que é custeada com recurso estadual, também custear depois a mobília, os equipamentos para essa nova ala do Hospital São José.
0: Com certeza, é muito importante. E falando a respeito ainda, né, de destaque a estadual, porque na semana passada vocês esteve lá juntamente com os secretários em Florianópolis, no Summit Cidades, porque Maravilha foi destaque, né? Tanto na educação quanto no esporte, apresentando por lá cases de sucesso na questão da educação, prefeito. Foi a questão do zero a filas, né, na parte da creche, e também a gente teve no esporte um novo modelo implantado lá pelo Eduardo na secretaria, tanto para arrecadação de patrocínios, com a implementação de novas modalidades. Como que Maravilha conseguiu entrar nesse case, sair de uma situação que vocês se sentiam incômodas, né, tanto na educação quanto no esporte, para virar um exemplo para todo o estado e também, por que não, para todo o Brasil?
3: Bem, o grande desafio quando nós assumimos foi criar regulamentações. Decretos, eu não lembro agora quantos, né, nós produzimos no ano passado, mas projetos de lei foram mais de 150. Ou seja, porque tinha muitas situações que o município não legislava, em latim existe uma expressão que diz terris nullis, que significa terra de ninguém. Era uma terra de ninguém, você não tinha regulamentação para isso. E nós, então, iniciando ali em 2025, começamos essa organização. E um destaque são as políticas públicas do esporte, né? Hoje existe lei do Bolsa Atleta, né, que incentiva os atletas de alto rendimento. Nós temos a lei do patrocínio, que permite o município receber patrocínio, patrocinar eventos, né, que era um gargalo que tínhamos também. Nós criamos aí também, hoje a gente está tirando do papel o complexo esportivo, que era um sonho da comunidade também, melhorias nos ginásios, organização do futsal, no caso que a gente tem adulto profissional, né? Enfim, estamos trabalhando, e fora essas parcerias com o futebol amador, com as comunidades, todos os campeonatos, o aumento no número de modalidades, o dobro nos alunos. Então, o esporte se tornou uma referência por causa disso e, né, claro, com a dedicação e empenho do secretário, que é o Eduardo. Também, na educação, nós tínhamos um desafio. Nós temos um grande número de crianças que nascem em Maravilha, né? A cidade das crianças faz muito jus ao nome. No mês de março, agora só para você ter uma ideia, 80 crianças nasceram, só no mês de março. Então são crianças que vão precisar de vaga de creche. E nós tínhamos um problema com a fila, porque era assim: o pai ou a mãe ia lá matricular o seu filho, era oferecido a vaga que o município tinha, aquele pai não queria, porque era uma escola longe, enfim, tem N situações. Só que aquela criança permanecia na fila, né? Hoje não, a vaga é ofertada, se o responsável ele aceitar, ele tem a vaga, senão ele sai da fila, né? É evidente que uma vez que a criança está na rede, a gente consegue fazer as transferências internas, que é mais fácil. Às vezes tem a criança de um bairro que vai no outro e você consegue fazer essa logística. A gente tem uma equipe preparada para isso. Mas a gente conseguiu reduzir, por exemplo, no fim ali do ano, início desse ano, reduzir a fila a zero. Só que com essa alta taxa de natalidade, agora a gente tem aí uma fila em torno de 30 crianças, mas já tinha chego a 150. Então está administrável em função também desses ajustes que a gente faz. E claro, tem a questão da criança que vai meio-dia, da criança que vai em tempo integral, né? Temos trabalhado para ajustar essa dinâmica, mas a gestão ficou bem melhor, bem mais fácil para quem está na linha de frente, para quem conduz a secretaria, né? Que é a secretária Ilone, uma professora assim, muito competente, e que agora, inclusive, a secretaria vai ter uma sede própria, né? Que é uma novidade que a gente está implantando agora a partir de 2026.
0: Com certeza. Prefeito, algo que é muito importante, a gente sempre fala do desenvolvimento, a gente vem falando nos últimos anos que Maravilha vem crescendo, vem se destacando, e parte desse crescimento vai passar por um plano diretor, né? Que inclusive foi aberto aí um documento para que os munícipes de Maravilha pudessem também estar opinando, estar trazendo a sua opinião sobre o crescimento do município e desenvolvimento, até porque norteia os próximos anos do município. Como é que está esse desenvolvimento do plano diretor? O que que vocês como administração estão pensando para esse crescimento do município?
3: Bem, hoje um dos gargalos, e eu acompanho um pouco daqui, a gente tem em comum, que é a questão do estacionamento. É um problema muito sério, né? Em algumas ruas centrais, a gente está trabalhando, só que o município de Maravilha hoje vive um momento de ampliação desse centro. Então tem que se prever isso. Além dessa abertura de vias, né? Eu estou promovendo, a nossa administração está promovendo a abertura de vias, que é uma coisa que não, há muitos anos não se era feito, porque deixava-se para os loteadores irem abrindo. E eu entendo que o município tem que criar vias até para a gente conseguir que a população se desloque por outros caminhos, porque hoje se a gente fechar a Avenida Maravilha, por exemplo, que é uma avenida que entra no trevo principal de Maravilha, nós vamos ter um caos generalizado, né? As pessoas vão ter dificuldade para ir para o trabalho, para ir para casa, né? A gente tem bairros de um lado da BR, tem do outro lado empresas da mesma forma, né? Nós estamos agora com as obras da Perimetral, que vão ajudar a organizar isso. Temos o contorno viário, que vai projetar, já projeta, né, uma nova área urbanizada. E o plano diretor tem que contemplar isso, né? A gente tem, por exemplo, uma obra do município, que é o novo centro de eventos. A gente vai tirar a feira ali do Tomatão, onde é hoje, lá vai ser o centro esportivo, e o centro de eventos vai ser num outro lugar, porque já nós temos que pensar, como é o caso aqui da Itaipu, que tem vagas de estacionamento. Hoje o nosso espaço ele é muito limitado, né, com relação a isso para grandes eventos. Teremos a feira ainda esse ano no atual Parque de Exposições, mas a próxima a gente já vai ter condições de fazer no Parque Novo.
0: E aí, você fala, prefeito, das perimetrais, né, que tanto Pinhalzinho quanto Maravilha estão com esse trabalho, querendo se desenvolver. Como é que está o andamento dessas perimetrais? Até o professor Ricardo Niquete, Fabiano, que vão dar aula na UNESC em Maravilha, falam que está obras aceleradas. Como é que vocês estão vendo também essa movimentação?
3: É uma obra federal, ela está sendo executada pelo DENIT. O município contribuiu com a remoção de famílias que estavam em área da obra, né? Então a gente fez uma lei de aluguel social, conseguiu fazer a remoção desse pessoal ali, a realocação deles, né, para a obra não parar, e também fizemos a realocação da rede elétrica. Isso o município de Maravilha custeou, isso não está incluso na obra, mas o município assume esse ônus para a obra continuar e, sobretudo, para a gente ter agilidade, né, nessa entrega da obra. Hoje a gente carece de segurança, nós só temos um trevo, né? Um outro é uma interseção assim um pouco insegura, vão ter dois trevos, né, bastante seguros nesse modelo do que é em Nova Itaberaba, os trevos assim mais estendidos, né? Então eu entendo que são obras importantes. Ela vai ser feita em dois momentos, até para a gente, por causa justamente da Avenida Maravilha que eu comentei agora há pouco, precisa liberar um trevo para ter por onde as pessoas saírem para depois trabalhar no outro, né? Então, e claro, vai acabar a poeira. Tem empresas muito grandes, tem a Real Os Fogões, a Aurora, a Piracanjuba, que hoje estão na poeira e que vão estar agora contempladas com o asfalto lá.
0: Hoje, qual que é o desafio do município agora, prefeito? Porque a vida do gestor é feita de desafios, né? A gente resolve um, aparece outro. Foi resolvido educação, né? Foi resolvido esporte, que a gente estava citando aqui. Hoje, o que o prefeito Vinícius quer realizar em Maravilha? Qual que é o próximo desafio, o próximo passo que você quer fazer?
3: Olha, eu sempre penso que a gente, como gestor, tem que ter um olhar responsável. Existe a questão de orçamento, de finanças, mas como gestor público a gente tem que pensar que o bem maior são as pessoas. Então, o grande investimento, o grande foco, eu trabalho nesse cuidado com o ser humano. A questão da saúde sempre me preocupa muito, né? A gente está construindo agora um posto, estamos vendo para também viabilizar uma segunda unidade agora, né? Porque a população tem aumentado e a estrutura que o município tem hoje, ela já não comporta mais essa demanda. Imagina, cresce uma média de 1.000 pessoas por ano o município. E você tem a mesma estrutura que tinha lá há 5-10 anos atrás, não resolve mais o problema. Então, esse reforço de equipamentos públicos, um desses postos que eu comentei, ele fica num bairro, né? Então, é para quê? Para as pessoas não precisarem atravessar a BR, e ali nós vamos fazer sob pilotis. Vai ser feito o primeiro posto. Quando o posto estiver pronto, eu fecho a parte de baixo e nós fazemos uma creche. Então, ali naquele bairro, que é o bairro pioneiro, vai ter posto e creche junto, para atender aquelas pessoas ali, no lugar onde elas moram, tanto com saúde quanto com educação. Então, esse é o nosso foco principal. Evidente que a gente tem trabalhado numa operação tapete preto. Nós temos trabalhado, por exemplo, na saúde, nós temos mais de 33 especialistas que atendem no posto, né? No centro especializado ao lado da prefeitura. Então, isso demonstra esse interesse que nós temos em cuidar das pessoas, né? Acho que é o foco principal da gestão, e tem que ser renovação de frota, compra de máquinas. Isso tudo tem um único objetivo: melhorar a vida das pessoas.
0: Eu estava lembrando aqui, prefeito, a gente estava falando antes do governo do estado e muito mais. A gente entra em um período eleitoral agora. O município conseguiu realizar todos os convênios que queria dentro desse processo, porque agora a gente fica uns 90 dias, né? Que os prefeitos também ficam de mãos atadas na questão de buscar convênios e outras parcerias, por causa que também fica limitado à questão eleitoral. O município conseguiu realizar, buscar tudo o que precisava antes desse período?
3: Nós tínhamos, assim, ó, eu tinha uma preocupação muito grande. Nós tínhamos alguns convênios do Santa Catarina levado a sério, né? O programa do governo do estado do ano passado, por exemplo, tinha um convênio de 5 milhões com o estado, que era uma obra de uma escola. Então são 5 do estado, 6 do município, que é a ampliação do Raimundo Veit, uma escola nossa, ficou ok. A sede do voluntariado também eram 2 milhões, a gente conseguiu, o convênio está ok. O posto de saúde era um convênio federal, com o senador Esperidião Amin, né? Está ok. E aí ficaram alguns convênios menores de veículos, mas isso porque depende um pouco da disponibilidade. A gente compra por consórcio, das empresas, né? Mas os convênios maiores de obra a gente conseguiu todos aí regularizar e deixar ok para as obras irem acontecendo agora durante esse período eleitoral.
0: Habitação, Casa Catarina, o município conseguiu dar encaminhamento também?
3: Sim, toda a documentação. E nós, inclusive, criamos um programa próprio, né, de habitação. São 30 casas pelo Casa Catarina e mais 64 apartamentos por um programa de habitação próprio.
0: E como é que vai funcionar esse programa?
3: Na verdade, nós fizemos uma parceria com a Caixa Econômica Federal. Então, o município entra com o imóvel, né, com a parte depois de organização, sorteio, aquela fiscalização do público, né? E a Caixa Econômica, o beneficiado, ele financia diretamente com a Caixa Econômica, né? E a Caixa Econômica, então, que paga a empresa que venceu o chamamento, que está construindo esses prédios.
0: E isso vai fazer na vertical, então?
3: Isso, são 64 apartamentos daí, né? A gente tem 30 casas pelo Casa Catarina e 64 apartamentos.
0: E há muita demanda ainda de casas em Maravilha?
3: Assim, se a gente tiver, levar em consideração que diariamente são 56 ônibus que vêm de outros municípios trazendo pessoas para trabalhar, a gente teria assim mais de 1000 famílias que precisariam de moradia. Sem contar o pessoal que mora de aluguel, ou cedido, ou que divide, né, casa, enfim. Mas a gente está fazendo um começo. Eu tenho trabalhado para que a gente consiga também fazer parcerias de programas habitacionais de baixo custo com iniciativa privada, né? PPPs, parcerias público-privadas, para que a iniciativa privada também consiga oferecer imóveis com um valor menor, né? Se o terreno vai ter que ser menor, se a casa vai ter que ter alguma especificidade diferente, mas para que a gente consiga oferecer que o cidadão, com aquele valor, talvez que ele pague do aluguel, ele consiga financiar a sua casa.
0: Mas é a pergunta importante. Maravilha, tem espaço para crescer?
3: Tem. Hoje, o lado leste, nós já estamos quase em Cunhaporã, né? Então já estamos quase na divisa. Mas o lado oeste, a gente tem trabalhado também num contorno viário, então temos para onde crescer. E o lado leste, aí a gente chegando no contorno viário, eu acho que é importante também, isso falando antes da revisão do plano diretor, prever, né, área para empresas, indústrias, até para não conflitar. Mas temos área suficiente aí para abrigar bastante loteamentos, enfim, área populacional, né?
0: Mas agora a Maravilha entra no mês de comemorações, né, prefeito? Há 68 anos de emancipação político-administrativo. O que está sendo preparado? O que o município planejou aí ao longo deste mês, até o dia 27 de julho, se não me falha a memória, que o município comemora essa data especial?
3: Isso mesmo, dia 27, então, é o dia da emancipação político-administrativa, né? O município começa um pouco antes, começa em 49, a colonização, e aí efetivamente em 58, breve, né? Foram 9 anos, o município se torna uma sede de município, emancipando-se de Pinhalzinho. De Pinhalzinho não, de Palmitos, desculpa. Pinhalzinho veio depois. Pinhalzinho é 61, né? Dezembro de 61.
0: Se não me engano,
3: A data de Pinhalzinho. Mas nós teremos então agora como primeiro evento, no dia 11 de julho, a escolha da rainha do município, né? Então a festividade aí no Maravilhas Parque Hotel. Nós temos no dia 11 de julho, à noite, a partir das 20 horas, tem o desfile e depois o baile também. Então, está disponível com o Departamento de Cultura as mesas, a partir de R$400, com 8 lugares para o pessoal participar. Nós também vamos ser sede, no dia 14 de julho, do Encontro Regional de Famílias Acolhedoras. Maravilha, nesse ponto, aqui eu preciso fazer um destaque no trabalho da assistência social, que hoje as crianças que se tornam órfãos ou, enfim, tem alguma situação de vulnerabilidade na família, elas não vão para um orfanato, para um abrigo, elas vão para uma família acolhedora, que as acolhe temporariamente até a adoção definitiva ou até o retorno ao vínculo familiar restaurado, né? Então, sendo essa referência estadual, nós vamos ser sede do seminário regional. Teremos nos dias 15, 16 e 17 as apresentações das oficinas de cultura, né? A gente chama Talentos que Encantam. Nós temos aí um hall grande de oficinas que acontece no Centro de Cultura. A Festa do Agricultor, nós temos 26 comunidades rurais. Cada ano a festa é em uma comunidade. Essas comunidades são organizadas através do Conselho de Agricultura, que é representado por um homem e uma mulher. Então são 52 conselheiros que lideram aí o processo. E nós teremos daí no dia 19, então vai ser na comunidade da Linha Central, a Festa do Agricultor. No dia 21, teremos uma edição do Santa Catarina Canta, que é um festival catarinense de canto, né? Organizado pela Fundação Catarinense de Cultura, e Maravilha vai ser sede no dia 21 de julho. No dia 24, teremos a entrega da medalha do contestado e a posse de novos membros do Instituto Histórico e Geográfico, né? Também é um evento promovido pelo próprio Instituto e vai ter Maravilha como sede aí, parte da celebração dos 68 anos do nosso município. No dia 26, teremos a fase municipal do Festival da Canção. No dia 27, que é o dia do nosso aniversário, há a tradição do almoço, que é o costelão do CTG. E depois, à tarde, nós temos o ato cívico, né? Aquela comemoração protocolar. e o corte do bolo, enfim, né, que isso acontece então na segunda-feira à tarde, dia 27. E após, então, há uma festa para as famílias, com atração musical, brinquedões para as crianças, enfim. A gente faz no Tomatão, porque como é inverno, geralmente chove nessa data, é frio, e ali então fica todo mundo num espaço confortável, né?
0: E qual a importância dos munícipes de Maravilha participar dessas festividades, prefeito?
3: Bem, a gente só tem sentido fazer essa comemoração se a população se engaja, né? E tudo que a administração pensa em eventos, enfim, é para enriquecer culturalmente, né, os munícipes. Então, todos são convidados a participar. Os eventos são de entrada franca, só ali no Baile das Soberanas, né? Enfim, que tem esse valor da mesa, é um espaço privado que acontece. Mas nos demais, todos é entrada franca, né? Então são eventos bacanas. É importante ressaltar desses eventos externos, né? Nós temos aí na programação 3 eventos estaduais que vão ser sede em Maravilha, e que também é um reconhecimento do trabalho de todos os servidores que se dedicam e que fazem os seus setores serem referência, e que por isso então também as outras entidades, enfim, reconhecem e vêm fazer em Maravilha os seus eventos.
0: Com certeza. Prefeito, antes a gente estava falando das obras e tudo mais que está sendo realizado no município, a gente até citava alguns dias atrás a questão da operação de limpa-fios que vocês estão fazendo na cidade, né? Como é que está o embelezamento também da cidade de Maravilha? A gente está falando dessa operação limpa-fios, mas você também falou da operação tapete preto. O que Maravilha está fazendo para deixar a cidade cada vez mais bonita também e atrair novos olhares e investimentos?
3: Bem, nós organizamos... quando eu assumi o governo, a gente tinha duas pastas que trabalhavam mais ou menos em paralelo. Secretaria de Transportes e Obras e Secretaria de Agricultura, né? Então, o Transportes e Obras atendia a cidade e atendia o interior na parte de estradas. O que a gente fez foi passar a parte... Tudo que é do interior fica com a agricultura. Então, estradas hoje é com a agricultura. E transportes e obras, a gente chama de Secretaria de Obras, atende somente a parte urbana, né? E aí a gente começou uma série de reformas em praças, né? Algumas a gente não deu início porque agora carece de emendas esses prazos, né, estaduais e federais. Temos feito esse investimento. Temos dois parques urbanos. Um já está em obras, o outro... Após o período eleitoral, a gente vai poder dar a ordem de serviço, né? Aí soma um investimento de quase 5 milhões nessas duas obras, que é uma coisa que não tinha, né? Que o nosso pessoal sempre vinha para cá, para ir aí no lago. Agora vai ter, então, um parque com lago lá em Maravilha. Essa operação Limpa Fios, então, também foi pioneiro aqui no estado, em parceria com o PROCON. É uma coisa bem importante aí, em dois trechos de uma única avenida, foi mais de 300 quilos de fio inutilizado, tirado, né, das ruas. Então, é bem importante essa operação. Fizemos constantemente tapa-buracos, né, nos bairros, enfim, e criamos uma equipe própria de pavimentações, de reperfilagem, porque a gente tem muitos trechos de calçamento que a gente não tinha uma equipe que fizesse, uma equipe própria da prefeitura. E hoje a gente tem, né, então essa equipe vai tocando o serviço. Não havendo assim a necessidade de terceirizar o serviço, que às vezes onera, né, o custo. Então, a gente terceiriza sim algumas obras quando há necessidade, e se não, a própria prefeitura consegue executar. Temos pavimentação rural também, né, seguindo então a ligação com o modelo, que a gente não tinha, e estamos fazendo uma ligação intermunicipal que vai ficar entre Maravilha, Tigrinhos e São Miguel da Boa Vista também, são as que tem agora no momento.
0: A gente sempre falou em época de chuva, do cuidado com o alagamento em Maravilha, né? Como é que está aí os trabalhos, como é que está a prevenção para que isso não aconteça mais também?
3: Pela geografia, pela história do município e a sua geografia, nós temos um risco maior, né, de alagamentos. A área central, ela tem o rio Iracema e tem muitos afluentes. Então, nós ano passado não encaminhamos uma licença ambiental, mas esse é um processo mais lento, e para a gente fazer a limpeza, né, e o aprofundamento do leito do rio. Enquanto corria, né, o prazo aí para liberação dessa licença, nós conseguimos um outro documento chamado certidão de conformidade ambiental. Com essa certidão a gente conseguiu fazer limpezas superficiais e assim já deram um resultado muito positivo. E agora nós entramos no rio mesmo, de fato, com uma máquina grande que veio a licença ambiental, né? Entramos com um rompedor, estamos tirando aí várias caçambas diariamente de laje, né, de pedras, que inclusive nós usamos, né, em outras atividades, mas que vai dando vazão, a água ela não fica parada ali, ela consegue escoar rapidamente, né, no rio, e também ficam mais litros de água no leito do rio. Então, cada litro a mais que fica no rio é um litro a menos que fica na rua, né? Então, desde que a gente iniciou essas operações, não tivemos mais enchentes, né? Mas também os alagamentos pontuais diminuíram significativamente.
0: Prefeito, para a gente, para a reta final da nossa entrevista, do nosso bate-papo por aqui, um ano e meio de gestão, né? E tendo mais 2 anos e meio pela frente. Até aqui, conseguiu fazer muita coisa que você gostaria?
3: Eu sempre penso, sabe, que a gestão pública é sempre uma utopia. Quanto mais você faz, mais se tem por fazer. E é nesse processo que a gente vai descobrindo as coisas. Mas graças a Deus e a uma equipe muito organizada e competente, a gente tem tirado muitos sonhos do papel, iniciado grandes obras. A equipe foi muito parceira em 2025 em fazer economia para a gente ter caixa e conseguir iniciar as obras, né? Então isso foi importante. E tudo leva tempo, né? Por exemplo, um grande sonho que eu tinha era essa ampliação da escola Raimundo Faith. A obra começou, mas é uma obra que tem prazo de 2 anos para ser entregue. Então, tem tempo aí para frente para a gente acompanhar agora esse sair do papel. Mas o avanço na pavimentação, as melhorias na saúde, a ampliação da rede de educação, a parceria, assim, ó. A gente tem uma parceria muito boa com órgãos federais, órgãos estaduais. Tem a vinda do Instituto Federal, que é uma coisa que nós estamos trabalhando muito firme. Então, eu acho que muito se fez, mas ainda muito se fará, com certeza.
0: E aí, aqui vem a pergunta. E o que o prefeito Vinícius quer fazer nesses próximos 2 anos e meio? Você diz que surgem novos desafios ao longo do trajeto. Vai dar para realizar muita coisa nesse período ainda?
3: Vai, eu acho que o desafio econômico, né, é um ponto assim que a gente tem. Hoje, a gente falou do déficit habitacional, por exemplo, primeiro, mas existe esse déficit na área empresarial. A gente precisa de lugar para colocar as indústrias. Estamos trabalhando na regulação aí das áreas de terra. Então, o loteamento industrial, ele é uma coisa que leva tempo, mas é uma coisa que vai sair do papel e que a gente vai conseguir aí espaço para quem hoje está com a empresa num lugar apertadinho. Você vai conseguir que ele vá para um lugar, que ele vá pagando, mas que seja próprio, né? E esse fundo que vai ser constituído a partir disso, nós vamos conseguir financiar outras áreas, enfim, e outros empreendimentos para gerar mais oportunidade de crescimento econômico no município.
0: Com certeza. Prefeito, antes você deixou o recado convidando o pessoal para as festividades. Mas qual o recado o prefeito Vinícius Ventura deixa aos munícipes de Maravilha e também para os munícipes dos outros municípios ao redor? E como você disse, muitas vezes as pessoas de Maravilha saíam de lá para vir para Pinhalzinha e hoje se busca que as pessoas da região vão para Maravilha. Então, qual o recado você deixa em geral para toda a população?
3: Bem, nós temos trabalhado diuturnamente para que Maravilha seja uma referência em qualidade de vida. E isso engloba todos os serviços. Já somos hoje a 32ª economia do estado, sendo o município de número 54 em população. Isso é bastante significativo. Isso significa que de Chapecó até a fronteira, Maravilha é o município que mais cresceu, economicamente falando, nos últimos anos. E isso se deve às pessoas que trabalham, que empreendem, né, e que fazem a gestão. Então, de nossa parte, a gente quer ser um município que tenha um serviço público de mais qualidade, que seja um município acolhedor e de oportunidade para quem realmente quer fazer a diferença e quer tornar não só maravilha, um lugar melhor, a região um lugar melhor, mas o nosso Brasil que merece, que a gente se empenhe para que seja o melhor país do mundo. Tem muita condição para isso.
0: E que as pessoas possam ir para mais para Maravilha, mas a gente também espera que você possa vir mais vezes aqui na Rádio Centro-Oeste, porque a gente sempre está de portas abertas, né? É boa essa parceria que a gente tem, Pinhalzinho, Maravilha, que as duas cidades possam crescer juntas e nós estaremos sempre de portas abertas também aqui, prefeito, acompanhando o trabalho que vocês vêm fazendo também e divulgando também os trabalhos que vêm sendo feitos e também crescendo junto com Maravilha. Nosso muito obrigado e as portas da RCO sempre abertas.
3: Bom, eu só tenho a agradecer o espaço e dizer que é uma alegria para nós estar aqui e agradecer também especialmente a parceria aqui da rádio nessa divulgação. É muito importante também que a região saiba o que acontece lá em Maravilha. Obrigado.
0: Com certeza. E você, gente, pode acompanhar sempre segundas, quartas e sextas tem informativo da Prefeitura de Maravilha aqui na RCO. A gente tem também ao longo do dia inserções que falam do município de Maravilha, que sempre é muito importante para você ficar sabendo. E assim vamos colocando um ponto final no nosso programa de hoje, agradecendo a sua companhia, agradecendo a sua audiência, para você que esteve ligado com a gente. Na sequência tem Show da Manhã com Gilmar Bortese aqui na 100.9. A todos, um ótimo dia, uma boa terça-feira, até a próxima. Tchau, tchau.

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3: A IPAGRE divulgou seu balanço social de 2025 com um resultado expressivo. Para cada R$1 investido em pesquisa agropecuária, extensão rural e ensino agrotécnico, foram gerados R$10,33 de retorno para a sociedade. O impacto econômico das 132 tecnologias desenvolvidas e difundidas pela instituição alcançou R$13,32 bilhões. O relatório também destaca a atuação da IPAGRE ao longo do ano, com o lançamento de 20 novas tecnologias, execução de 415 projetos de pesquisa, mais de 293 mil ações de extensão rural e atendimento a 135 mil agricultores e pescadores. Além disso, a instituição viabilizou 610 milhões em crédito rural e pesqueiro e ampliou sua atuação no ensino agrotécnico. Segundo a IPAGRE, os resultados refletem o impacto direto das tecnologias no aumento da produtividade, redução de custos e fortalecimento da agropecuária catarinense, reforçando a importância dos investimentos públicos em inovações e assistência técnica no campo.
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Ouvindo, terça-feira, gente. Temperatura de 15 graus aqui em Pinhalzinho, Santa e Bela Catarina. Tô junto contigo levando o melhor som do FM pra você da região toda que tá ouvindo, tá curtindo a melhor, tá bom? 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Terça, gente. Obrigado pela tua companhia. Hoje tá valendo recarga de gás lá do Enio pra tu que tá ouvindo. Participa e boa sorte!

0: Hugo Henrique, pra fechar mais uma. Valeu, gente. Obrigado pela tua companhia na terça, 30 de junho, 2026. Bom dia. 9:16 agora.
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Valeu, gente. Obrigado pela tua companhia. Todo mundo tá ouvindo, tá bom? Show da manhã aqui no teu rádio, 30 de junho 2026. Como é que você tá? Tudo certo? Ó, tomara que sim, tá bom? É o show da manhã pra você de toda a região. Participa aí, é claro, gente. Muito boa sorte. Luan Santana, abrindo mais uma. Terça-feira, hoje tá valendo recarga de gás. Já já atendo todo mundo lá pelo nosso WhatsApp, tá bom? É tua rádio e todo mundo ouve. Bom dia!

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0: maravilha.
1: Valeu, gente. Todo mundo tá ouvindo, tá curtindo a melhor. Bom dia, obrigado pela tua companhia. 9h30, temperatura de 15 graus.
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3: Valeu, gente. Todo mundo tá ouvindo, curtindo a 100.9 em alto e bom som. E aí, como é que você tá? Tudo certo? Tomara que sim, tá bom, gente? Uma terça-feira abençoada, 30 de junho, 2026, temperatura de 15 graus aqui em Pinhalzinho, Santa e Bela Catarina. Tô junto contigo, tá bom? Levando muita coisa boa pra você que tá ouvindo a 100.9 em alto e bom som. Participa, hoje tá valendo recarga de gás. Lá do Enio, tá bom? 33666200, nome completo, fica à vontade, pede a tua, indica pra quem tu quiser aí, tá bom? A Marli tá curtindo a gente, oi Marli, bom dia, Luiz Streiser também tá na boa curtindo, é Vale Gás, a Maritânia Bassoli também tá lá em Nova Erechim curtindo a gente, é, quem mais tá por aqui, ó? O Luciano também tá com a gente, tá participando, valeu. Obrigado pela audiência maravilhosa. Tô junto contigo, gente, levando o melhor som do FM pra você da região toda. Participe, é claro, gente, muito boa sorte.
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0: Zé Felipe, pra fechar mais uma, meu grito de amor. Valeu, gente, uma ótima manhã pra você, terça-feira, 30 de junho, 2026. Já tô de volta, levando muito mais som, tá? 9h47 agora.
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0: Gente, Centro Estético contrata técnica em enfermagem, massoterapeuta e também esteticista. Currículos pelo 984329400. Vaga para marceneiro e montador de móveis. Currículos pelo 988169416. Laticínio contrata operador e também para período noturno. Currículos pelo 991177019. Vaga para faxineira em loja. Entrar em contato no WhatsApp 988497148. Vaga para vendedor e agente de viagens. Currículos no WhatsApp 988497148. Empresa de telecomunicações contrata técnico de instalação e manutenção. WhatsApp 31988450. Loja de eletros contrata caixa credialista. Vaga para secretária em consultório de psicologia. Empresa dispõe de vagas para setor de compras e também movimentação de estoque. Vaga para atendente de farmácia em Pinhalzinho. Vaga para consultor de vendas e estoquista em agência e revenda de veículos. Informações para essas vagas também podem ser obtidas através do 33666200 ou diretamente na recepção da Rádio Centro-Oeste. Balcão de empregos na RCO em duas edições, 9:45 e 15:30.
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Opa, gente, estamos de volta por aqui levando muita música boa pra você que tá ouvindo. Assim, 5.9 em alto e bom som, tá bom? Gilberto José Basso tá com a gente, tá participando também do sorteio lá no Bela Vista. Abraço, obrigado pela audiência incrível, tá bom? Liga pra cá, pede a tua, fica à vontade. Obrigado pela tua companhia incrível, tá bom? 33666200, nome completo. Liga, participa, fica à vontade, tá bom? Tem muita coisa boa que vai rolar por aqui. Até, gente, às 11 da manhã é o nosso show da manhã. Participa, boa sorte!

0: Valeu, gente. Obrigado pela tua audiência. Todo mundo tá ouvindo, tá bom? Já já tô de volta levando muito mais som pra você da região toda. 10 e 2. Bom dia.
1: Em ponto 9 News, a informação da hora. Será terça-feira, o Plano Safra 2026-2027, principal programa de crédito para o setor agropecuário brasileiro. O anúncio será dividido em duas etapas, pela manhã para a agricultura empresarial e à tarde para a agricultura familiar. A expectativa é de um novo volume recorde de recursos superando os 600 bilhões de financiamentos para custeio, investimentos e comercialização da produção rural. O plano também deve trazer novas regras para linhas de crédito, incentivos à produção sustentável e apoio aos pequenos, médios e grandes produtores. 100.9 News, com a informação da hora para a rádio da sua cidade, Hernani Edson.

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1: Opa, gente, tô de volta 10h07 agora. Bom dia, obrigado pela tua companhia, gente. Hoje está valendo recarga de gás lá do Enio. Participa e, é claro, gente, muito boa sorte. É a rádio que tem os melhores ouvintes. Oi, bom dia.
10: Tudo bem?
1: Tudo e por aí.
10: Eu queria participar do sorteio do Vale Gás. Do Vale Nanzilheiro. Linha Parafusinho União do Oeste.
1: Oi, pessoal de União do Oeste, linha Parafusinho na boa, né? Curtindo assim, ponto 9. Oi, bom dia.
11: Bom dia, meu amigo Claudete Gracioli. Quero participar do sorteio do Vale Gás, do Enio Gás. Um abraço, abençoada, terça-feira. Quero também pôr o nome da Isolde Mori e Otávio Tim Gracioli, meu neto.
1: Valeu, obrigado pela companhia maravilhosa, tá bom? Iraci também tá curtindo a gente, tá participando do sorteio, valeu, obrigado pela companhia. Quem mais tá por aqui? Ó, Sandra Marcante também tá com a gente aqui em Pinhalzinho. Liga, participa, fica à vontade, é tua rádio e todo mundo ouve.

0: Valeu, gente. Obrigado pela tua companhia. Já, já tô de volta. 10 e 18.
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0: Valeu, gente. Tô de volta por aqui pra levar muito mais, tá bom? Terça, 30 de junho, 2026. E aí, tudo certo? Tomara que sim, né? Mais um show da manhã pra você da região toda.
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0: Seguinte, gente. 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
0: Valeu, gente, terça, 30 de junho, 2026, estou junto contigo, todo mundo ouve.

0: Aí tá mais uma Agroplay, né? Da Ana Castela, nosso quadro. Valeu, gente. Todo mundo tá ouvindo? Uma ótima terça-feira, 30 de junho, 2026. Já tô de volta, levando muito mais som, tá bom? Temperatura de 16 graus aqui em Pinhãozinho, Santa e Bela Catarina. 10h31 agora. Bom dia.
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5: Valeu, gente. Obrigado pela tua audiência. 10h38 é a tua rádio, gente. Tô junto, levando o melhor som pra você da região toda. Que ouve, curte a melhor, tá bom, gente? Uma terça-feira maravilhosa, 30 de junho, 2026. É tua rádio. Bom dia. Vamos de música assim, ó, Passarela.
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0: Marília Mendonça, pra você que tá ouvindo, curtindo a 100.9. Valeu, gente. Obrigado pela tua companhia, tá bom? 10h48, temperatura de 16 graus em Pinhãozinho. Bom dia.
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2: 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Nota de falecimento. A família Vanzin comunica com profundo pesar o falecimento de Domingos Vanzin, aos 106 anos, ocorrido ontem no hospital em Pinhalzinho. O corpo está sendo velado no salão comunitário em linha Cedro Modelo. Atos de encomendação dar-se-ão hoje às 16 horas, rumando logo após para o sepultamento no cemitério da comunidade. A família Vanzin comunicou com profundo pesar o falecimento de Domingos Vanzin, aos 106 anos. A família enlutada, nossos sentimentos de pesar. Serviços fúnebres estão sendo prestados pela Funerária Chu de Modelo.
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0: Valeu, gente. Tô de volta por aqui levando muito mais, tá bom? Terça, 30 de junho, 2026. Bom dia. Obrigado pela companhia incrível, tá bom? Gente, tá chegando Milton pra comandar, gente, o Conexão 100.9, tá bom? Um beijo, se cuida, até mais.

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Um novo terremoto voltou a atingir a Venezuela nesta segunda-feira, 5 dias depois dos tremores de grande magnitude que causaram destruição no país. O abalo teve magnitude 4.6 na escala Richter e epicentro em Carabedela, no estado de La Guaira, uma das regiões mais afetadas pelos terremotos da semana passada. O tremor também foi sentido na capital, Caracas. O presidente da Assembleia Nacional Venezuelana, Jorge Rodríguez, afirmou que o novo abalo foi uma réplica de moderada intensidade e que não houve registro de danos adicionais. Desde os terremotos de magnitude 7.2 e 7.5 ocorridos na última quarta-feira, a Venezuela já registrou pelo menos 430 tremores secundários. De acordo com o governo venezuelano, a tragédia deixou cerca de 1.719 mortos e mais de 5 mil feridos. Cerca de 25 mil socorristas atuam nas buscas, incluindo equipes estrangeiras. O Brasil também enviou ajuda humanitária e equipes de resgate ao país vizinho. 100.9 News, com a informação da hora para a rádio da sua cidade, Hernani Edson.

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Opa, chegamos neste 30 de junho. Aí, ó. Último dia do mês. Aliás, comentávamos hoje de manhã com algumas pessoas. O ano começou com janeiro, parecia que não terminava, né? E agora já estamos quase chegando no segundo semestre. Aí sim, né? 30 de junho é dia do caminhoneiro, mas presta atenção. Ele, no Brasil, se comemora 3 vezes no ano. A data oficial da categoria instituída no estado de São Paulo em 86. Isso no dia 30 de junho. 25 de julho, dia de São Cristóvão, padroeiro dos motoristas. E 16 de setembro, dia nacional do caminhoneiro, que foi instituído oficialmente em todo o país pela lei 11.927 de 2009. E pela sua importância também, né? Porque pessoas que deixam tudo para trás para buscar o pão de cada dia na estrada, do nosso carinho, nossa admiração a você, caminhoneiro. E a você que nos dá honra da sintonia no trabalho, no campo, na cidade, na estrada, em 100.9, através de multiplataformas da Rádio Centro-Oeste, obrigado. Hoje, dia 30 de junho, também é bom que se diga. Aniversário do nosso colega Henrique Paulo, né, Henrique? Nossa, que cafezão, guri! E aí só desejar saúde e vida longa. Continua sendo um ser humano incrível, um ótimo colega, um ótimo cidadão. Parabéns, Henrique Paulo, nosso querido colega, 11 e 8.

0: Chico e Vitor Hugo comprando marrone e facas. Primeiríssima Deus de nossa conexão. Descendente de tempo encoberto na Grande Pinhalzinho, também na região. 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Então, precisando de gás agora. 11 horas, 11 minutos. 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Alô, Maritânia Bassoli, em Nova Erechim. Obrigado, bom dia, boa sorte. Vamos lá, acionando.
1: Maria Mercedes Lupe, da Guabiroba, saudades, quero participar do sorteio do Vale Gás em Urás. Se for atendida, agradeço. Bom dia a todos.
0: Bom dia, dona Maria, obrigado. Igualmente para vocês aí, boa sorte. Veronice Quevedo também na sintonia, obrigado. Olha só. Gostaria de participar do sorteio do Vale Gás hoje. Exídio Antônio Boles, Nova Divinéia. A chama do meu fogão está ficando meio estranha. Será que seria falta de gás, Exídio? É boa essa, né? Ó, hoje no cardápio, polenta, feijão, costelinha de porco caipira. Caramba, que cardápio, Exídio! Sabe aquela inveja boa? Eu tô babando aqui, sabe?

0: Gustavo Mioto, pedido de socorro, mas um sucesso que o Brasil todo toca.
1: Brasil!
0: Ó, falar em Brasil, ele deu Brasil em cima do Japão ontem. Confesso que alguns minutos ele deu uns medinho, né? Não sei se pra você também. Mas o importante é que superamos. E a seleção brasileira está nas oitavas de final. Próximo jogo domingo, de 5 da tarde. Aí é bom, né? Torcida brasileira.
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0: No sinal, 11 horas e 16 minutos, a hora certa. Deixa eu mandar um abraço, bom dia também para Zulmira Signor, Nascido de Obrigado, Lori Maier, pessoal do Posto Ipiranga da Cobre Itaipu, dona Lori Maier, toda a equipe, um abraço, grande família Itaipu. Ah, e amanhã tem a palestra do ano, né, meu povo? Amanhã! Aliás, o Super Itaipu amanhã vai atender até às 19 horas. É bom que já se diga, tá, pessoal? Então, amanhã, Super Itaipu, até às 19, atendimento. Já aproveitamos aí o bloco para emendar tudo, né? Deixar o pessoal bem informado. E amanhã à noite, às 19h30, é a palestra. Célia Franz, na sintonia, obrigado. A Marisete Secato Wisniewski está na sintonia também. O pessoal ali da Pérola, né? O Jerônimo, a Suzy, o Jeff, toda a família, toda a equipe. Bom, andávamos medinho, né? Depois viramos, né? 2-0 em cima do Japão. Aí é bom. Abraço, pessoal da Pérola. Obrigado. Homenagem para o papai e esposa Adão Samuel Malman, hoje de aniversário. Obrigado por ser essa pessoa maravilhosa, grande pessoa, Deus colocou em nossas vidas. Abraço dos filhos Camila, Gustavo, Fernanda. E da esposa Graciela. Alô, meu amigo Adão Samuel Malman, linha riqueza. Aquele abraço. É um ser iluminado, né? Parabéns, vida longa e feliz.
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0: Cleito e Camargo com Fred Fabrício, só nós dois, é só moda boa. Aliás, falar em moda boa, você pode solicitar a sua também até o meio-dia, o nosso sertanejo, né? Depois, à tarde, a gente roda aquela música ritmo de bailão, né? O pessoal adora. 11h25, a gente vem falando, porque amanhã nós temos um mega evento na cidade e ninguém melhor para falar pessoalmente das novas instalações, a mudança da BBC Viagens, do que a Lidiane, né? Proprietária aqui da casa. Bem-vinda, Lidiane, bom dia.
1: Bom dia, Milton, bom dia a todos os rádios ouvintes. Então, a gente tá aqui super feliz e empolgado, né? Para convidar toda a galera para vir conhecer a nossa nova casa, né? A nova BBC Viagens.
0: Que legal. Agora, deixa eu perguntar, BBC, muda a razão, o motivo, é mais ampla, é mais, o que está vindo?
1: Então, muitas novidades, Milton. Ah. A BBC está crescendo, né? Estamos Olha aumentando só. A equipe e o espaço onde a gente estava já, né? Já não comportava mais a nossa necessidade.
0: Aquela demanda, né?
1: A demanda. Sim. Então, além da gente estar aumentando a equipe, a gente também está melhorando, né? O espaço de atendimento para o nosso cliente. Agora nós vamos ter um espaço diferenciado para a parte de embarque, para as nossas reuniões de grupo, né? Uhum. Então, pensando também na questão da qualidade e conforto para o nosso consumidor final aí.
0: Que interessante. Então, quanto tempo de BBC agora, Lidiane?
1: BBC vai fazer 4 anos, Milton.
0: Caramba, que evolução, né?
1: Somos um bebezinho no mercado.
0: E a João Pessoa, quer dizer, pertinho do antigo endereço, né?
1: Isso. Na verdade, é só atravessar a rua, né? Nós estávamos na paralela, através, né? Isso, e agora a gente só atravessa a rua, fica de frente pro Senai. Pessoal que resida mais tempo de Pinhalzinho deve lembrar de onde era o antigo Ross, né? Que ficou anos ali, né? Então, é essa sala aí agora, o espaço novo da BBC Viagens.
0: Bem na esquina.
1: Bem na esquina, bem grande a placa da BBC, bem facinho de achar a gente.
0: Tá, e amanhã de manhã como é que vai ser lá, Lidia, de manhã durante o dia?
1: Então, amanhã seria a nossa entrada oficial aí na nossa nova casa, né?
0: Eu vi que lá tá tudo assim, já é em andamento. Parte
1: tá
0: aqui,
1: tudo
0: parte
1: em
0: ali.
1: Andamento, isso aí. Entra o pedreiro, sai o marceneiro.
0: Que legal.
1: Mas até amanhã já vai estar tudo prontinho, né? Uhum. A nossa equipe já está, desde ontem a gente já está nesse novo espaço, né? Então, certo. Os clientes que estão nos procurando, né, já podem ir nessa nova sala. Uhum. Mas amanhã é o lançamento, então. Oficial, né?
0: Certo.
1: E como nós estamos aí no mês de junho, quase entrando em julho, então a gente vai organizar uma festa junina, né? Então, bastante quitutes aí, né? No estilo junino aí, pro pessoal passar, conhecer, pros nossos clientes, né? Virem conhecer essa nova casa. E também muita coisa nova saindo, né? Eu sempre digo assim, muito roteiro novo saindo do forno que vai ser lançado amanhã.
0: Inclusive, sim, são também, vocês vão entendendo a necessidade, né, do público e tudo mais, se adequando, né, Lid?
1: Isso aí, Milton.
0: Que bom.
1: Vamos dar duas assim de largadinha para eles? Vamos falar duas novidades ou não?
0: Na hora?
1: Na hora? Então, assim, Milton, atenção os colorados de plantão, olha só. Nós organizamos, então, um roteiro especial para os colorados, né, no mês de agosto, para a gente ir até Porto Alegre assistir o jogo do Inter. Claro, faz o City Tour também, conhece a capital da gaúcha, né? Mas a grande atração é assistir o jogo do Inter no camarote, né? No melhor lugarzinho, seguro, tranquilo. Então, qual que é a diferença, né, Milton? É para a família, entende? É assim, uma viagem para a família, não vai ter bagunça, nada, né? Um lugar tranquilo para você ir com o teu filho, com a tua esposa, né? Para assistir
0: torcer
1: um jogo.
0: Curtir.
1: Isso aí, para assistir um jogo dentro do nosso estádio Beira-Rio, né? Eu digo do nosso porque eu sou colorada, né?
0: Eu sou gremista, quer dar o Grenal, né?
1: Isso aí.
0: Tem que ter os dois, né?
1: Tem que ter os dois.
0: Legal.
1: Outro roteiro novo também que a gente vai lançar amanhã é Moscatel. Mas, porém, não só a festa do Moscatel. A gente descobriu uma nova rota turística ali em Caxias do Sul. Então, novidade também junto com o Moscatel. Vamos ter o lançamento da rota da erva mate. Olha só. Quem gosta de mate e de camomila, né? Então, a gente vai... Essa viagem das camomilas a gente já faz há 2 anos. Né? É um roteiro muito legal, Milton. É lindo, né? A gente tem aqui na nossa região plantação de milho, de soja. E aí você chega ali no Paraná e você vai ver campos enormes de camomila.
0: Olha só.
1: É assim, além da beleza, né? O cheirinho. E tudo à base de camomila, né? Balas, chazinho.
0: Tudo ao natural.
1: tudo natural. Então vai ter uma imersão de camomila e depois uma imersão de erva mate, né? Que é um,
0: mas que tá.
1: Dois destinos em uma única viagem, né?
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1: Muito obrigada. E fica o convite, Milton, para ti e para todos os rádios ouvintes, né, passarem. 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
0: Que coisa boa. 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

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Sinal marca 11:32. 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

0: Imagina eu, Eduardo Costa, cantando seu sucesso que está nas paradas em todo o Brasil. E é claro, é o som da Rádio Centro-Oeste que, se é sucesso, a gente roda aqui. Sucesso da atualidade. Aquele seu sucesso do passado também. Aliás, manda sua sugestão musical. A gente está à disposição. 3366-6200. E aí, sua preferência é a nossa também. No sinal, 11 horas 44 minutos. Participando também, meu amigo Enio Arendes, o Enio Gás. Mandou pra cá participação. Às vezes eu pedi pra ele, Enio. Você quer concorrer o gás também? Ele disse, Milton, não, é só pra marcar audiência. O gás é pros nossos clientes, aí é bonito. Grande Enio, toda a família e equipe, Enio Gás. Nossa admiração sempre. 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A Neuci Enster, aqui de Pinhalzinho, está na sintonia também. A Iraci Kaminski Miller, boa sorte também para todo mundo aí.
1: Bom dia, Maria Lourdes Pinhalzinho.
0: Oi,
1: quero
0: Maria.
1: Participar do sorteio do Enio Gás, se for atendida, agradeço.
0: Boa sorte, Maria. Lorenice Traiser, aqui de Pinhalzinho, também na sintonia, obrigado. O Valdir Teodora, bairro Bela Vista. Alô, Valdir, alô, dona Terezinha, toda a família, obrigado pela audiência também. Boa sorte, meus queridos. 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
3: 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Nota de falecimento. A família Vanzin comunica com profundo pesar o falecimento de Domingos Vanzin, aos 106 anos, ocorrido ontem no hospital em Pinhalzinho. O corpo está sendo velado no salão comunitário em linha Cedro Modelo. Atos de encomendação dar-se-ão hoje às 16 horas, rumando logo após para o sepultamento no cemitério da comunidade. A família Vanzin comunicou com profundo pesar o falecimento de Domingos Vanzin, aos 106 anos. A família enlutada, nossos sentimentos de pesar. Serviços fúnebres estão sendo prestados pela Funerária Chu de Modelo.
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Jorge Matheus. Troca. E trocou o clima, né? Depois de chuva, garoa, neblina, astro rei, sol chegou. 7 para o meio-dia. Oxalá, dá uma secada nos ambientes, né? Na roupa, caramba. É um esforço e tanto, né? Mas enfim, a gente precisa também agradecer a Deus e a Mãe Natureza. A gente vê aí na Venezuela, né? Que tristeza, terremotos. Então que a gente, ao invés de reclamar, possa ajudar essas pessoas que ficam desoladas e outros tantos desaparecidos, mortos, né? É incalculável isso. Olha, aqui no Brasil, novo teto vai a R$140 mil do MEI e vai beneficiar 13 milhões. As regras serão ajustadas após 8 anos, caso a proposta tenha aprovação no Congresso. O presidente Lula enviou ao Congresso Nacional ontem esse projeto de lei complementar, que então atualiza as regras do teto de faturamento para os mais de 13 milhões de MEIs, que são os microempreendedores individuais registrados no Brasil. Então, o projeto foi, agora aguardar se for aprovado no Senado. Atender também a Cleide Riedel, a Cecília do Nassolo, a Milena dos Santos, a Rosana, o Cleiton, o Antônio Riedel, tá todo mundo na sintonia, obrigado. Também o Marcelo Chiburski, o que tem aniversariante da casa hoje, o Silmar, 34 anos. Parabéns, papai Marcelo, mamãe Marlene e todos os irmãos também. Alô, Silmar Chiburski, parabéns pra você. Vai na cacela.

0: Aí a moda do Zanetti Cristiano, vamos tomar uma. Beba sempre com moderação, né? Também a gente vê Hugo Guilherme, Cona Castela, todo mundo menos eu. É a programação da rádio Sandro Espinhalzinho, sua 100.9, nossa conexão até as duas.
1: Saindo de lá, indo direto pro bar.
0: Daqui a pouquinho, RCO Notícias da região do Brasil e do mundo, você fica por dentro de tudo. E logo depois a gente segue com a conexão até as duas da tarde, combinado? Ó, um minuto do separa do meio-dia, bom apetite, daqui a pouco a gente se fala, até já.

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11: Doze horas e 10 minutos.
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15: Nova norma define regras para pontos de recarga de veículos elétricos.
16: Programa Estrada Boa, 92% das obras em estradas estão concluídas ou em andamento.
17: Prefeito de Maravilha fala sobre festividades dos 68 anos do município.
18: Alistamento militar obrigatório termina hoje.
19: Pinhalzinho é contemplado com centro de atendimento à pessoa idosa.
20: E no esporte, o Brasil está nas oitavas de final da Copa do Mundo.
21: Terça-feira, 30 de junho de 2026. 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Eu sou o Hernani Edson e começa agora o RCO Notícias.
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24: Camila Cardoso e as informações do tempo.
25: A previsão do tempo para esta terça-feira é uma terça-feira em que as condições de instabilidade se espalham novamente pelo estado de Santa Catarina. No dia de ontem elas ficaram mais posicionadas no Paraná e hoje recuam novamente para o estado de Santa Catarina. Por isso, a terça-feira tende a ter instabilidades. A chuva pode vir associada a trovoadas, principalmente no final do dia, ali final da tarde, à noite. E essa condição de instabilidade, com chuva pontualmente forte, associada a descargas elétricas, ou seja, raios e trovoadas, queda de granizo e até mesmo rajadas de vento, pode acontecer de forma mais intensa entre a noite desta terça e especialmente ao longo da quarta-feira, madrugada, manhã. É um período em que a gente deve ficar atento a essa situação. Portanto, entre hoje na terça, principalmente no final do dia, ao longo da quarta e quinta-feira, todo o oeste catarinense fica em estado de alerta devido à possibilidade de chuva pontualmente forte associada a descargas elétricas, possibilidade de granizo ou até mesmo de algum evento mais severo em relação ao tempo, e por isso é preciso ficar atento nesse tipo de situação. É sempre recomendável ficar atento àqueles alertas de SMS da Defesa Civil.

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2: O governo federal lança hoje o pacote da agricultura empresarial de Santa Catarina, o Plano Safra. Serão dois pacotes com mais de R$600 bilhões, mas um montante menor do que o setor pleiteava ao governo. Essas medidas serão anunciadas para incentivo e para planejamento da safra deste ano. Vem no momento em que a Selic está bastante elevada, em que o agricultor está descapitalizado, está mais pobre, e grandes agricultores passam por fortes dificuldades. Esta crise não é uma crise comum para a agricultura, é uma crise difícil, porque afeta os médios e grandes produtores que rolam dívidas, estão endividados, que planejaram mal alguns investimentos e que agora estão em graves e sérias dificuldades e reclamam ajuda do governo. No Rio Grande do Sul, a situação é muito séria, porque duas estiagens, quatro enchentes, uma atrás da outra, e 2026 não parece uma realidade diferente em termos de preço e de produtividade, por conta do clima, por conta da situação econômica do país. O governo precisa socorrer os produtores rurais, não com perdão de dívidas, mas com mais prazos, com renegociações, com formas de evitar que os bancos tomem as suas terras, tomem os seus equipamentos, algo que vai custar no futuro bastante para o país, porque negócio de banco é dinheiro, não é terra, não é máquina, não é casa, não é bens, é dinheiro. O banco precisa que paguemos as prestações. E estamos numa situação muito séria e muito delicada. E o Brasil, por natureza, só faz agricultura à espera do Plano Safra. Ninguém se movimenta antes do anúncio do Plano Safra, que, atrelado à Selic, faz com que os recursos que são colocados à disposição para financiamento da agricultura fiquem muito caros, que com a oscilação de preços, que é atrelado ao mercado internacional e ao consumo, trazem grandes e graves inseguranças. Insumos caros por conta da guerra, petróleo nas alturas, fertilizantes que podem não chegar. Tudo isso afeta e muito o planejamento do agricultor, que, além de tudo isso, tem de lidar com o fator de clima. E, infelizmente, o produtor brasileiro, assim como o industrial brasileiro, o comerciante brasileiro, está numa indecisão talvez nunca antes vista. E acrescento a este lugar a mudança no comportamento de consumo das pessoas, porque a crise afeta o poder de compra, que afeta os nossos hábitos alimentares e que tudo isso traz maiores dificuldades para toda uma cadeia produtiva que sustenta a balança comercial. Como o governo pode participar da ajuda? Inicialmente, renegociando as dívidas dos produtores rurais. Depois, gastando menos e gastando melhor, ou seja, controlando a dívida pública. Por fim, abrindo espaço para uma redução da Selic, que é ainda a maior do mundo, excluída a Turquia, que vive um processo inflacionário crônico. Portanto, amigos, precisamos de ação, precisamos de crédito, precisamos de previsibilidade.
1: 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Nova norma define regras para pontos de recarga de veículos elétricos.

0: Prefeito de Maravilha fala sobre festividades dos 68 anos do município. Pinhalzinho é contemplado com centro de atendimento à pessoa idosa. Alistamento militar obrigatório termina hoje. E as informações do esporte. Dentro de instantes. Aguarde.
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0: Boa tarde. Voltamos com RCO Notícias.
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0: As informações da segurança pública e do trânsito com o repórter Roberto Lorenzon.
5: Muito bem, no trânsito tivemos um acidente em Itajaí na BR-101, envolvendo dois veículos de passeio e moto. Da moto, placas de Portobello, o condutor de 33 anos morreu no local. Em Timbé do Sul, na SC-285, queda de moto, o condutor morreu no local. No município de Brusque, colisão envolvendo veículo de passeio e moto, da moto morreu Emanuel Humberto de Araújo, 33 anos. Outros acidentes na região. Em Chapecó, colisão de carro e moto, motociclista ferido. Em Romelândia, na SC-161, acidente envolvendo Fiat Estrada, motorista ficou encarcerado e um veículo Gol, motorista ferido leve. Em Maravilha, saída de pista de veículo de passeio e colisão em edificação. O motorista, homem de 59 anos, encaminhado para avaliação médica. Em Iraciminha, na SC-282, na linha Biguazinho, colisão entre dois carros, um dos motoristas teve ferimentos leves. Na área da segurança pública, aqui em Pinhalzinho, homem condenado por invadir e incendiar residência foi preso. Homem de 36 anos. O homem foi condenado pelos crimes de incêndio e ameaça. Condenação em definitivo. De acordo com a decisão judicial, os crimes ocorreram em julho do ano de 2023, quando o homem invadiu a residência, aproveitando-se da ausência dos moradores e ateou fogo em um dos quartos do imóvel. O incêndio colocou em risco a estrutura da casa e a segurança do patrimônio, provocando danos significativos. Ainda conforme os autos do processo, após iniciar o incêndio, o condenado ameaçou uma das vítimas utilizando-se de uma faca. O Poder Judiciário condenou o réu a 5 anos e 10 meses de reclusão em regime inicial fechado, além de 1 mês e 5 dias de detenção em regime semiaberto. O homem foi encaminhado ao Presídio Regional de Maravilha e permanece à disposição da justiça. Homem é preso por violência doméstica após agredir a companheira, mulher de 55 anos, na cidade de Descanso. Ela foi atingida com tapas no rosto e sofreu queda durante a agressão. No município de Romelândia, homem é preso após ameaçar a companheira. Foi no interior daquele município. Também no município de Romelândia, uma outra mulher foi presa por abandono de incapaz após deixar duas crianças sozinhas. A mãe de 25 anos chegou em casa visivelmente em estado de embriaguez. As crianças que estavam em casa, uma de 6 anos e a outra de apenas 4 meses. Em São Miguel do Oeste, ex-companheiro é suspeito de atear fogo no carro da mulher. A polícia investiga o caso. Em São Lourenço do Oeste, uma criança chamou a polícia militar ao presenciar que a mãe estava sendo agredida. A mulher apresentava marcas na região do pescoço compatíveis com o relato de estrangulamento. A mulher e o suspeito encaminhados para a delegacia. Em Xanxerê, homem é preso após invadir a casa da ex-companheira e fazer ameaças. Em Erval do Oeste, dois homens são presos após agredirem companheiras grávidas. Uma mulher de 26 anos, grávida e mãe de um bebê de 11 meses, relatou que o companheiro de 19 anos ficou agressivo após consumir álcool e drogas. Ele teria quebrado a porta do quarto, utilizando-se de um cabo de vassoura para agredi-la, causando lesões nas pernas. Ela informou que sofria ofensas constantes e que não havia denunciado o agressor anteriormente por medo. O outro fato, uma mulher de 30 anos, grávida de 14 semanas, afirmou ter sido agredida pelo companheiro de 31 anos com uma cotovelada na barriga e uma tentativa de enforcamento. A agressão foi denunciada pela mãe da vítima, que recebeu áudios de socorro da filha. Ao ser abordado, o suspeito resistiu à prisão, sendo necessário o uso da força para contê-lo. Em Campos Novos, homem é preso após incendiar casa e carro da própria família. Homem de 37 anos, levado para a delegacia. Em São Miguel do Oeste, homem é preso uma hora após fugir da polícia militar e abandonar um carro com suspeita de drogas. Em Chapecó, o corpo de um jovem de 21 anos foi encontrado na noite de ontem em uma área de mata no bairro Desbravador. Segundo as primeiras informações, o corpo estaria localizado em uma área de mata atrás de uma residência. O veículo da vítima foi encontrado a cerca de 500 metros antes do local onde o corpo foi localizado. Suspeita-se de que a morte tenha ocorrido há cerca de um dia. No entanto, a causa do óbito ainda não foi confirmada e será esclarecida por meio de exames periciais. No interior do município de Campos Novos, um jovem de 21 anos foi encontrado morto, Nicolas Ruan da Silva. O corpo apresentava cerca de 6 perfurações provocadas por arma de fogo, além de cerca de 10 a 15 golpes provocados por arma branca na região do tórax. Além disso, as duas mãos da vítima haviam sido amputadas. O caso que vai ser investigado. No município de Calmão, no meio oeste catarinense, um homem foi encontrado morto, caído nas margens de uma rodovia interiorana, ao lado da moto. O corpo apresentava ferimentos provocados por arma de fogo. Seriam essas as informações do trânsito e da segurança pública.
6: 9ª norma define regras para pontos de recarga de veículos elétricos. A informação é de Henrique Paulo.
7: Entrou em vigor a nova norma do Corpo de Bombeiros de Santa Catarina que define regras para a instalação de carregadores de veículos elétricos em prédios e outras edificações no estado. A instrução normativa estabelece medidas mínimas de segurança para prevenir incêndios e orientar a instalação e a regularização desses pontos de recarga. Outra novidade é uma ferramenta digital criada para facilitar o processo de regularização. Segundo o Major Oscar Barbosa Júnior, a regulamentação foi construída com o apoio de especialistas para acompanhar o aumento do uso de carros a bateria e garantir mais segurança.
8: Essa IN, ela estabelece critérios mínimos de segurança necessários aos locais que têm o sistema de alimentação de veículos elétricos, também chamado de SAVE, e ela vale em todo o estado catarinense. Assim, as novas instalações de carregadores, seja em condomínios, estabelecimentos comerciais, por exemplo, elas devem atender aos requisitos estabelecidos pelo Corpo de Bombeiros Militar. As instalações antigas, elas terão um prazo de até 2 anos para regularização. Dois pontos que também são importantes frisar para as pessoas é que a regularização desse sistema de carregadores elétricos para os veículos, ela deve ser realizada por um profissional competente que tem atribuição técnica para isso e que também não há qualquer incidência de taxa aplicável pelo CBMSC no processo de regularização.
7: A corporação informou que em breve vai lançar uma cartilha com orientações para síndicos e proprietários de imóveis. Também será disponibilizado um guia técnico para ajudar os profissionais responsáveis pelas instalações a seguir as regras. Da Central de Jornalismo para o RCO Notícias, repórter Henrique Paulo.
0: Prefeito de Maravilha fala sobre festividades dos 68 anos do município. Detalhes com o repórter Felipe Eduardo.
9: O município de Maravilha já está em clima de celebração pelos 68 anos de emancipação político-administrativa. Na manhã desta terça-feira, o prefeito Vinícius Ventura esteve na Rádio Centro-Oeste, onde falou sobre os trabalhos desenvolvidos no município e aproveitou para divulgar a programação oficial de eventos alusivos ao aniversário, que é comemorado no dia 27 de julho. O mandatário destaca o que está programado para a população maravilhense.
10: Dia 27, então, é o dia da emancipação político-administrativa, né? O município começa um pouco antes, começa em 49, a colonização, e aí efetivamente em 58, breve, né? Foram 9 anos, o município se torna uma sede município. Nós teremos então agora como primeiro evento, no dia 11 de julho, a escolha da rainha do município, né? Então a festividade aí no Maravilhas Parque Hotel, nós temos no dia 11 de julho, à noite, a partir das 20 horas, tem o desfile e depois o baile também. Então está disponível com o Departamento de Cultura as mesas a partir de R$400 com 8 lugares para o pessoal participar. Nós também vamos ser sede no dia 14 de julho do Encontro Regional de Famílias Acolhedoras. Teremos nos dias 15, 16 e 17 as apresentações das oficinas de cultura, né? A gente chama Talentos que Encantam. Nós temos aí um hall grande de oficinas que acontece no Centro de Cultura. A Festa do Agricultor, nós temos 26 comunidades rurais. Cada ano a festa é em uma comunidade. Essas comunidades são organizadas através do Conselho de Agricultura e nós teremos daí no dia 19, então vai ser na comunidade da Linha Central, a Festa do Agricultor. No dia 21, teremos uma edição do Santa Catarina Canta, que é um festival catarinense de canto, né? Organizado pela Fundação Catarinense de Cultura, e Maravilha vai ser sede no dia 21 de julho. No dia 24, teremos a entrega da medalha do contestado e a posse de novos membros do Instituto Histórico e Geográfico, né? Também é um evento promovido pelo próprio Instituto e vai ter Maravilha como sede aí, parte da celebração dos 68 anos do nosso município. No dia 26, teremos a fase municipal do Festival da Canção. No dia 27, que é o dia do nosso aniversário, a tradição do almoço, que é o costelão do CTG. E depois, à tarde, nós temos o ato cívico, né? Aquela comemoração protocolar e o corte do bolo, enfim, né? Que isso acontece, então, na segunda-feira à tarde, dia 27. E após, então, há uma festa para as famílias, com atração musical, brinquedões para as crianças, enfim. A gente faz no Tomatão, porque como é inverno, geralmente chove nessa data, é frio. E ali, então, fica todo mundo num espaço confortável, né?
9: O prefeito reforçou também que as comemorações foram pensadas para valorizar a comunidade e proporcionar momento de integração, cultura e lazer. Conforme ele, a participação dos moradores é fundamental para dar sentido à programação preparada pelo município.
10: Só tem sentido fazer essa comemoração se a população se engaja, né? E tudo que a administração pensa em eventos, enfim, é para enriquecer culturalmente, né, os munícipes. Então, todos são convidados a participar. Os eventos são de entrada franca, só ali no Baile das Soberanas, né, enfim, que tem esse valor da mesa, é um espaço privado que acontece. Mas nos demais, todos é entrada franca, né? Então, são eventos bacanas. É importante ressaltar desses eventos externos, né? Nós temos aí na programação 3 eventos estaduais que vão ser sede em Maravilha e que também é um reconhecimento do trabalho de todos os servidores que se dedicam e que fazem os seus setores serem referência e que por isso então também as outras entidades, enfim, reconhecem e vêm fazer em Maravilha os seus eventos.
9: Da Central de Jornalismo para o RCO Notícias, Felipe Eduardo.
0: O governo de Santa Catarina confirmou que Pinhalzinho será contemplado na segunda etapa com o Centro de Atendimento à Pessoa Idosa, o CAP.
6: A estrutura será voltada ao bem-estar, convivência e qualidade de vida da população idosa, com mais de 1.200 metros quadrados e investimento médio de R$7.500.000. A expectativa é que a unidade tenha capacidade para atender até 1.000 idosos por mês. O espaço será entregue equipado e contará com piscina para hidroginástica, vestiários, ambulatório, salas para atendimento individual, reuniões, oficinas, descanso e atividades multiuso, além de cozinha e refeitório. Entre as atividades previstas estão hidroginástica, dança, exercícios físicos, jogos, exercícios de raciocínio, oficinas cognitivas, ações de reinserção social e capacitação para uso de tecnologias, como sistemas bancários e ferramentas digitais. Na primeira etapa, o governo do estado autorizou a construção de 10 unidades. Já a capital da Amizade estará em uma segunda leva com outros 3 municípios. A proposta é fortalecer a rede de atendimento à pessoa idosa, incentivar o envelhecimento ativo e garantir mais autonomia, convivência, saúde física e mental para quem tanto contribuiu com a sociedade. Estrada boa. 92% das obras em estradas estão concluídas ou em andamento. Repórter Gilmar Bortesi.
11: Lançado em agosto de 2023 e prestes a completar 3 anos de atividade, o programa Estrada Boa do governo de Santa Catarina acumula 92% de obras estruturantes concluídas ou em andamento. O percentual considera as mais de 60 obras estruturantes apresentadas no lançamento do programa. Na lista estão obras de duplicação, adequação de capacidade e implantação de rodovias em todas as regiões do estado. Entre as obras já concluídas estão a reestruturação em concreto da SC-305 em Campo Herê e São Lourenço do Oeste, e lote 1 da implantação da SC-350 entre Abelardo Luz e Passos Maia. No sul estão concluídas e entregues a duplicação da SC-108 entre Cocal do Sul e Criciúma e triplicação da SC-445. O mesmo acontece com a SC-477 no Planalto Norte, bem como o SC-465 no Meio Oeste. O secretário de Estado da Infraestrutura e Mobilidade, Ricardo Grando, faz um balanço sobre os 3 anos do programa.
12: Nós elencamos muitas prioridades, foram dezenas de prioridades elencadas. Nós já inauguramos uma quantidade enorme de obras, né? São mais de 20 obras que já foram inauguradas. Algumas estão em fase de conclusão, outras estão no seu fluxo normal. Então, o programa é exitoso, é o maior programa da história de Santa Catarina. Já foram alocados R$5 bilhões para que a gente pudesse fazer as obras estruturantes, ou seja, implantar novas rodovias, restaurar rodovias que estavam abandonadas há mais de 30 anos e, além disso, a gente conseguiu revitalizar a malha. Nós temos certeza, hoje já temos em torno de 95% da malha em estado bom e ótimo, e temos certeza que até o final do ano a gente vai completar, né, a intervenção em todos os 5.200 quilômetros de malha rodoviária que temos em Santa Catarina. Então, um programa exitoso, um programa que vai completar 3 anos, mas um programa que entregou aquilo que se propôs. Então, esse foi um desafio para o povo catarinense. O governador Jorginho Melo sempre determinou celeridade e economia, né? E a gente, graças a Deus, conseguiu ter um bom desempenho e certamente para cumprir os desafios que é do estado, que cresce nos dobros das taxas nacionais.
11: Somando o investimento em obras estruturantes e o investimento em conservação e manutenção rodoviária, o programa Estrada Boa chegou a 5 bilhões aplicados em menos de 3 anos. Da Central de Jornalismo para o RCO Notícias, repórter Gilmar Bortesi.
6: Termina nesta terça-feira o prazo para o alistamento militar dos jovens que completam 18 anos em 2026. O procedimento é obrigatório para os brasileiros do sexo masculino e, pela primeira vez, também está aberto de forma voluntária para mulheres que desejam ingressar nas Forças Armadas. O alistamento é gratuito e pode ser feito pela internet ou presencialmente na junta de serviço militar mais próxima. Segundo o Ministério da Defesa, a expectativa é que mais de 1 milhão se inscrevam neste ano. O serviço militar começa em 2027 e tem duração de 1 ano. Quem perder o prazo terá que pagar multa para regularizar a situação militar e poderá enfrentar restrições, como dificuldade para tirar passaporte, assumir cargo público, participar de concursos e fazer matrícula em instituições de ensino. Após o alistamento, os candidatos recebem o certificado e devem acompanhar a situação pelo site oficial. Dependendo do caso, poderão ser convocados para exames médicos, testes físicos e entrevistas antes da seleção final para o Exército, a Marinha ou a Aeronáutica. Durante o período, os interessados também podem participar do projeto Soldado Cidadão, que oferece cursos de qualificação profissional para facilitar a entrada no mercado de trabalho após o término do serviço.
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6: As informações do esporte com o repórter Felipe Eduardo.
9: Muito bem, chegamos com as informações do esporte. A gente começa destacando o esporte local, porque a Japi, a PEF, conquistou mais uma vitória importante no Campeonato Brasileiro Feminino Sub-17. Ontem, a equipe de Pinhalzinho jogou em casa e venceu o Minas Brasília por 4-0. E assim, conquistou a quarta vitória na competição. Os gols foram marcados por Ana, Maria, Dani e Rai. Agora, o time volta a jogar na última rodada da primeira fase do Grupo C contra o Internacional. O jogo é sábado em Viamão, lá no Rio Grande do Sul, em confronto direto para definir o futuro pinhalense no Campeonato Brasileiro Feminino Sub-17. Falar de Copa do Mundo, gente, porque teve seleção brasileira ontem, olha, foi suado. É, o Brasil venceu por 2-1 o Japão e conquistou a vaga para as oitavas de final. Agora o Brasil joga domingo, 5 horas da tarde, contra a Noruega ou Costa do Marfim, que já eu falo pra você. Porque ontem teve outros dois jogos e os dois foram para os pênaltis. Alemanha e Paraguai empataram em 1-1. Nos pênaltis deu Paraguai, 4-3. E Holanda e Marrocos empataram também em 1-1. Nos pênaltis deu Marrocos por 3-2. Hoje a gente tem mais jogos, mais movimentação, 2 horas da tarde, Costa do Marfim e Noruega. Portanto, daqui a pouquinho vai sair o adversário do Brasil nas oitavas de final. Costa do Marfim, os africanos, toda a força física, tem um ponta lá que é o craque do time, a Noruega de Haaland, o fazedor de gols torto e direito. Então, o que vir vai ser difícil, mas o Brasil, vamos torcer que siga firme. Ainda hoje, 6 da tarde, tem França e Suécia. E às 10 horas da noite, tem México e Equador. México e Equador podem pintar lá no caminho do Brasil numas possíveis quartas de final. Ou seja, é bom ficar de olho em todos os jogos, em tudo também que está movimentando. Para encerrar, gente, a Chapecoense comunicou de maneira oficial o encerramento do vínculo contratual com Igor Meritão. A decisão foi tomada em acordo entre o clube e o atleta. O volante chegou no início dessa temporada, fez 21 partidas e marcou 2 gols pelo Verdão. Com as informações do esporte para o RCO Notícias, Felipe Eduardo.
6: Mais notícias em nossa programação. Eu sou Hernani Edson e encerro aqui o RCO Notícias. Boa tarde.
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15: 12:42.
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0: Guiné Bordeaux. Nossa conexão até às duas. Daqui a pouco também tem a moda, aquele ritmo bailão que você gosta bem certamente. Então, fique ligado. No sinal, meio-dia 52.
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0: Hoje não.
1: Henrique Juliano, Última Saudade. Que sucesso! Rick Renner, Larga de Bobeira. Você na companhia da Rádio Sandroeste, nosso Conexão até as duas. Para você que chega agora, muito boa tarde. Para você que está ligado com a gente, desde 5 da manhã, ou depois, ou antes, porque a Centro-Oeste não desliga. São 24 horas por dia te fazendo companhia.
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1: No sinal, 13 horas 2 minutos.
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4: Em Pinhalzinho, 13:05, nota de falecimento. Geraldo Campos e família comunicam com profundo pesar o falecimento de Ivone da Silva Rosa Campos, aos 61 anos, ocorrido hoje às 7h, no Hospital Regional em Chapecó. O corpo será velado a partir das 15h, no Salão Comunitário em Linha Galeaz e Pinhalzinho. Atos de fé, amanhã, 10:30, e posterior sepultamento no cemitério da comunidade de Linha Galeaz e Pinhalzinho. Geraldo Campos e família comunicaram com um profundo pesar o falecimento de Ivone da Silva Rosa Campos, aos 61 anos. A família lutada, nossas condolências.
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4: Também de público externar nossos sentimentos ao nosso amigo Geraldo Campos, pelo passamento da sua esposa, dona Ivone, a toda a família, amigos, parentes, a nossa prece de conforto e superação.
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4: Então, 13:07, nossa conexão, terça-feira, 30 de junho. Alô, alô, Ivan Navarini, boa tarde para você, obrigado pela companhia também. A Jennifer Hubert Bonkoski, do bairro Pioneiro. Hoje tem carga de gás, gentileza de Enio Gás, hein? Aí apresenta. E agora, chegando.
11: Eu que nem ligava pra moda.
4: Aí ligou, começou a gostar dos bailão, hein? Corpo e alma com DJ Ari SL. Nos bailão e que comece o bailão.

0: 20 graus a temperatura, acho que é a mais alta dos últimos dias, né? Os atuais pássaro livre, passarela abridor, nos bailão, corpo e alma e DJ Ariel. No sinal, 13 horas e 17 minutos, é a hora certa. E a participação do nosso ouvinte, sempre bem-vinda.
1: Oi, boa tarde, seu Milton, tudo bem?
0: Boa tarde.
1: Parece que o sol tá dando as caras.
0: Aí,
1: parece, ele esconde, parece, esconde. Mas vai que numa dessa ele aparece,
0: vai,
1: né?
0: Vai que, né?
1: Tomara que sim. Uhum. Viu, eu quero participar do sorteio do Enio Gás aí. Uhum. Alzira Rur de Serra Alta. E desejar para vocês uma boa terça-feira com o resto da semana. Uhum. Boa com sol. Porque senão nós vamos apodrecer.
0: Loucura.
1: Abraço e tudo de bom. Fica com Deus. Quero participar desse sorteio.
0: Tá bom, dona Alzira. Boa sorte para a senhora também, tá? Obrigado pela companhia de sempre. O José Quevedo também está na sintonia. Obrigado. Quem mandou pra gente também? A Lúcia Marcha, linha São Paulo. Obrigado, boa sorte. O Cleiton Riedel, bairro Jardim Maria Terezinha, valeu. Obrigado e boa sorte também. Do Jardim Maria Terezinha, Nelci Guedes Miotti, também na sintonia. Muito obrigado a todo mundo. A gente vai pro nosso break e daqui a pouquinho voltamos com mais bailão pra galera curtir.
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4: O uso de drones na agricultura brasileira cresce rapidamente e já se tornou um importante aliado dos produtores rurais. Entre 2021 e 2024, o número de equipamentos no país saltou de cerca de 3 mil para 25 mil unidades. A tecnologia ajuda a reduzir custos, economizar insumos e diminuir perdas nas lavouras. Além da pulverização, os drones são utilizados em pesquisa sobre a qualidade do solo, monitoramento das plantações e identificação de problemas nas áreas cultivadas. Segundo especialistas, eles conseguem alcançar locais de difícil acesso e evitam danos às plantas causadas pela passagem de máquinas agrícolas. A expectativa é que a tecnologia continue avançando e ganhe cada vez mais espaço no agronegócio brasileiro.
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A banda Os Normais, com participação do Jaime Simon, Me Perdoe, Amor. E chegando que o modão não para, né? Cleiton Borges.

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1: Uma só lajota. Clayton Borges toma conta das paradas também, né? Então.
2: Boa tarde, meu amigo Milton Bettinger.
1: Boa.
2: Tudo bem?
1: Tudo bem.
2: Agora tá ficando melhor, tá? É. Parou a chuva, a aceleração tá indo embora, o sol tá querendo apontar.
1: Olha aí, ó.
2: Eu queria participar do sorteio do gás aí também, do seu Enel Gás.
1: Certo.
2: Se for atendido, eu agradeço. Uma boa tarde, tudo bom?
1: Tudo bom, meu amigo. José Osmar Bedinha, aquele abraço, brigadão mesmo, tá? O Remy Luiz Crotes também na sintonia, trabalhando, e o Dayo plugadinho na 100.9, né? Brigadão, viu, Remy?
3: Opa, boa tarde, tudo certo?
1: Tudo ótimo.
3: É o Hélio Vieira, eu gostaria de participar do sorteio do Vale Gás, se for atendido, agradeço. Boa tarde.
1: Valeu, Hélio, boa tarde pra vocês aí. Boa sorte também.
4: Boa tarde, Milton.
1: Boa tarde.
4: Lucida Cruz, do bairro Maria Terezinha. Queria participar do sorteio do Vale Gás. Ser atendido, agradeço.
1: Atendemos com carinho, boa sorte. Ó, pessoal, ele precisou de gás, o sorteio é só às 18. Então é o seguinte, Enio Gás na parada 988-19-1423. Chama. Aí é qualidade e pontualidade, hein?
5: Roberto Gracioli, quero participar do sorteio do Vale Gás, do Enio Gás. Graça abençoada, terça-feira.
1: Amém. Valeu, dona Claudete, também. O, sabe que o Osmar Bedin falou aí do sobrenome meu, né? E algumas pessoas às vezes perguntam, mas é Milton José, é Milton Bittinger, é o que que é, na verdade? Bom, o José, na verdade, é nome artístico, né? Acharam por bem quando cheguei aqui na emissora, faz alguns dias, né? Ah, vai ser Milton José, codinome. Bom, na minha vida particular, nas minhas, meus negócios, é só Milton Bittinger, né? Tô só... E aí é o seguinte, o meu WhatsApp particular, você sabe, né? Se alguém chamar pra cobrança, ele já nem atende. Ele tem um sistema bem inteligente, ele não atende. Então não adianta. Não adianta. Só pra deixar bem claro, tá? 13 horas 31 minutos, sinal da hora certa. Henrique Paulo, aniversariante do dia, 100.9 News.
6: Sem ponto 9 News e a informação da Central de Jornalismo. A seleção brasileira conhece nesta terça-feira o adversário das oitavas de final da Copa do Mundo. Costa do Marfim e Noruega se enfrentam daqui a pouco, às 14h, em Dallas. E quem vencer encara o Brasil no próximo domingo, dia 5 de julho. A equipe brasileira garantiu a classificação depois de vencer o Japão por 2-1 de virada ontem. Agora aguarda a definição do próximo rival para seguir na busca pelo hexacampeonato. A Noruega chega embalada pelo atacante Haaland, um dos destaques da competição. Já a Costa do Marfim aposta na força física e na velocidade para tentar surpreender e conquistar a vaga. Ainda pela segunda fase, dois jogos, 18h, França e Suécia e 22h, México contra o Equador. Da Central de Jornalismo, repórter Henrique Paulo.

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2: 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Ai, ai, quem me aparece aqui no aquário? Raquel, Cristine, a Maitê, o Felipão. É. Então, bora aí passeando um pouco aqui dentro da casa, né? Sair um pouco do apartamento e tal. Aí. Bom, mas deixa eu te falar um pouco também de Enio Gás. E que tal hoje, terça-feira, você ganhar uma carga de gás, presentão e tanto. Então, bora participar, porque é sorteio. 33666200 e o nosso portal, o rcl.com.br, aba promoções. E aí você vai participando, se habilitando, e enquanto não chega o sorteio, pressão de gás, Enio Gás, 988191423. Com Enio Gás você tem sinônimo de qualidade e pontualidade. Enio Gás.
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0: Sim, Giovanni, comprou de Marrone, me faz te odiar. É o que toca, tá nas paradas, tá em tudo, né? Teve também Flor da Serra, Fiasco no Ar. Que é show? Deixa eu mandar um abraço aqui também para o meu xará Milton Geisel, na sintonia, obrigado. A Maria Helena Froza, Linha Navegante Espinhalzinho, também todo mundo ligado. A Márcia Cima também mandou pra gente. A Márcia brincou com a questão do meu nome lá com os cobradores, né? Hã? É bom essa, né? 3 horas e 44 minutos. E que tal sair dirigindo um Volkswagen Tera 0 km por aí, hein? 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
0: Nota de falecimento. O grupo de casais amigos do baile de Linha Galeazzi e Pinhalzinho comunica com profundo pesar o falecimento de sua sócia, Ivone da Silva Rosa de Campos, aos 61 anos, ocorrido hoje no Hospital Regional em Chapecó. O corpo será velado em instantes na Capela São Luís Gonzaga, em Linha Galeazzi e Pinhalzinho. Atos de fé, amanhã, 10 horas e 30 minutos. E posterior sepultamento no cemitério da comunidade. O grupo de casais amigos do baile comunicou com profundo pesar o falecimento de sua sócia, Ivone da Silva Rosa de Campos, aos 61 anos. A todos, casais, amigos e familiares, nossas condolências.
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Aí é o Paulinho e Fábio nos bailão, PF nos modão, né? Regravar Crise de Amor, Somos Apaixonados, Seu Amor Ainda é Tudo. Da versão sertaneja pra aquela valsinha de banda, né, gente? Ainda teve Brilhação Louca, Apaixonado, participação do Negão. É só moda boa. Aliás, falando nisso, você mandou sua indicação hoje? Então vai esperando pra amanhã, já vai planejando, manda pra nós, aí você nos ajuda a fazer a programação musical também, tá? A Jo Fiorini na sintonia, obrigado. Vale Gás, Enio Gás, 988-19-1423. Sorteio às 18 no Som Brasil. A Márcia Frei, saudades também na sintonia, obrigado. A Dulce Maria Eichelberger, aqui de Pinhalzinho, também na sintonia, boa sorte. Vale Gás, gentileza, Enio Gás. Bem, faltando 5 para as 2, nos resta agradecer o carinho, a companhia e as participações. Convidá-los a ficar com a gente. Vem aí o colega Lindomar com o Sincroniza. E nós voltaremos amanhã, querendo Deus, às 5 da manhã com o Sertão e Querência. E às 11 com mais um Conexão. Muito obrigado a todos. Muito obrigado, Deus. A gente se encontra por aí. Tchau.

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O governo federal abriu um crédito extraordinário de 550 milhões de reais para subsidiar a importação de óleo diesel de uso rodoviário. A medida provisória foi publicada ontem, segunda-feira, e destina os recursos ao Ministério de Minas e Energia, com execução pela Agência Nacional do Petróleo, Gás Natural e Biocombustíveis. O valor será aplicado em âmbito nacional e tem como objetivo viabilizar o abastecimento de combustível e reduzir impactos no mercado. O crédito extraordinário é previsto na Constituição para despesas urgentes e imprevisíveis. Segundo a medida provisória, todos os recursos serão destinados ao subsídio da importação de diesel rodoviário. 100.9 News. Com a informação da hora, para a rádio da sua cidade, Hernani Edson.

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0: Sim, sim, sim, é o Sincroniza no ar.
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0: Tarde de terça-feira, 30 de junho. Lá se foi mais um mês, lá se foi metade do ano de 2026. Pra você uma excelente tarde, então, tempo encoberto por aqui, temperatura na casa dos 21 graus, 20, 21, aproximadamente isso, né? Tempo encoberto, pode vir chuva, pode ser que não chova, pode ser que o tempo melhore porque a temperatura deve cair e muito nas próximas horas, segundo a meteorologia.

0: Legal demais o som de Taylor Swift aqui na programação 100.9. É, pra fechar aí a nossa primeira sequência aqui na sua tarde. Excelente tarde, é terça-feira hoje e tem promoção terça com todo o gás valendo por aqui, hein? 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Quatorze horas mais 18 minutos. Boa tarde.
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2: 14 horas e 20 minutos. Excelente tarde, hein? Temperatura de 21 graus aqui em Pinhalzinho. Segue ligado, ligando e participando. 3366-6200.

Tá aí mais uma sequência pra você ligadinho na 100.9. É a Rádio da Cidade, Rádio Centro-Oeste, 47 anos com você, hein? 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

0: 14 horas 32 minutos. Boa tarde.
1: Sem ponto 9 News e a informação da Central de Jornalismo. Uma ocorrência policial terminou com perseguição, danos materiais e mobilização policial na madrugada de hoje entre os municípios de Descanso e São Miguel do Oeste. Conforme as informações da Polícia Militar, por volta das 4 horas da manhã, uma guarnição foi acionada para uma ocorrência de furto de uma caminhonete S10 em um estabelecimento comercial. Conforme relato do proprietário, ele havia se ausentado por alguns instantes para ir ao banheiro e, ao retornar, percebeu que o veículo estava deixando o local. Na tentativa de impedir a ação criminosa, acabou sendo arrastado pelos suspeitos durante um momento. Pouco tempo depois, o veículo foi encontrado abandonado após colidir contra um poste de energia elétrica. O caso deve ser investigado. Da Central de Jornalismo, repórter Henrique Paulo.

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Simbora então, agora faltando 23 minutos para as 15 horas e tem o som nacional para você.

0: Legal, tá aí uma sequência de sucessos nacionais pra você ligadinho na 100.9, hein? Excelente tarde pra você. Já já tem mais música? Não sai daí.
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0: 14 minutos nos separando das 15 horas. Boa tarde.
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0: Rapaz, fechando por aqui mais uma sequência musical rock nacional ao som aí de Engenheiros do Havaí, Vanguard e também Roupa Nova. Legal demais, hein? Já tem mais som, mais música. Cidade, Centro-Oeste FM. 15 horas e 2 minutos. Boa tarde.
1: Em ponto 9 News, a informação da hora. O presidente Lula entregou ao presidente da Câmara dos Deputados, Hugo Mota, um projeto de lei complementar que aumenta o teto de faturamento anual do MEI dos atuais 81 mil para 140 mil reais. A proposta atende uma reivindicação antiga da categoria e busca corrigir a defasagem acumulada desde 2018, quando ocorreu a última atualização do limite. Segundo o governo, cerca de 13 milhões de brasileiros cadastrados como MEI poderão ser beneficiados pela proposta. Ao entregar o projeto, Lula pediu rapidez na tramitação da matéria no Congresso Nacional. Agora o projeto será analisado pelos deputados e senadores. Se aprovado nas duas casas e sancionado pelo presidente da República, as novas regras passarão a valer conforme o cronograma previsto no texto. 100.9 News. Com a informação da hora, para a rádio da sua cidade, Hernani Edson.

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8: 15h07 e começa também o segundo tempo aí para Costa do Marfim e Noruega. Noruega vai vencendo por 1-0. Então aí a informação da Copa do Mundo também pra você aqui na 100.9, hein? E também a gente começando a segunda hora por aqui, como de costume, tem o nosso Momento Flashback pra você embarcar naquela viagem do tempo e recordar grandes sucessos do mundo da música.

0: ligadinho aqui no 100.9 do seu rádio. Mais um momento flashback pra você aí, né? Estar curtindo o melhor da música e recordando sucessos. Cidade, 15:17. Boa tarde.
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8: Legal demais. 15 horas e 23 minutos. Tem muito mais som aqui na programação 100.9. Quer ficar bem informado? Acesse nosso site rco.com.br. Em destaque para você, Pinhalzinho é contemplado com centro de atendimento à pessoa idosa. Moradora é transferida de helicóptero em Jardinópolis. Santa Catarina afirma salto na qualidade das estradas. Essas e outras informações estão lá no rco.com.br. Acesse e confira.

0: de Tânia Mara, aqui na programação 100.9, Se Quiser. Sucesso lá de 2007, né? E a gente recordando por aqui também. Vem aí, rápido intervalo, nosso balcão de empregos. Agora 15 horas 32 minutos.
1: Sem.9 News e a informação da Central de Jornalismo. Lançado em agosto de 2023 e prestes a completar 3 anos de atividade, o programa Estrada Boa do governo de Santa Catarina acumula 92% de obras estruturantes concluídas ou em andamento. O percentual considera as mais de 60 obras estruturantes apresentadas no lançamento do programa. Na lista estão obras de duplicação, adequação de capacidade e implantação de rodovias em todas as regiões do estado. Entre as obras já concluídas estão a reestruturação em concreto da SC-305 em Campo Herê e São Lourenço do Oeste e lote 1 da implantação da SC-350 entre Abelardo Luz e Passos Maia. No sul estão concluídas e entregues a duplicação da SC-108 entre Cocal do Sul e Criciúma e triplicação da SC-445. O mesmo acontece com a SC-477 no Planalto Norte, bem como a SC-465 no Meio Oeste. O secretário de Estado da Infraestrutura e Mobilidade, Ricardo Grando, faz um balanço sobre os 3 anos do programa.
2: Nós elencamos muitas prioridades, foram dezenas de prioridades elencadas. Nós já inauguramos uma quantidade enorme de obras, né? São mais de 20 obras que já foram inauguradas. Algumas estão em fase de conclusão, outras estão no seu fluxo normal. Então, o programa é exitoso, é o maior programa da história de Santa Catarina. Já foram alocados 5 bilhões de reais para que a gente pudesse fazer as obras estruturantes, ou seja, implantar novas rodovias, restaurar rodovias que estavam abandonadas há mais de 30 anos. E, além disso, a gente conseguiu revitalizar a malha. Nós temos certeza, hoje já temos em torno de 95% da malha em estado bom e ótimo, e temos certeza que até o final do ano a gente vai completar, né, a intervenção em todos os 5.200 quilômetros de malha rodoviária que temos em Santa Catarina. Então, um programa exitoso, um programa que vai completar 3 anos, mas um programa que entregou aquilo que se propôs. Então, esse foi um desafio para o povo catarinense. O governador Jorginho Melo sempre determinou celeridade e economia, né? E a gente, graças a Deus, conseguiu ter um bom desempenho e certamente para cumprir os desafios que é do estado, que cresce nos dobros das taxas nacionais.
1: Da Central de Jornalismo, repórter Gilmar Bortesi.

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0: Muito bem, estamos de volta com mais uma edição do Balcão de Empregos e as oportunidades de trabalho para você de Pinhalzinho e toda a grande região. Centro Estético contrata técnica em enfermagem, massoterapeuta e esteticista. Currículos poderão ser encaminhados no 98432-9400. Vaga para marceneiro e montador de móveis. Currículos pelo 98816-9416. Laticínio contrata operador de evaporador para período noturno. Currículos pelo 99117-7019. Vaga para faxineira em loja. Entrar em contato no WhatsApp 98849-7148. Vaga para vendedor de agência de viagens. Currículos no WhatsApp 98849-7148. Empresa de telecomunicações contrata técnico em instalação e manutenção. Contatos no 49-3198-8450. Loja de eletros contrata caixa e crediarista. Vaga para secretária em consultório de psicologia. Empresa dispõe de vaga para setor de compras e movimentação de estoque. Vaga para atendente de farmácia em Pinhalzinho. E vaga para consultor de vendas e estoquista em agência e revenda de veículos. Informações complementares para estas vagas também podem ser obtidas através do 3366-6200 ou diretamente na recepção da Rádio Centro-Oeste em horário comercial. Balcão de Empregos em duas edições, às 9h45 e às 15h30.
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0: Simbora então, tem mais promoção. 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Então, a Jo Fiorini tá participando por aqui, concorrendo, a Dilson Santana também tá participando, a Iraci Kaminski, valeu, boa sorte, tudo de bom. Quem mais tá ligadinha por aqui? 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

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Entrega ágil na hora pra você. 19 minutos nos separam das 16 horas. Tem o som sertanejo.

0: salva de palmas, Murilo Rum.
1: Valeu, Goiânia!
2: Tá aí mais um som, Bruno Rosa e Murilo Ruf aqui na programação 100.9. Antes teve também Lauana Prado. Excelente tarde pra você e olha, rapaz, tá dando o que falar esse jogo, hein? Tá dando o que falar Costa do Marfim e Noruega. E pelo jeito tem gol da Noruega, deixa eu conferir por aqui, pelo jeito a Noruega então amplia o marcador aí com Holland, né? Marcando mais um aí, colocando a Noruega na frente aí. Positivo, né? 2-1 para a Noruega, agora faltando 13 minutos para as 16 horas.
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2: 9 minutos nos separando das 16 horas, nota de falecimento. O grupo de casais Amigo do Baile de Linha Galeazzi e Pinhalzinho comunicam com profundo pesar o falecimento da associada Ivone de Campos, aos 61 anos, ocorrido hoje no Hospital Regional em Chapecó. O corpo está sendo velado no Salão Comunitário em Linha Galeazzi e Pinhalzinho. Atos de encomendação dar-se-ão amanhã, às 10 horas e 30 minutos, rumando logo após para o sepultamento no cemitério da comunidade. O grupo de casais, Amigos do Baile, comunicam com profundo pesar o falecimento de Ivone de Campos, aos 61 anos. A família enlutada, nossos sentimentos de pesar.
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23: Aí, Júnior, o que será que tinha naquele áudio, hein, meu irmão?
24: César, eu também quero saber, velho.

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1: Hoje eu vim aqui.
2: É, jogo nos acréscimos aí, faltando agora 5 minutos após aí os 90. O árbitro deu aí 7 minutos, né? Agora, na verdade, estão faltando 1 minuto e meio para terminar aí o acréscimo. Noruega 2, Costa do Marfim 1. Mas Costa do Marfim não se entrega, vai botando pressão aí também agora nesse finzinho de jogo, buscando gol de empate para ir para as prorrogações e no empate ainda para os pênaltis. Não tem jogo fácil nessa Copa do Mundo, hein? Costa do Marfim, Noruega, assim como ontem o Paraguai que venceu a Alemanha. Muitas surpresas acontecem, podem acontecer aí nessa Copa do Mundo, né? Muito bacana. Simbora então, tem mais som. Léo e Jean.

0: 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Boa tarde.
1: Em 100.9 News, a informação da hora. O governo federal anunciou novas modalidades de crédito dentro do programa Desenrola, voltadas a bons pagadores. A medida beneficia trabalhadores informais, trabalhadores com carteira assinada e estudantes ou ex-estudantes em dia com o FIES. Entre as linhas anunciadas estão crédito com juros de até 1,99% ao mês, uso do FGTS como garantia no consignado privado e o FIES empreendedor, que poderá financiar até R$180 mil para a pessoa jurídica. Segundo o governo, o objetivo é ampliar o acesso ao crédito, reduzir juros e incentivar quem mantém os pagamentos em dia. 100.9 News. Com a informação da hora, para a rádio da sua cidade, Hernani Edson.

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0: E a Blitz de hoje é com César Santoro, o cheiro dela. Também uma regravação das antigas aí lá dos anos 90 de João Paulo e Daniel.

0: Meu Deus do céu, Santoro, né? O cheiro dela é a programação 100.9 pra você. E o nosso sincroniza.
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0: Simbora então, daqui a pouquinho também tem França e Suécia, né? E mais um jogo aí, eliminatórias da Copa do Mundo 2026 da FIFA.

0: perfeita pra mim. Mil adjetivos é o nome dela, Kleber e Cauã, aqui na programação 100.9, hein? Segue ligado, ligando e participando por aqui. Esse é o nosso Sincroniza. Mandar um alô para o Dilvo Escarate lá em Nova Erechim, participando por aqui também da nossa promoção Terça com Todo Gás. A Jovelina Fiorini também tá ligadinha, participando, concorrendo aí a recarga de gás também. Valeu, boa sorte! Dezesseis horas, 17 minutos e meio. Boa tarde.
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Legal demais! 16 horas 22 minutos agora. Volta a chover em Pinhalzinho e pelo tanto que escureceu o tempo há uns minutos atrás, deve vir muita chuva por aí ainda, né? Deve ser que vai durar aí praticamente toda a tarde essa chuva que começa agora novamente aqui em Pinhalzinho. Para você de Pinhalzinho e toda a grande região, aquele abraço, obrigado pelo teu carinho e sintonia. Eu vou ficando por aqui, hein? Tá chegando José Soares na área e o Som Brasil. Às 18h30 tem resenha esportiva também. E eu volto amanhã, se o Papai do Céu nos permitir, a partir das 14 horas, com mais um Sincroniza, tá ok? Deixa eu ver por aqui se tem mais alô pra mandar, só pra fechar aí nossa programação. É, o pessoal ligadinho por aqui. A Claudete Gracioli tá sintonizada com a gente. A Maria também tá ligadinha por aqui. O seu Osmar, valeu, aquele abraço, tudo de bom. Obrigado pelo carinho da sintonia, então. Bacana, vou ficando por aqui. Lembrando que tá começando em instantes aí Espanha e Suécia, né? Mais um jogo aí pelo mata-mata da Copa do Mundo 2026. E o José vai trazer aí também as informações quando der gol, ele informa você que tá ligadinho aqui na 100.9, tá bom? Grande abraço, fica com Deus, até mais, tchau, tchau.

100.9 News e a informação da Central de Jornalismo. Santa Catarina deve enfrentar mais alguns dias de tempo instável antes da chegada de uma nova onda de frio intenso. De acordo com a Defesa Civil Estadual, uma frente fria que atua sobre o sul do Brasil mantém a previsão de chuva e risco de temporais isolados em grande parte do estado ao longo dos próximos dias. A instabilidade deve persistir até amanhã de quinta-feira, quando ainda há condições de chuva e temporais isolados. No decorrer da tarde, no entanto, o sistema começa a perder força com a chegada de uma nova massa de ar frio e seco, que favorece a melhora do tempo e provoca uma queda acentuada nas temperaturas. A mudança será mais perceptível entre o final da tarde e a noite de quinta-feira. Com o avanço do ar polar, os termômetros devem ficar abaixo dos 10 graus na maior parte de Santa Catarina, aumentando significativamente a sensação de frio. Nas áreas mais elevadas da serra, as temperaturas serão ainda menores. Da Central de Jornalismo, repórter Gilmar Bortese.

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8: Santa Catarina alcançou um marco histórico na educação. Dados da Pesquisa Nacional por Amostra de Domicílios Contínua, divulgada pelo IBGE, mostra que o estado registrou em 2025 a menor taxa de analfabetismo do país. Apenas 1,5% da população com 15 anos ou mais não sabe ler nem escrever. O índice representa cerca de 101 mil pessoas e confirma uma trajetória de queda observada nos últimos anos. Em relação a 2024, o estado reduziu em 25 mil o número de analfabetos. O coordenador do IBGE em Santa Catarina, Roberto Kern Gomes, destaca a importância do resultado, mas lembra que ainda existem desafios.
9: Isso é uma conquista de todo o povo catarinense, mas ainda há alguns desafios, e talvez o principal deles seja conseguir também reduzir a taxa de analfabetismo de pessoas acima de 60 anos, que ainda é 4,8%, 3 vezes maior do que a média do estado, que hoje está em 1,5%.
8: Hoje, mais de 60% dos catarinenses com 25 anos ou mais concluíram a educação básica obrigatória, percentual superior à média nacional. O levantamento também mostra crescimento na escolarização infantil e no acesso ao ensino superior. Mesmo com os avanços, o IBGE aponta que ainda persistem diferenças entre grupos sociais e faixas etárias.
9: Entre os brancos, a média de analfabetismo é de 1,3% e a média para a população preta ou parda é de 2,4%. Já com relação ao nível de instrução, ou seja, aquelas pessoas que concluíram a educação básica obrigatória, a gente também tem uma diferença. Nós temos um maior percentual de mulheres quando comparado aos homens e também com relação à população branca, nós temos um maior percentual de população branca que concluiu a educação básica obrigatória quando comparada com a população preta ou parda.
8: Outro dado que chama atenção é a evolução educacional dos catarinenses ao longo da última década. Em 2016, Santa Catarina estava abaixo da média nacional no percentual de adultos que haviam concluído a educação básica. Hoje, o estado ultrapassa a média brasileira e mantém trajetória de crescimento contínuo.
9: Em 2016, estávamos abaixo da média e aí em seguida, 19, 22, 23, 24 e finalmente em 25, todas as amostras que nós tivemos, Santa Catarina permaneceu acima da média nacional, então isso chamou bastante a atenção.
8: Os números reforçam os avanços conquistados pela educação catarinense, mas também mostram que a redução das desigualdades e a inclusão educacional de grupos mais vulneráveis seguem entre os desafios para os próximos anos. De Florianópolis, da Rede de Notícias Acaerte, Amarílis Pequeno.

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Alô, você, muito boa tarde. 21, faltando para 5 horas da tarde, terça-feira, 30 de junho de 2026. Para fechar o mês de junho, mês 6 do ano 2026, com chave de ouro, com certeza. 16 graus também a temperatura está marcando no momento aqui no centro da capital da amizade. Tempo estável com chuva aqui, você pode mandar a sua mensagem para nós via 33666200. Então tá valendo hoje por aqui. Vale gás, hein? É terça com todo o gás, uma recarga de gás para você do Enio Gás, aqui de Pinhalzinho. Participe, boa sorte. Por volta das 18 horas haverá um sorteio para você. Por aqui também o José na comunicação até às 18h30. Te faço companhia diretamente dos estúdios no centro aqui de Pinhalzinho. E a gente começa muito bem assim, ó. Bom fim de tarde a você, tá certo? Rogério Magrão e banda. 20, faltando pra 5. Aumenta o som aí. Som Brasil no seu rádio. Yes.

0: 16h47 na sua tarde. É o sertanejo bom demais. É, Cleito e Romário com Hugo e Guilherme. Hugo e Guilherme com Cleito e Romário. Passando por aqui, um poporri, hein? Me esqueça também, volta pra mim. Ainda Rogério Magrão e banda. Abrindo muito bem o nosso Som Brasil, a edição da terça-feira. O último dia desse mês, 6/2026, hein? 16 graus a temperatura está marcando aqui no centro da capital da amizade. Hoje é dia do caminhoneiro. É, isso mesmo, dia do caminhoneiro hoje, então. Dia 30 de junho. Tá valendo Vale Gás na promoção do dia por aqui com o Enio Gás. Confirmando no sinal 16h48. Boa tarde.
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9: 16:53. É isso mesmo, senhoras e senhores. Som Brasil no seu rádio. É Som Brasil para você que está ligado com a gente. Foi definido o adversário do Brasil, que o próximo jogo vai ser no domingão aí, Noruega, hein? Noruega venceu então a equipe da Costa do Marfim por 2-1. A Noruega então vai enfrentar o Brasil, Brasil e Noruega no domingão, dia 5, às 17 horas, tá certo? Hoje, daqui a pouco, às 18 horas, França e Suécia se enfrentam também. Hoje ainda, às 22 horas, México e Equador. Também são os jogos, a programação dos jogos de hoje da Copa do Mundo 2026. Não tem jogo fácil não, hein, rapaz? Não tem jogo fácil. Vamos seguindo por aqui, mandar um abraço para o Dilvo Scarati, lá de Nova Erechim. Alô, Nova Erechim, também estão participando por aqui, hein? Mais uma participação, meu amigo Adilson Santana também, o rapaz está trabalhando. Alô, Adilson, está trabalhando aqui no centro da capital da Amizade, sempre na sintonia aqui da 100.9, a rádio da cidade. Valeu, Adilson, um abraço, bom trabalho, sucesso, obrigado pela parceria. A Iraci também garantiu a participação aqui na tarde. Mais uma chamadinha chegando aqui, ó. A Claudete Gracioli. Alô, Claudete Gracioli, aqui de Pinhalzinho também. Está na companhia aqui do nosso Som Brasil. Boa sorte. É o sertanejo bom demais também. O destaque para você da música gaúcha, nativista. É a programação feita com muito amor, com muito carinho para você. Há 48 anos, a rádio da sua cidade. Vamos lá de Rick Renner.

0: aí pra você, mais uma super sequência, fechando Israel e Rodolfo com Edson e Hudson. Esses caras cantam demais. É a canção intitulada Casa Mobiliada, também Rick Renner, passando por aqui nessa super sequência. Deixa eu mandar um abraço para o Miguel Cinelli, a família Cinelli aqui de Pinhalzinho, sempre estão ligados com a gente. Seu Miguel, dona Deontina Cinelli, sempre mandaram o recado para nós aqui, ó. José Quevedo também tá ligado com a gente, bairro Boa Vista 2, aqui em Pinhalzinho. Boa sorte a vocês aí, rapaz. Na Rádio da Sociedade, confirmando 5:02.
1: 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O STF considerou inconstitucionais os decretos de 10 prefeituras de municípios de Santa Catarina que retiravam a exigência de comprovante de vacinação contra a Covid-19 para matrícula ou rematrícula em escolas. A decisão do STF sobre o mérito da ação foi tomada em julgamento virtual ainda em fevereiro deste ano. O relator do caso, Cristiano Zanin, votou pela inconstitucionalidade dos decretos e foi acompanhado pelos demais ministros, com exceção de André Mendonça e Nunes Marques, que defenderam a possibilidade de matricular ou rematricular alunos mesmo sem o cartão de vacinação atualizado. Na semana passada, o Supremo rejeitou embargos de declaração apresentados por uma entidade jurídica como parte interessada na ação. Após essa decisão, o processo teve o chamado trânsito em julgado, que significa o ponto final do julgamento sem possibilidade de novos recursos. 100.9 News, com a informação da hora para a rádio da sua cidade, Hernani Edson.

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6: Som Brasil para você que está ligadinho com a gente na melhor programação. 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

17h30. 17h13. Era 30 segundos. É a programação da 100.9 aqui de Pinhalzinho. Aí você ouviu o grupo Renascença e o Chiquito e Bordoneio. É, programa ao vivo é assim mesmo. Horário ao vivo é assim mesmo. É, rapaz. Quem que achou do bailão? Deixa eu mandar um alô para a Rosália Clauk, aqui de Pinhalzinho, tá ligada com a gente? Mandou um recado para nós aqui. Da mesma forma, com a mesma cordialidade de sempre, o carinho também a minha amiga Petrícia Mai, tá ligada com a gente? Valeu, dona Petrícia. Forte abraço, boa semana, obrigado pela companhia. E a gente fica muito feliz com a audiência de vocês em toda a região aí. Valmir, Valmor Schwendler, lá no nosso bairro, hein? Lá no bairro de Vineia. É, seu Valmor. Boa sorte, rapaz. Eduardo Frasnelli também, tá aqui em Pinhalzinho. Tá na melhor sintonia, tá na 100.9, tá na Rádio Centro-Oeste. Valeu, Eduardo Frasnelli. Tudo bem, tudo certo? É, a Dilson Espada, aqui de Pinhalzinho, também tá ligado com a gente. Boa tarde, Adilson. Tá trabalhando, rapaz? Tá na lida também? Tá sempre sintonizando a programação aí da 100.9. Você pode mandar o recado também, você ouvinte, dá um tempinho aí. Via 3366-6200. Tá valendo uma recarga de gás pra você. Do Enio Gás, aqui de Pinhalzinho. É, tá valendo uma recarga de gás. Deixa eu mandar um alô para você que se liga com a gente online também. Tá acessando o nosso site, o nosso portal rco.com.br. Você pode ouvir a gente também 24 horas no ar no, na Alexa, nas redes sociais também, hein? Pode acessar o nosso novo portal rco.com.br, fazer seu cadastro por lá também, hein? Fazer seu cadastro por lá no portal rco.com.br. Pode pedir a sua música preferida, está em casa, você que está também no seu trabalho, tá no velho e bom dial, é, no 100.9 está ouvindo a gente. 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Bora! Valeu! Obrigado pela sintonia e o carinho de sempre, hein? 5h16, tem mais som, aumenta o som aí. Alô, você do outro lado do rádio. Vamos de Christian Ralph?

0: Som Brasil no seu rádio. Bom fim de tarde pra você que tá ligadinho com a gente. Na rádio da sua cidade, 5:21.
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7: Opa, vamos lá de Som Brasil pra você, a Lori Maier, aqui de Pinhalzinho, tá participando, hein? Forte abraço, obrigado pela companhia. Alô, Lori, é? Tá participando por aqui a nossa amiga Lori, lá do posto da Cooper, aqui, é o nosso vizinho aqui perto, próximo ao antigo posto da Sarita, hein? Valeu, Lori, um abraço, bom trabalho, obrigado pela sintonia. Então, alô, Inácio também, tudo de bom, hein? Inácio Colete. Lá de Saudades no Vale da Hospitalidade. Vá aqui, ó, mais uma participação, a Fátima Ragazon, de modelo, tá na companhia. Mas eu acho...

0: te conheci. Paulinho Mocenin, coração de gaiteiro, menino campeiro. É, você pode pedir essa música preferida também aqui na tarde. Estou aguardando a sua participação via 3366-6200. Pode fazer seu cadastro também lá no rco.com.br. Loreni Streiser aqui de Pinhãozinho está ligado com a gente. A família Schaefer também aqui da capital da amizade. Dona Terezinha, boa tarde para a senhora, tá certo? Tem intervalo comercial chegando. A gente vai faturar por aqui. Daqui a pouco eu volto com muito mais também. Fica com a gente.
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0: Som Brasil pra você. É, sejam todos bem-vindos à programação aqui da 100.9 FM, tá chegando agora, tá ligando o seu rádio agora, 24 faltando para 6 horas da tarde, 24 para 6, Já vai começar o jogo entre França. França e Suécia, daqui a pouquinho às 18 horas então, hein? França e Suécia daqui a pouquinho às 18 horas pela Copa do Mundo 2026. Seguimos por aqui também atendendo ouvinte, Ademir, aqui de Pinhalzinho. Alô, Mauro, também tá ligado com a gente. Valdemir Lindemann, boa sorte. Alô para a Graziele Streiser, aqui da Capital da Amizade. Garantiu a participação por aqui. Tá chegando agora a participação também da Lucida Cruz. Tudo de bom aí. Paulo Maldaner, lá de Nova Erechim. Alô, Nova Erechim. Alô, meu amigo Paulo. Valeu. Luiz Streiser, também aqui da Capital da Amizade. Boa tarde para a Joessi. Minha amiga Joessi também sempre tá ligada com a gente. Valeu, Joessi. Boa sorte, tá certo? Janete Renner Ternos, também minha volta grande. Também tá na companhia do nosso Som Brasil. Eduardo também garantiu aqui a participação. Vamos lá de som. Som Brasil. Dá tempo para você mandar a sua mensagem para nós aqui. Alô para você que tá no trânsito também, tá rodando pelas BRs, pelas SCs. Vai devagar, vai com cautela. Tá certo? Tá levando a Rádio Centro-Oeste carona aí. Vitor e Léo.

0: na rádio dessa cidade, 5h48.
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0: 5h52. 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Som Brasil para você, 6:07. A Marli Ternos também mandou um recado para nós aqui. Alô, a Maria Mercedes Ludwig também, boa sorte. É a última sequência, fechando mais uma hora de Som Brasil. Já já vai rolar o sorteio para você, fica ligado. Agora tem o som da banda Passarela.
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1: Boa noite, queridos irmãos, irmãs e amigos. Sejam bem-vindos a esse momento de oração. Que Deus perdoe os nossos pecados e nossas faltas e nos dê a graça de fazermos essa bonita oração. Comecemos. Em nome do Pai, do Filho e do Espírito Santo. Amém. Vamos rezar o Santo Ângelo. O anjo do Senhor anunciou a Maria e ela concebeu do Espírito Santo. Eis aqui a serva do Senhor, faça-se em mim segundo a vossa palavra. E o Verbo de Deus se fez carne e habitou entre nós. Ave Maria, cheia de graça, o Senhor é convosco. Bendita sois vós entre as mulheres, e bendito é o fruto do vosso ventre, Jesus. Santa Maria, Mãe de Deus, rogai por nós, os pecadores, agora e na hora da nossa morte. Amém. Rogai por nós, Santa Mãe de Deus, para que sejamos dignos das promessas de Cristo. Amém. Aclamação ao Evangelho. Ide ao mundo e ensinai a todas as nações. Eis que eu estou convosco até o fim do mundo. Aleluia, aleluia, aleluia. Vamos ouvir o Evangelho. O Senhor esteja convosco. Ele está no meio de nós. Proclamação do Evangelho de Jesus Cristo segundo Mateus. Glória a vós, Senhor. Naquele tempo disse Jesus aos seus discípulos: em vosso caminho anunciai, o reino dos céus está próximo. Curai os doentes, ressuscitai os mortos, purificai os leprosos, expulsai os demônios. De graça recebestes, de graça deveis dar. Não leveis ouro, nem prata, nem dinheiro nos vossos cintos, nem sacola para o caminho, nem duas túnicas, nem sandálias, nem bastão, porque o operário tem direito ao seu sustento. Em qualquer cidade ou povoado onde entrardes, informai-vos para saber quem ali seja digno. Hospedai-vos com ele até a vossa partida. Ao entrardes numa casa, saudai-a. Se a casa for digna, desça sobre ela a vossa paz. Se ela não for digna, volte para vós a vossa paz. Palavra da salvação. Glória a vós, Senhor. Muito bem, queridos irmãos e irmãs, hoje o Evangelho nos apresenta a providência de Deus, a missão, o anúncio do reino de Deus. E hoje a igreja celebra um grande santo, São Barnabé, apóstolo. São Barnabé, ele é citado no Ato dos Apóstolos, aquele que foi e vendeu todos os seus bens, vendeu os seus terrenos e entregou todo o dinheiro aos pés dos apóstolos para ajudar a missão, para ajudar as viúvas, os órfãos, ajudar as pessoas, os doentes, naquilo que os apóstolos estavam trabalhando. Os apóstolos já estavam anunciando o reino de Deus e Barnabé então fez essa generosa contribuição e também ajudou os apóstolos a anunciarem o reino de Deus. Foi junto, foi um companheiro de São Paulo, apóstolo, nas missões. Então nós vemos aqui um homem que se converteu a Deus e entregou todos os seus bens para ajudar a igreja, ajudar os apóstolos nessa grande missão que Jesus nos deu, que é levar o reino de Deus para todas as pessoas, também levar a paz, curar, salvar, ajudar as pessoas. Essa é a missão de Jesus. A missão que Jesus colocou no coração de cada um de nós e que nós também somos chamados a participar, a estar nessa missão. Também com nossos bens, mas também com o nosso coração e com a nossa confiança na providência de Deus. Porque quando entregamos com o coração, Deus não falha. Deus também nos retorna com a sua graça, com o seu amor, e não deixa faltar nada para os seus missionários, para as pessoas que ajudam os outros a encontrar Deus e a ser feliz. Irmãos e irmãs, vamos receber a bênção de Deus. O Senhor esteja convosco. Ele está no meio de nós. Que a bênção de Deus Todo-Poderoso abençoe você, sua casa e sua família e o trabalho de suas mãos. Em nome do Pai, do Filho e do Espírito Santo. Amém. Fiquem em paz, fiquem com Deus e tenham uma boa noite. Amém.
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1: Som Brasil pra você, é boa noite de terça-feira, 30 de junho de 2026, 18 horas e 14 minutos. Estamos acompanhando por aqui também, 14 minutos do primeiro tempo. França 0, Suécia também 0. Tá no 0-0, Suécia e França, França e Suécia. Jogo que começou às 18 horas então aí, tá certo? Deixa eu mandar um abraço para a Gabriele aqui de Pinhalzinho, tá ligado com a gente? Manda um recado pra nós aqui, forte abraço. Obrigado pela audiência, pela sintonia aí também, hein? Sempre tá ligado com a gente, boa sorte, vale gás hoje. Tá valendo Vale Gás, uma recarga de gás pra você, então. E interagir com a gente na programação por aqui, hein? Ah, mais uma participação, a Veronice Quevedo também. Valeu, boa sorte. Alô, Rosane. Rosane da Cruz. Vale Gás, tá concorrendo. Marli Ternos também. Garantiu a participação por aqui, a Maria Mercedes Ludwig. Já registrada a participação por aqui, a Loreni. De Pinhalzinha Rosália também está na companhia. Vamos lá para o sorteio aqui. Para você que ligou, participou, tá valendo uma recarga de gás do Enio Gás, hein? Alô, rapaziada do Enio Gás, forte abraço. Manda um joinha para nós aí. Sempre estão rodando por Pinhalzinho e região aí, rapaziada do Enio Gás. Sempre na companhia aqui da Rádio Centro-Oeste. Aí faltou o gás aí na sua casa, no seu estabelecimento comercial, no seu apartamento, dá uma ligadinha lá pro Enio Gás, que ele, a entrega é na hora, tá certo? Já temos uma participação por aqui. Alô, Vilma Rodrigues, de Pinhalzinho. Forte abraço, obrigado pela companhia, hein, gente? Agora sim, sistema automático de promoções, já temos uma participação por aqui. É uma ganhadora. Alô, você no final do telefone 0359. Alô, você é nosso ouvinte do telefone 0359, aqui de Pinhalzinho. Quem ganhou hoje na promoção do Vale Gás foi a Claudete Maria Eckert, aqui de Pinhalzinho. Parabéns, Claudete Maria Eckert, aqui de Pinhalzinho. Final do telefone 0359.

Informação aí. Bom fim de tarde, ótima noite para você. Nos falamos amanhã, se Deus quiser, o patrão do céu nos permitir, o arquiteto do universo nos autorizar, a gente vai estar por aqui comunicando para você. É, rapaz. Às 16h30. Bom descanso, bom repouso. Valeu, gente. Obrigado pela sua companhia, pela audiência, pela participação aqui, ó. Até mais. Tchau, tchau.

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1: 18:30.
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4: Muito bem, estamos começando o Resenha Esportiva para você aqui na Rádio Centro-Oeste nesta terça-feira, uma semana com tempo meio nublado, Copa do Mundo. Mas uma semana onde o foco aqui na nossa região, além de Copa do Mundo, é clássico das emoções. No próximo sábado aqui em Pinhalzinho, terá a Pinhalense Futsal Zagonel contra a DAF Saudades. Já tivemos dois clássicos neste ano, a DAF levou a melhor dos dois. E agora o confronto no duelo de volta pela... Duelo de volta não, né? Pelo retorno da Série Prata. 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E para falar com o pessoal da DAF Saudades, por aqui nada melhor que o técnico SUP, o Evandro Urnal. Mas assim pouco a gente conhece, né, SUP? Tudo bem, seja bem-vindo.
5: Tudo bem, Felipe, sim, verdade. Temos esse apelido histórico aí, né? Mas faz parte, ele é um dos detalhes da bola, né, que a gente sabe que faz parte e a gente se apega a essas coisas. E sim, semana importante, como você falou, clássico, né, sempre um jogo diferente, como já tem o nome, o clássico das emoções, e esperamos estar nesse quesito, principalmente equilibrados, né, com as emoções, principalmente em dia, que eu acho que é o que mais está hoje nos afetando em termos de equipe, né, a parte emocional. Temos que voltar a ter confiança na nossa equipe e aí conseguir botar em prática o que temos trabalhado também.
4: Vamos lá, fala um pouquinho da equipe da DAF, Sup. Minha percepção, a DAF começa muito bem a temporada, né? Começa bem e depois dá uma baqueada. Essa parte emocional que acabou abalando a equipe talvez um pouquinho, tem que ter um ponto que eu gosto sempre de ponderar aqui, que a gente está com uma competição muito equilibrada, né? Perdeu uma, ganhou duas ali, a alteração na tabela é muito próxima. Mas o que mudou na temporada da DAF Saudades, que começou um pouquinho melhor do que está atualmente?
5: Então, eu acredito muito nessa parte que aconteceu. A gente perdeu um pouco da confiança, né, em algumas partidas. E aí acabou abalando um pouco dessa parte emocional, né? A gente tem conversado muito com os atletas, a gente tem feito várias partes dos treinos nesse quesito de tentar ajustar essa parte emocional, porque eu acho que é uma questão de confiança voltar para a nossa equipe e ela é um detalhe mínimo, às vezes, de algum acerto, de alguma tomada de decisão correta na partida, que faz com que isso acaba voltando para a equipe e você consegue de novo engrenar, como a gente diz, com o que está sendo feito em prática, né? Ou seja, em trabalho. Senão você fica com o trabalho lá produzindo, mas na hora da execução falta aquela confiança, falta aquele detalhe final, né? E aí acaba não acontecendo, né? E é isso que, no meu ponto de vista, aconteceu com a nossa equipe. Porque sim, vínhamos muito bem, uma crescente, inclusive, e aí temos esse detalhe da, da, da perda da confiança, então, e também alguns detalhes que são corriqueiros de uma competição equilibrada, né? Que é você acertar e errar, né? Como a gente fala. Porém, não podíamos ter deixado nos abater tanto, né? Mas aconteceu e agora não tem o que chorar, né? Tem que simplesmente trabalhar, erguer a cabeça e continuar com o espírito de equipe, né? Equipe unida, para que logo isso volte a acontecer, porque, como eu falei para os atletas também, se tem uma coisa que a gente já conhece, sabe que isso existe, porém a única coisa que resolve é o trabalho, né? Então, trabalhar forte, trabalhar firme sempre, para que a gente volte o quanto antes com as vitórias, que é o que vai trazer novamente esse ânimo, né? E essa confiança para a nossa equipe.
4: Supi, eu acompanhei o primeiro clássico do ano, que foi lá em Saudades, e justamente me pareceu que a confiança da tua equipe era um ponto alto, né? Porque era um jogo equilibrado, o primeiro clássico ainda vocês tiveram um placar um pouco mais ampliado, foi 5-1, se não me falha a memória, depois foi 3-1, né? E o teu time sabendo jogar, foi um jogo muito equilibrado, mas na hora de aproveitar as oportunidades, o teu time eu achei muito eficiente, né? De saber sofrer atrás na hora da marcação, mas saber aproveitar esses momentos. Como fazer para trabalhar justamente isso? Que às vezes você vai ter que se esguelar um pouco lá atrás da marcação, mas quando tu tiver a oportunidade de matar um jogo.
5: Então, precisa ter essa consciência, né? Do momento de saber sofrer, né? A gente sempre fala também que o jogo tem dentro da partida e dentro de um tempo da partida tem muitos altos e baixos, né? Hora o jogo tá contigo, hora o jogo não tá mais, enfim, hora o jogo não tá pra ninguém, tá lá mais pra transferência de bola, enfim, fazer essa leitura e muitas vezes cabe aos atletas, né? Porque nós, comissão técnica, às vezes a gente tá ali, enxerga, mas a gente não tá lá dentro pra poder tá executando, então a gente consegue simplesmente alertar, né? Em determinadas circunstâncias, mas fazer essa leitura, porque a hora que o jogo está realmente com você, você tem que ser feliz nas finalizações. E aí vem o detalhe que faz a diferença, né? E é uma das coisas que está agora nos afetando, mas esperamos em breve sair desse momento, então, sem vitórias, vamos assim dizer, né? E buscar, assim, a vitória, e isso é para ontem, né? A gente já está falando isso faz tempo, né? E então, quando tiver as oportunidades, tem que ser um pouco mais certeiro, né, nas finalizações. E aí sim, saber sofrer, saber conduzir bem essa parte, que às vezes é a parte baixa da partida, mas é o momento que tem que estar mais bem postado, então, defensivamente, né, para conseguir estar equilibrando a partida nesses momentos críticos, né? Mas é um jogo diferente, né? O clássico, ele sempre tem uns temperos, né, extras aí. As equipes se conhecem, as equipes se estudam, né? E a gente sabe que muitas das coisas que acontecem em outras partidas no clássico fica para detalhes de tomada de decisão, detalhes de posicionamento, detalhes de, às vezes, de ou de excesso de vontade ou de falta, que às vezes o nervosismo pode oscilar. Então, todos esses detalhes aí, porque contra as outras equipes, às vezes a gente tem um detalhe de bola parada que você consegue ainda acrescentar. Nesse clássico, as bolas paradas já são bem estudadas de todas as equipes, né? Mas sempre tem as suas surpresas, né? Sempre tem a carta na manga. E é onde também a gente espera surpreender e tentar fazer um bom jogo e buscar a vitória.
4: Supi, vocês ficaram alguns dias longe de atuações, né? É ruim, é bom, vocês voltaram, tiveram jogo contra a Chapecoense, vai entrar em quadra contra a Catanduva, o jogo tem que ser paralisado por causa da umidade. Esse período sem jogo foi bom para a equipe treinar ou é ruim porque perde um pouco do ritmo?
5: Felipe, sempre vamos olhar pelo lado positivo, entende? Então, no meu ponto de vista, como eu te falei, eu vou sempre buscar o lado positivo da história, que é o trabalho. A gente conseguiu ajustar muita coisa, a gente conseguiu melhorar, né, muita coisa que estava ali propriamente relatada até pelos atletas. Bah, não estou conseguindo fazer isso, não estou conseguindo acertar isso, então vamos lá, vamos buscar. E a gente buscou acertar, buscou projetar trabalhos mais voltados a essas dificuldades, algumas que até os atletas relatavam e outras que a gente como comissão técnica identificou. Então ajustamos várias coisas, vários detalhes. No meu perceber, assim, por exemplo, a partida paralisada contra a Catanduvas, até pelo início dela, assim, que iniciamos uma forma bem intensa, eu acho que seria uma boa partida da nossa equipe, mas, claro, devido às condições climáticas, não tinha condições, né, por integridade física, e a gente sabe, a gente falou, inclusive, em vestiário, isso ninguém tem culpa, paciência, a vida que segue, vamos lá, né, vamos em frente, mas vejo que conseguimos ajustar bastante coisas, falta o ritmo do jogo e tal, sei, até aí tudo bem, mas ganha-se muito em trabalho, em treino, e consegue-se ser mais efetivos, às vezes, com o treinamento, até às vezes com o jogo. O jogo, ele tem muito do detalhe do improviso, às vezes tu tem que resolver a partida com aquela determinada circunstância e tu não consegue ajustar muitos detalhes, né? Tu tem que simplesmente fazer. E o treino tem aonde você regular e ajustar. E eu acho que onde foi que a gente acabou ganhando lá.
4: Qual a melhor partida do ano de vocês até aqui?
5: Eu acredito que foi Saudades e Pinhalzinho, o primeiro clássico. A gente foi muito equilibrado, assim. Por mais que tivemos alguns momentos, mas como eu te falei, é normal e natural, né? Você ter, afinal de contas, Pinhalzinho, né? Meus parabéns, uma grande equipe, uma fortíssima equipe hoje montada aqui. Mas sim, foi uma partida onde a equipe se portou muito bem. Tanto na parte defensiva, mas principalmente na ofensiva. Acho que quando criamos, finalizamos com muita perfeição.
4: E qual foi a pior partida? Aquela que tu disse assim, essa daqui é pra gente, não vou dizer esquecer, porque isso leva os aprendizados, sabe, do que evoluir. Qual foi a pior partida que tu disse assim, essa aqui não foi legal?
5: Saudades de Joaçaba. Nós de Joaçaba, lá em Joaçaba. Foi uma partida bem atípica, assim. Tomamos gols com erros primários, assim, como há muitos anos não tinha visto. Mas também comentamos, né, não se apaga, sim, se ajusta e vamos em frente, né, mas detalhes que propriamente os nossos atletas ficaram sem saber como ocorreu, né, então foi uma partida bem fora do nosso padrão, mas cientes, né, fizemos isso e cientes do que fizemos de errado, então, né, e aí já, em seguida, já buscamos os ajustes e as melhoras e aconteceram, né? Então, fora da curva também essa partida em termos negativos.
4: E aí, vocês vêm no jogo contra a Chapecoense, que foi uma derrota fora, mas lá contra a Chapecoense, que é um time de Série Ouro, é outro nível, que é uma equipe que, vamos dizer assim, está acima do patamar das nossas equipes aqui da região, até porque joga o Campeonato Brasileiro, joga a Série Ouro. A gente conseguiu espelhar teu time assim, dizer, não, a gente está competindo bem, pelo menos contra grandes equipes também, Supi?
5: Sim, vejo que sim, Felipe. O que está nos custando e nos custou nesse jogo foi justamente a parte da finalização. Criamos algumas oportunidades, inclusive no início do segundo tempo, finalizamos duas bolas claríssimas assim de gol e não fizemos. E logo em seguida somos penalizados por um gol trágico, assim, de lance, um gol contra que infelizmente acontece, mas pelos detalhes que a equipe estava se portando, ele é num momento muito crucial da partida, né? E ele, vamos dizer assim, claro, o primeiro tempo também determinou muita coisa ali na parte que nós até criamos, tomamos um gol de contra-ataque contra Chapecó jogando fora de casa, ou seja, estávamos produzindo, estávamos atacando, né? Mas, como comentei com os nossos atletas também, atacamos um pouco desordenadamente, né? Nos desorganizamos ao atacar, apoiamos com dois alas, né, pelo corredor e aí tomamos um gol de contra-ataque. Porém, também, mais uma vez, criamos chances e não convertemos. E aí fica aquela história, né? O placar começa a acontecer porque a outra equipe cria duas, cria três, faz dois, né? Você cria cinco, se cria seis e faz um. E aí começa a acontecer do placar dilatar, né? Cito um exemplo, por exemplo, do clássico, esse primeiro jogo, onde fomos do primeiro jogo, onde a gente ganha em Pinhalzinho, que o placar não condiz, né? Mas, como eu falei antes, a gente criou e finalizou com muita perfeição, né? E aí o placar acaba acontecendo dessa maneira. Então, vejo assim, essa partida também contra a Chapecó, mas buscamos competir, buscamos equilibrar, tentamos amenizar algumas circunstâncias, mas a gente sabe também da força que é a equipe de Chapecó e precisa ser muito perfeito para conseguir competir de igual para igual com eles.
4: E como é que está teu elenco? Tem alguma lesão? Vai estar com 100% do elenco disponível? Como é que está sendo essa preparação também?
5: Das lesões graves, né? A gente já nem conta mais, né? Nem computa mais, porque são lesões de 6 meses.
4: Aí, isso,
5: né?
4: É o Thiago e?
5: Thiago e o Diogo, né? Que são dois que estão com cirurgia de joelho, né? Então, provavelmente só final do ano, setembro, novembro, ali que devem estar em condições, né? Os demais, assim, até onde se sabe, algumas lesões corriqueiras, né? Normais, então nada de grave, então o grupo deve estar completo. Hoje teremos nosso primeiro trabalho com bola, então, caso o tempo nos permita, né, usar a quadra. Então vamos usar a quadra sim hoje. E aí esperamos já estar definindo, né, algumas circunstâncias para essa grande partida que é Saudades e Pinhãozinho.
4: Daqui a pouquinho a gente fala um pouco mais aprofundado no clássico. Mas no ano passado, Saudades começa a temporada um pouquinho abaixo e depois dá um tchan, vai lá para cima, né? Tu tem essa expectativa de agora, nesse segundo turno, pegar esse pessoal, pegar a tua equipe, fechar e novamente a DAF dar aquela guinada aí para classificação? Eu digo classificar melhor, né? Porque a classificação, a DAF acredito que vai conseguir tranquilamente, mas talvez vá trazer os matas-matas para casa. Você acha que a equipe tem qualidade para isso?
5: Tem, Felipe. Qualidade tem. A gente é bem ciente de que falta algumas peças para algumas vezes revezar os nossos atletas, né? Pois muitas vezes ficam 7, 8 minutos em quadra consecutivamente ali, né? Isso é demais para o futsal, porque você não consegue propor a intensidade que o jogo requer e que eu gosto também. Gosto de um jogo intenso, né? De bastante entrega, de bastante marcação alta, sempre que possível, enfim. E falta, sim, algumas peças, né? Para que a gente conseguisse rodar um pouco mais a qualidade que temos, né? Mas tem qualidade, isso a gente sabe, o nosso grupo também sabe. Quanto a retomadas, não acredito, nunca assim, projeto nada igual do ano passado. Eu sempre projeto algo, coisas diferentes, né? E a mais. Então a gente, sim, pretende esse ano a classificação entre os quatro. Nós vamos buscar isso com todas as nossas forças. É uma das... A gente sabe muito que difere, né? Isso no mata-mata, porque o fator casa ainda nas competições faz muita diferença, né? Tanto que se fosse isso, vamos dizer, numa teoria, né? Teríamos classificado no ano passado para a próxima fase, porque em casa ganhamos de Lages, o placar foi 6-1, se não me engano, e lá perdemos 3-1.
4: O placar foi muito firme.
5: E saímos ganhando o jogo de 1-0, né? Então, se tu botar isso na balança, fizer uma análise a grosso modo, tá, fator casa teria levado. Então, por que não buscar isso, né? Sabemos da qualidade que tem, então temos essa necessidade, né, de buscar essa melhor classificação, e a melhor classificação é estar entre os quatro, com certeza.
4: Eu pedi recentemente pro Lewis aqui no programa, e vou pedir para ti, tá mais forte esse ano o nível de competição? As equipes elevaram o nível delas?
5: Sim, subiu mais uma vez, né? Ano passado já tava forte o nível, e esse ano mais alto ainda, né? A gente nota isso quando você vê que pequenos detalhes eles te custam caro te beneficiam ou te dão um mérito, né? Ou seja, as equipes com um mínimo deslize aí do adversário tá fazendo a partida acontecer, né? Então a gente identifica que teve uma elevação de nível, sim, e ela precisa ser entendida e compreendida, né, por nós da comissão técnica, para estar conseguindo ajustar, né, para que os erros sejam cada vez menores, né, que é o que está determinando muitas partidas aí, né, e que a gente consiga então passar isso para os atletas, né, que eles consigam compreender isso e aí botar em prática, né. Eu acho que a elevação do nível também tem muito a ver com intensidade, né, além dos pequenos detalhes fazerem a diferença, eu acho que a intensidade sobe, então precisa de elenco, né, para isso, porque o jogo fica cada vez mais brigado, né, cada vez mais disputado, a intensidade vai lá em cima do jogo. Isso diferente do sistema de marcação que você adota, se você vai adotar uma marcação pressão ou uma marcação baixa, a intensidade continua alta, porque por mais que você use uma marcação baixa, o pé na bola está constante, né? E aí os lances individuais e acertos coletivos, como coberturas, etc., acontecem toda hora. E a gente tem que estar atento para estar fazendo isso, e tem que estar com condições, né? Seja elas físicas e também de grupo, para estar conseguindo manter. Mas sim, o nível subiu.
4: Subiu. A gente sempre falava nas outras entrevistas, tanto contigo quanto com o Lewis, com quem estava no comando das equipes, que acontecia muito de Saudades ganhar aqui, Pinhalzinho ganhar lá em Saudades, mas os últimos jogos, os mais recentes, Saudades está ganhando em casa, Pinhalzinho está ganhando em casa, ou jogos muito parelhos, né? Agora um jogo em Pinhalzinho. A DAF jogou duas partidas em casa, foi Copa e Prata, venceu as duas. E agora um jogo em Pinhalzinho, que Pinhalzinho chega com uma moral elevada, ganhou de Marcílio Dias fora de casa, ganhou de Joaçaba. Como enfrentar esse jogo, como a DAF encara essa partida, olhando para si mesmo e olhando para o clássico?
5: Ah, acho que, primeiramente, com muito respeito, né? Com muito respeito. Como a gente também sempre teve, assim, a gente sempre teve muito respeito pela equipe de Pinhalzinho. É um jogo diferente. A gente sabe que tem muitas circunstâncias que interferem no resultado, né? E uma delas é o quanto a equipe consegue se predispor, né, naquele dia, para executar o que foi planejado. Porque, como falamos antes, né, tudo muito estudado. Então, a leitura que é feita, com certeza, pela comissão técnica do Lewis, como é feita pela nossa, ela é muito clara e passada aos atletas, né? O que a gente sempre diz é o quão tranquilo, o quão concentrados estaremos para executar, né? Eu acho que esse é o grande fator do clássico. Porque a gente fala em detalhes, os detalhes eu acho que é isso, entende? É o quão equilibrado tu vai estar para conseguir executar o que foi relatado e o que o jogo vai te dispor, né? Porque dentro da partida ainda muita coisa se altera, mas como a gente também imagina, todos fazem a sua leitura, todos fazem a sua identificação, e aí simplesmente estar em dia para conseguir executar isso com maior maestria, para conseguir buscar o resultado. Tem muito tempero do nervosismo, tem muitos detalhes aí de concentração, né? E tudo isso tem que estar em dia. A gente sempre fala, não é às vezes só dentro de quadro, né? Tem muita coisa fora de quadro que se resolve dentro de uma semana que nem essa, que é o clássico. Então, já começamos a semana, já começamos os trabalhos, e assim já vamos dando sequência. Esperamos estar numa noite bem feliz para sim buscar a vitória.
4: É um jogo, Sup, mais mental ou de mais qualidade técnica?
5: Acho que equilibra ali, mas eu acredito ainda que o mental leva uma breve vantagem, uns 60-40, diria eu, porque uma vez que você consegue estar equilibrado, você consegue colocar essa sua qualidade em prática, né? Eu acho que quando tu desequilibra mentalmente, a tua qualidade acaba ficando em segundo plano, não diria, mas ela fica ali escondida, né? Por quê? Porque você acaba se desconcentrando do que você tem para fazer. Quando os atletas estão concentrados, sim, a qualidade deles sobressai. E aí ela se apresenta pro jogo, né? Senão ela fica ali obscura, meio maquiada e não aparece. Então eu diria que o mental é fundamental.
4: Favoritismo é muito relativo a gente falar. Mas a pressão entra em quadro mais pro lado de quem nesse jogo?
5: Eu acho que é nossa, né? Devido à classificação, né? Isso é bem tranquilo para te responder.
4: Mas Pinhalzinho não entra pressionado por não ter ganho o clássico e ao mesmo tempo ter que permanecer à frente da tabela, permanecer à frente da tabela?
5: Não, não vejo assim, né? Vejo como você falou, acho que favoritismo é difícil colocar ali, são duas grandes equipes, mas falando sobre pressão, acho que nós temos mais a necessidade da vitória. Nós precisamos buscar o quanto antes, né? A gente sabe que vai ter que buscar ponto fora. E tem que começar ontem, né? Já temos que começar quanto antes. Então, foco total para essa partida. É a próxima, essa daqui. Vamos lá, vamos em busca do jogo do clássico. Já temos logo em seguida a próxima partida e já vamos buscar novamente conseguir pontuar e somar, porque nós temos metas e temos objetivos, e e uma delas é estar entre os quatro.
4: Falar um pouquinho de Copa, como é que você está vendo aí o chaveamento, também os jogos da DAF?
5: Então, né, Copa também vem numa batida semelhante ao catarinense, né, a equipe estava, começamos bem, tivemos até uma vitória em Xaxim, pela Copa, se não me engano, foi pela Copa, e aí a gente teve a derrota para Chapecó. Tá bem bolado ali, é uma questão de, às vezes, uma vitória para cá, vitória para lá, que pode definir. Mas eu sempre digo para os guris, eu não separo muito, né? Na minha concepção, as competições, né? Eu olho muito pro contexto geral, né? Quanto conseguimos evoluir gradativamente, indiferente do jogo ser Copa ou Catarinense, né? Porque eu preciso olhar para minha equipe, o quanto ela consegue evoluir, melhorar gradativamente, né? E aí eu tenho que também identificar o porquê que agora a gente tá caindo e caiu, e agora o processo para volta, né? Que é esse aí do trabalho que estamos fazendo já. Então, porque precisamos buscar sempre a evolução, né? E tu jogar a Copa ou tu jogar o Catarinense, isso tem que vencer, né? Não tem muito critério para estar separando as competições, falei para eles. Então, foca na evolução, foca no que nós temos, olha para dentro de nós e o que nós temos para melhorar aqui, que automaticamente as classificações acontecem, né? Mas a Copa tem o seu requinte por ter as equipes da Ouro, né? Então, ela às vezes requer algumas alterações táticas, às vezes, né? Você precisa se predispor, às vezes, um pouco mais até a marcar do que, às vezes, tentar jogar. E aí a gente começa a ter leituras um pouco diferentes, né, diante da partida. Mas sempre o objetivo é tentar buscar a evolução da equipe, né? Essa é, a cada partida é o que a gente tenta.
4: Aí daqui uns dias vem JASC, então também às vezes a equipe, depois de um JASC, encaixa, as coisas fluem. A JASC às vezes arruma a casa, né, faz parte também. Mas sobre, pra gente ir terminando o programa, qual recado você deixa para o teu torcedor e para a torcida, de saudades, e para os jogadores da DAF também, tanto para o clássico quanto para esse retorno, esse restante de temporada? Estamos no meio da temporada, tem muito jogo pela frente, tem muita coisa para acontecer. Qual recado você deixa para eles?
5: Não, a gente pede muito, né, do apoio deles. A gente sabe que, como a nossa equipe é uma equipe bem local, né, se nós contarmos aí hoje os nossos meninos aí que acrescentam, são poucos, né, que tem de fora. Então, todos praticamente da casa, vamos falar em 80% atletas nossos da casa, de saudades. Primeiro, é um orgulho, né, estar com um elenco assim. Segundo, a gente precisa muito do apoio. Por quê? Porque esse apoio, às vezes, é de um familiar, né, que vai ao ginásio, é de um amigo que, às vezes, vai ao ginásio, é do vizinho que vai ao ginásio torcer. E a gente vê no brilho, né, do olho dos nossos atletas, quando eles enxergam e se identificam assim com a torcida, o quanto eles se empenham a mais, né? Então, deixar esse recado pro nosso torcedor, dizer para ele que ele é fundamental nesse processo, que ele precisa apoiar a equipe, ele precisa nos ajudar nessa hora, porque a nossa equipe é muito movida por essa paixão, por essa identidade local da bandeira do município, e a gente precisa muito do apoio deles. Sempre com muito respeito, com muita tranquilidade também, para falar quanto ao clássico, né, que a gente gosta sempre que seja tudo de uma forma muito tranquila nas arquibancadas, né? Sempre a gente fala que a briga e a luta, briga no bom sentido, né, briga pela bola, pela competição, e a luta lá dentro também é dentro da quadra, né? E sempre falo pros atletas também, terminou o jogo, terminou a disputa, tá? Então não se leva nada para fora, se resolve ali. Não tem nada que depois da partida acontecer extra, né? E esse é o bonito do espetáculo, que assim ele permanece, ele está acontecendo assim.
4: Exatamente, os últimos clássicos estão tão tranquilos, né? Isso. Disputado ali, acabou o papo, pegados, muitos amigos.
5: Exato. Pegados dentro da quadra, como tem que ser, né? Tem que ser um bom clássico, mas que ali termine, né? Que ali fique, é o que a gente sempre pede e espera para ambas as torcidas, né? São duas camisas pesadas, duas torcidas maravilhosas. Eu já tive o prazer de jogar aqui também, sei o quanto é magnífica a torcida de Pinhalzinho, o povo de Pinhalzinho. Então, esperança sempre de um grande jogo, mas deixar aqui o nosso recado ao nosso torcedor, porque venha, nos apoie aqui também, é pertinho, então venha ao ginásio, venha nos apoiar. Como eu falei, é muito importante para os nossos atletas, né, a presença de todos vocês, de cada um. Então, para que a gente consiga fazer uma grande partida e buscar o nosso melhor dentro do jogo e, sim, buscar a vitória também.
4: Então, para finalizar, a pergunta mais fácil da entrevista: o Brasil chega ou não chega na Copa?
5: Eu acho que o Brasil já chegou. Já chegou, já está aí numa fase importante. Agora, nós cravarmos aí que vai, né? Cara, é complicado.
4: O jogo é cada jogo muito específico.
5: Muito complicado. Tem muitas equipes muito boas aí. O Brasil também tem uma qualidade tremenda. Acho que se encontrou aí em termos táticos, né? Está um pouquinho mais organizado, né? Acho que deixou de ser dependente, né? Antes nós dependíamos de duas peças. Acho que agora está um coletivo um pouco mais organizado. Isso é bom, né? Porque olhar pelas principais seleções aí, eles não jogam por um ou dois, eles jogam por todos, né? É um equilíbrio. Acho que então nos igualamos. Estamos aí, estamos na briga. Mas tem fortes equipes aí, né? Sem falar da nossa rival e a Argentina, que é a principal. E essa sim. Tem um homenzinho lá que resolve, mas você vê que ele resolve, às vezes tá até meio apagado no jogo, não aparece, daqui a pouco levará e resolve, né? Ou seja, o time consegue colaborar para ele também.
4: Né? Do nada o homem resolve jogar bola e acaba o negócio. Complicado. Bem, agradecer o Suco que esteve aqui com a gente, falando um pouquinho da DAF Saudades. Para finalizar, sábado, 19h30, Centro de Eventos, Clássico das Emoções. Tem a Lens Futsal Zagonel contra a DAF Saudades. É o segundo turno, o retorno da Série Prata da Federação Catarinense, com certeza um grande jogo. Boa sorte ao pessoal saudadense, boa sorte ao pessoal de Pinhalzinho também, que seja um grande jogo e que o futsal vença, que o futsal seja a grande atração dessa noite. Agradecendo a sua companhia, agradecendo a sua audiência, a todos um forte abraço, até a próxima, tchau, tchau.

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6: Faz um sucesso chegando, vai.

0: Goiânia.
1: Cadê o grito das mulheres apaixonadas? Ô, trem doido.
0: Coisa boa.
1: Véio do céu, quero agradecer a Prefeitura de Goiânia, todo mundo aí, Mabel e toda a rapaziada, por esse projeto, véio do céu.
0: Lindo demais,
1: projeto,
0: né?
1: Novo no Brasil,
0: lindo,
1: né?
0: Véio do céu.
1: Falar em véio do céu, eu queria chamar aqui pro palco os nossos amigos Fabrício e Henrique. Cadê as meninas?
0: Chega, mano.
1: Show de bola, agora nós voltamos, gente. Beijo.
0: Bora.
1: Até daqui a pouco.

0: Luzinha no céu, Manaus.
1: Só tô mandando essa mensagem pra dizer que eu tô com saudade, que eu não consigo mais ficar longe, que essa distância tá me machucando.

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0: 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Vambora, todo mundo.
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0: Ei, mulher, hein? Bagunçou com nós tudo, viu, os meninos?
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2: Está no ar a Voz do Brasil. As notícias do governo federal que movimentaram o país no dia de hoje.
3: Olá, boa noite.
4: Boa noite para você que nos acompanha em todo o país.
3: Terça-feira, 30 de junho de 2026.
4: Vamos ao destaque do dia: Plano Safra 2026-2027.
3: São mais de 525 bilhões de